0: inteligência artificial. O Brasil vai participar de duas sessões plenárias no fórum. Na primeira, dedicada às parcerias internacionais para o desenvolvimento, Lula deve defender a manutenção dos recursos destinados à ajuda oficial aos países mais pobres. Na segunda sessão, com a presença brasileira, o debate será sobre crescimento econômico equilibrado. Neste tema, Lula deve voltar a defender a reforma das instituições internacionais criadas após a Segunda Guerra Mundial. É o que se costuma chamar de sistema de governança global, como os órgãos da ONU, a Organização Mundial do Comércio e outros. O Brasil vem defendendo que o formato desses organismos foi feito num outro contexto de mundo, em que existiam menos países. E daí a necessidade de reformas para aumentar a representatividade, especialmente no sul global. O secretário de Assuntos Econômicos e Financeiros do Ministério das Relações Exteriores do Brasil, embaixador Philippe Fox Drummond, explicou a postura do Brasil.
1: Como é que você tem um crescimento equilibrado com as estruturas de governança não reformadas? Um exemplo clássico disso é a OMC. Nós estamos fazendo um grande esforço, o Brasil, em conjunto com diversos outros países, para fazer uma reforma da OMC, e a reforma da ONU, das Nações Unidas, também é algo que cabe nesse texto.
2: Luana, o que deve sair de prático nessa reunião do G7?
0: Olha, Luciano, do encontro aqui em Evian, devem sair 7 documentos com assuntos considerados prioritários pela presidência francesa. Entre eles está o combate ao narcotráfico, as questões de saúde e proteção online de menores de idade. O Brasil não participa das negociações finais desses textos, mas foi convidado a enviar contribuições. Outro tema considerado prioritário pela presidência francesa é a discussão sobre minerais críticos. E a posição brasileira é que os países produtores não devem se limitar a apenas exportar matéria-prima, mas também desenvolver cadeias produtivas locais capazes de agregar valor aos produtos, o que leva a mais geração de emprego e renda para a população. Também haverá um almoço na quarta-feira de trabalho entre os líderes do G7 e CEOs de empresas de inteligência artificial. O presidente Lula retorna ao Brasil na quarta-feira. Ariana e Luciano.
3: Obrigada, Luana. Karen, bom trabalho aí na cobertura da reunião de cúpula do G7 na França.
2: Neste fim de semana, o presidente Lula assinou a sanção de uma nova lei que vai promover mudanças profundas na gestão do transporte público em todo o país.
3: O novo marco legal do transporte público coletivo urbano vai modernizar o sistema e melhorar as formas de financiamento, que deixarão de ser ancoradas apenas na tarifa paga pelo passageiro.
2: Além disso, a regulação sobre as operadoras também será aprimorada, resultando em mais qualidade no serviço prestado.
3: Para explicar essas mudanças, nós conversamos hoje mais cedo com o secretário nacional de Mobilidade Urbana do Ministério das Cidades, Marcos Daniel de Souza Santos. Acompanhe. Olá, secretário. Vamos começar explicando para o nosso ouvinte o que é esse novo marco legal. Ele, pelo que eu entendi, ele dá diretrizes gerais, né, sobre todo o funcionamento do sistema de transporte público coletivo. Financiamento, planejamento de linhas, integração regional. O senhor pode explicar melhor para a gente?
4: Olá, Mariana, Luciano, tudo bom? Obrigado aí pela oportunidade da gente explicar um pouco sobre o marco legal que foi aprovado e sancionado nesse final de semana pelo presidente Lula. Esse texto de lei é muito importante porque quem faz acontecer o transporte público são os municípios nos seus territórios e os governos do Estado, né? E há uma necessidade muito grande da gente fazer esse serviço melhorar no país, se expandir. E para isso ele precisa de normas e regras nacionais, que é a função da União. Então a lei ela cumpre esse espaço aí de atualizar, né, as normas para os municípios prestarem esse serviço para a população, prestarem com qualidade, financiar, organizar o serviço de transporte público. Parece simples, mas a gente tem nessa norma, ela abarca desde uma linha de trem ao metrô, a um corredor de ônibus, a um ônibus convencional, a um micro-ônibus, a serviços de barca. Então, o transporte público acontece de várias formas, em vários modos, em vários territórios, e precisa de diretrizes nacionais para que a população possa ser atendida com a qualidade que merece.
2: Um dos focos principais da nova lei é a questão do custeio, né? Ela Ela propõe que esse custeio tenha outras fontes além da tarifa paga pelos passageiros. E também muda essa lógica de preço dividido pela quantidade de passageiros transportados. Não é isso, secretária?
4: Exatamente. A norma propõe a gente olhar o serviço de transporte, todos os modos, no território. Avaliar quanto custa, se ele é adequado, se está nas condições de qualidade para atender a população. E a partir desse custo, a gente entender que o poder público vai manter esse serviço funcionando com receitas que vêm da tarifa, mas que no passado dependia somente da tarifa e agora é possível colocar outras fontes de recursos para manter esse serviço e manter a qualidade. Então ele traz essa segurança jurídica para que os novos contratos e até os contratos que já existam consigam olhar qualidade, oferta e equilíbrio econômico de quem vai manter esses serviços, os operadores privados ou até operadores públicos. Então fica claro agora que para manter um serviço tão importante, não dá para depender somente da tarifa. Precisa vir outras fontes de recursos que o poder público tem que se organizar e para isso precisa ser dado muita transparência e controle social.
3: É, inclusive tem uma lógica também de, por exemplo, deixar de cobrar pelo passageiro em si e passar a cobrar por quilômetro rodado, né? Isso tem a ver com uma preocupação que essa nova lei tem em favorecer o atendimento em regiões periféricas, em linhas que tradicionalmente são negligenciadas pelos operadores, porque elas não são tão rentáveis assim. Essa mudança aí de paradigma, de forma de cobrança, ela também ajuda nesse aspecto.
4: Exato. A lei ela traz o princípio da universalização, ou seja, levar o serviço público, que é o serviço de transporte, a todo o território. Como ele é um direito social, a gente tem que olhar muito para quem realmente mais precisa, as populações mais vulneráveis, afastadas, que não têm condição, muitas vezes, de acessar oportunidades nas cidades. Então, a gente precisa repensar a rede de transporte, esse serviço, as linhas, os sistemas de trilho para atender essa população e não depender somente da tarifa, porque senão você vai numa lógica de só vou onde tem passageiro que consegue pagar tarifa e se você não consegue ter essa arrecadação, você não vai ampliando a oferta do serviço público. Então é importante o poder público entender que ele precisa agora se organizar, o executivo, o legislativo e o próprio judiciário entendendo a importância do transporte público para levar esse serviço a toda a população do território, principalmente para quem mais precisa.
2: Outra inovação da lei é a associação de instrumentos urbanísticos e tributários com o serviço de transporte público. Quer dizer, um grande empreendimento urbano, por exemplo, teria que fazer investimentos no transporte público. É isso, secretário?
4: A gente tem que entender que o transporte ele ocorre no território da cidade, né? E tem locais que têm uma maior demanda e outras não, e existe um impacto dos empreendimentos. A lógica muitas vezes é uma lógica viária de fluidez do trânsito e é compreensível ter isso. Mas a gente pode ter empreendimentos que pensem que quem vai acessá-los vai por meio do transporte público e isso traz uma economia para a cidade como um todo, né? Então a gente tem que olhar a coletividade, o transporte público tem que ser pensado dessa forma. A gente vive num território de uma cidade utilizado ali por muitas pessoas. E o transporte, no nome já diz, coletivo, é para todo mundo. Então, quando a gente pensa o desenvolvimento das nossas cidades com o transporte, a gente tem que pensar os empreendimentos também com o olhar do usuário do transporte público e de toda a população.
3: Se pensa no estacionamento, né? Tem que pensar também na chegada do ônibus, enfim, do metrô.
4: Exatamente.
3: Agora,
4: eu acho que esse princípio é importante, de fato, para quem está planejando as cidades, né? É um olhar a mais, né? De não só pensar no trânsito, mas também pensar no transporte público.
3: Agora, secretário, para a gente encerrar, é importante a gente lembrar que tudo isso é feito com diretrizes do governo federal, mas executado mesmo por estados e municípios lá na ponta, né? Ou seja, a gestão de todos esses instrumentos legais que essa nova lei traz, ela vai ser feita pelas prefeituras para favorecer o transporte local.
4: Exato, a titularidade que a gente chama, né, quem realmente vai dizer qual é a linha que vai atender aquele bairro é quem vive naquela cidade. São as prefeituras com participação da sociedade. É ali que a gente tem que discutir realmente se o serviço está atendendo a população ou não. O governo federal dá diretriz, mas ele também entra financiando, dando assistência técnica, induzindo, que tem esse poder de fazer. Então, ele tem um papel também nessa lei, que é de dar esse suporte aos municípios e às regiões metropolitanas, mas esse protagonismo fica ainda com quem vive no território. A gente entende que é importantíssimo. E o marco legal coloca isso. Escutam a nível local, cobrem a nível local, venham também cobrar a nível de governo federal, mas entendo que as soluções vão partir de quem vive nos territórios.
2: Nós conversamos com o secretário nacional de mobilidade urbana, Marcos Daniel dos Santos. Muito obrigado, secretário, pela entrevista aqui à Voz do Brasil.
4: Eu que agradeço a oportunidade.
3: Mais de 9 mil vagas de graduação em universidades públicas.
2: Estão abertas essa semana as inscrições para o Sisu Mais, que vai preencher as vagas remanescentes da etapa regular do Sisu.
3: É a primeira vez que uma seleção desse tipo será realizada pelo MEC.
5: Os estudantes interessados em ocupar uma vaga em um curso de graduação em uma instituição pública de ensino superior terão mais uma oportunidade com o Sisu Mais. Será uma espécie de repescagem das vagas que não foram preenchidas na etapa regular do Sistema de Seleção Unificada 2026. É a primeira vez que o Ministério da Educação realiza o Sisu Mais. Estão sendo ofertadas 9.436 vagas em 532 cursos. Quem for classificado começa a estudar no segundo semestre. De acordo com o MEC, a adesão é voluntária. Cada universidade decide se participa e quais cursos disponibiliza. As inscrições para o Sisu Mais começaram nesta segunda-feira e vão até a próxima sexta-feira, 19 de junho, no site sisualuno.mec.gov.br. Ao acessar o sistema, deve ser feito o login da conta gov.br. O candidato poderá escolher até duas opções de curso, turno, local de oferta e instituição. Para se inscrever, o estudante precisa ter participado de uma ou mais edições do Exame Nacional do Ensino Médio nos últimos 3 anos e ter concorrido a vagas na etapa regular do Sisu 2026. Para a seleção, será considerada a edição do Enem com melhor média ponderada. Os resultados saem no dia 24 de junho. Gabriela Noronha para a Voz do Brasil.
2: Alívio no bolso de estudantes que renegociaram dívidas pelo Desenrola Fies.
3: Após 30 dias de operação, o Ministério da Educação já contabilizou mais de 100 mil acordos firmados, o equivalente a 5 bilhões e 300 milhões de reais de dívidas renegociadas.
2: Aqueles que têm contratos firmados até 2017 e ainda não participaram podem aderir até o dia 31 de dezembro.
6: Após um mês de lançamento, o Desenrola Fies já implementou 100.209 renegociações de contratos do Fundo de Financiamento Estudantil, o Fies. Isso equivale a 5 bilhões e 300 milhões de reais em dívidas renegociadas em todo o país. O saldo das dívidas foi reduzido para 1 bilhão e 130 milhões de reais. Esse resultado reflete a adesão dos estudantes ao programa, que possibilita descontos de até 99% sobre o valor consolidado da dívida, conforme o perfil do contrato e o tempo de inadimplência. O Desenrola Fies tem potencial para beneficiar mais de 1 milhão de estudantes com contratos firmados até 2017 e que estavam na fase de amortização em 4 de maio de 2026. O prazo para aderir à renegociação vai até 31 de dezembro de 2026. Basta acessar os canais digitais dos agentes financeiros responsáveis pelo contrato. Com a confirmação do pagamento, ocorre a retirada do nome do estudante e dos fiadores dos cadastros de inadimplência. Com locução de Thaís Vitória, reportagem Daniele Popov.
3: Na sexta-feira, nós falamos aqui na Voz do Brasil sobre o Move Brasil Entregadores Move Brasil Entregadores e Moto App, que vai facilitar a aquisição de bicicletas elétricas e motos para quem trabalha com entregas por aplicativos.
2: Mas o Move também está avançando em outras frentes.
3: No braço do programa voltado para aquisição de caminhões e ônibus, os financiamentos já estão sendo aprovados.
2: Só da linha do BNDES já foram contratados 3 bilhões de reais.
7: modernizar a frota nacional de veículos pesados, de cargas e passageiros. Com esse objetivo, o governo do Brasil disponibilizou 21 bilhões de reais em crédito para financiamento desses veículos, dentro do programa Mover Brasil, caminhões e ônibus. A maior parte dos recursos será liberada via Tesouro Nacional. Somente dos recursos liberados via Banco Nacional de Desenvolvimento Econômico e Social, o BNDES, já foram contratados 3 bilhões de reais desde o fim de maio. O diretor de Desenvolvimento Produtivo

0: Esse ato só seria válido se a representação tivesse sido comprovada, o que não ocorreu. Assim, sem representante formal confirmado, a Hyundai deveria ser citada diretamente na Coreia do Sul por carta rogatória. O voto que prevaleceu no julgamento foi o da ministra Isabel Galotti.
1: Equipes da Justiça do Trabalho e de órgãos parceiros chegam ao município de Oiapoque, no extremo norte do Amapá. É a itinerância Cidadania Aqui com Você, para atender as aldeias indígenas. Rafael Silva.
2: As ações vão ocorrer de quarta a domingo. Primeiro na aldeia Manga. Sábado e domingo será a vez da aldeia Espírito Santo. Pela Justiça do Trabalho, além de receber orientações, os moradores da região também vão poder denunciar e resolver questões trabalhistas e previdenciárias e até solucionar conflitos. Mas vai ter também outros serviços, como emissão de documentos, orientações jurídicas diversas e atendimento na área da saúde.
1: Quatro legendas exibem propaganda partidária nesta semana. Programas vão ao ar na terça, quinta e no sábado, entre 19h30 e 22h30. Mariana Fabri.
3: Nesta semana, o Partido dos Trabalhadores, o Partido Liberal, o Partido Comunista do Brasil e o Partido Social Democrático exibem propaganda partidária nas emissoras de rádio e televisão. O tempo de propaganda depende do número de deputados federais eleitos pelo partido nas eleições gerais de 2022. Por isso, PT, PL e PSD têm direito a 10 minutos cada. Já o PCdoB conta com 5 minutos. A propaganda partidária promove o programa e as atividades do partido e divulga o posicionamento sobre temas políticos e sociais. Em anos eleitorais, como 2026, esse tipo de propaganda só é transmitida no primeiro semestre.
1: Governo Federal e FUNAI pagarão 10 milhões de reais por violações contra indígenas na década de 70 em Mato Grosso. A sentença também determinou a conclusão da demarcação em até 2 anos. Vanessa Pereira.
4: Depois de 50 anos, o MPF obteve a condenação na justiça contra o governo federal e a FUNAI por remover

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2: Eu sou Paula Groba.
3: E eu sou Ricardo Nakaoka.
2: E estes são os destaques de hoje do Jornal do Senado, que começa agora.
3: Senado pode analisar compensação para médico que prestar assistência durante voo.
2: Projeto endurece punição para quem induz crimes em escolas e shoppings.
3: Bombeiros podem passar a receber recursos de emendas da saúde.
2: Boa noite.
3: Boa noite.
2: Uma emergência médica a 10 mil metros de altura pode transformar um voo tranquilo em uma corrida contra o tempo. Nessas horas, a ajuda de um médico entre os passageiros pode fazer

0: idosas que às vezes não tomaram suas medicações antipertensivas, suas medicações para controlar sua glicose, enfim, o que torna muito frequente a necessidade de um atendimento médico nos aviões.
1: Na justificativa de seu projeto, o doutor Irã, que é médico, lembrou que o Conselho Federal de Medicina confirmou o entendimento de que é devido a algum tipo de compensação ao profissional pela prestação de socorro durante voos.
2: E o senador Eduardo Girão, do Novo do Ceará, lamentou a morte de 7 jovens atletas cearenses em um grave acidente ocorrido na rodovia estadual CE-187. Durante a sessão de hoje no Senado, ele pediu um minuto de silêncio em homenagem aos jogadores de basquete falecidos.
3: Girão lembrou que os jovens participam da Copa Sobral de basquete e regressavam para Juazeiro do Norte, quando o ônibus em que viajavam tombou às margens da rodovia.
4: Neste momento de profunda dor, eu quero manifestar minha solidariedade às famílias das vítimas e aos feridos, que seguem recebendo atendimento médico, e a toda a comunidade esportiva cearense.
2: O senador Isalci Lucas, do PL do Distrito Federal, alertou para o crescente endividamento das famílias brasileiras. Segundo o parlamentar, o número de pessoas com dívidas e restrições de crédito atingiu níveis recordes. Ele afirmou que a situação afeta principalmente as camadas de menor renda e defendeu uma reflexão sobre o alto custo do crédito no país.
3: Para Isalci, os juros elevados comprometem o orçamento familiar, dificultam o planejamento financeiro e limitam as perspectivas de crescimento econômico e social. Segundo ele, nenhum país consegue crescer de forma sustentável.
5: O grande problema do Brasil não é o tamanho da dívida. O grande problema do Brasil é o custo da dívida, é o preço do dinheiro, é o crédito caro, é o juro excessivo.
2: Na mesma linha, a senadora Zenaide Maia, do PSD do Rio Grande do Norte, voltou a defender medidas para reduzir o endividamento das famílias brasileiras. A parlamentar criticou as altas taxas de juros cobradas em operações de crédito, especialmente no cartão de crédito e no cheque especial, e argumentou que o comprometimento da renda dos brasileiros está diretamente relacionado ao elevado custo do crédito.
3: Zenaide Maia também pediu a aprovação da proposta de emenda à Constituição que limita os juros do cartão de crédito e do cheque especial a até 3 vezes a taxa Selic. Ela, que é autora da iniciativa, afirmou que a proposta ajudaria a conter o crescimento da inadimplência e a reduzir o impacto dos juros sobre o orçamento familiar. A PEC está em análise na Comissão de Constituição e Justiça.
6: Com a aprovação da nossa emenda, vamos frear essa bola de neve, pela qual os altos juros dificultam o pagamento e aprofundam a inadimplência.
2: Crianças e adolescentes precisarão de autorização judicial para exposição comercial nas redes sociais.
3: A determinação está no ECA Digital. Foi regulamentada pelo Conselho Nacional de Justiça e mira os chamados influenciadores mirins. Repórter Raíssa Abreu.
7: A norma do Conselho Nacional de Justiça determina que o juiz avaliará, por exemplo, se a atuação da criança ou adolescente nas redes é compatível com sua idade, suas atividades escolares e sua fase de desenvolvimento. O ECA Digital, que entrou em vigor em março, criou responsabilidades compartilhadas entre Estado, famílias e empresas de tecnologia na proteção das crianças e adolescentes no mundo virtual. O senador Alessandro Vieira, do MDB de Sergipe, foi o autor do projeto que deu origem à lei.
8: Nós estamos regulando parcialmente a atividade das empresas mais poderosas da história do capitalismo. Essa é a primeira lei das Américas nessa matéria. E nós conseguimos colocar na mesma mesa e do mesmo lado da trincheira pessoas tão diversas como a nossa senadora Damares e a deputada Maria do Rosário.
7: A proposta do CNJ, que regulamenta a atividade de crianças e adolescentes nas redes sociais, será votada no final de junho. Se aprovada, as plataformas deverão suspender conteúdos que exponham pessoas com menos de 18 anos sem alvará.
2: E a Comissão de Segurança Pública pode votar nesta terça-feira um projeto que endurece as punições para quem incita ou induz crimes em ambientes coletivos, como escolas, universidades e centros de compras.
3: A proposta foi apresentada para combater o crescimento de ameaças e discursos de pânico propagados na internet. Repórter Bruno Lourenço.
9: A relatora, senadora professora Dorinha Seabra, do União do Tocantins, lembrou os trágicos atentados ocorridos em escolas de São Paulo, Blumenau, Aracruz e Sobral para justificar a necessidade do projeto.
10: Um grande número de pessoas que, aproveitando-se do anonimato e de uma suposta impunidade conferida pela rede mundial de computadores, passam a incitar ou induzir prática de homicídio, lesão corporal e ameaças em locais de frequentação coletiva, como escolas, universidades,

0: ambientes de trabalho e centros de compra.
1: Apesar de apoiar a proposta, o senador Fabiano Contarato, do PT do Espírito Santo, afirmou que a alteração no Código Penal pode acabar diminuindo a pena.
2: Você está tirando a figura da codelinquência, seja do partícipe por participação moral na forma de induzimento ou instigação, ou no auxílio, que seria, pela teoria unitária humanista, pelo mesmo homicídio.
1: Depois da CSP, o projeto de lei segue para a Comissão de Constituição e Justiça.
3: Verbas da saúde para atendimentos dos bombeiros e regras para o uso de inteligência artificial estão entre os temas em debate no Senado nesta semana.
4: Um dos projetos em análise prevê o uso de emendas parlamentares da saúde para custear e equipar os serviços de atendimento pré-hospitalar dos corpos de bombeiros militares. Repórter Marcela Cunha.
5: Na terça-feira, a Comissão de Assuntos Econômicos pode votar uma proposta que atualiza os limites de endividamento para acesso ao microcrédito, com a correção anual desses valores pela inflação. Na Comissão de Educação, os senadores analisam novas regras para a participação de crianças e adolescentes em espetáculos e vídeos publicados na internet. Além de exigir autorização judicial, o texto proíbe a presença de menores em publicidade de cigarros, bebidas alcoólicas e apostas. Na quarta-feira, a Comissão de Assuntos Sociais pode autorizar o uso de emendas parlamentares da saúde para custear e equipar os serviços de atendimento pré-hospitalar dos corpos de bombeiros militares. Mas o senador Humberto Costa, do PT de Pernambuco, alertou que a inclusão dos bombeiros entre os destinatários das emendas da saúde pode aumentar a disputa por recursos do SUS.
6: Poderá gerar maior competição por verbas já insuficientes para atender plenamente as necessidades da atenção básica, da rede hospitalar, do SAMU e de outros serviços estratégicos do SUS.
5: Na Comissão de Ciência e Tecnologia, uma proposta proíbe o uso de inteligência artificial para reproduzir sem autorização a voz ou a imagem de uma pessoa com fins comerciais.
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4: Com edição de Paula Groba e trabalhos técnicos de João Lira, o Jornal do Senado fica por aqui. Acompanhe agora as notícias da Câmara dos Deputados. Boa noite.
3: Uma boa noite e até amanhã.
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9: Câmara pode votar texto do governo sobre redução da jornada de trabalho.
10: Avança projeto que indeniza produtores por prejuízos com falta de energia.
9: Deputados facilitam a matrícula em cidade vizinha mais próxima do aluno.
10: Proposta prevê incentivo fiscal para livros, brinquedos e jogos inclusivos.
9: Boa noite. A Comissão de Constituição e Justiça da Câmara aprovou o projeto que prevê incentivo fiscal para livros, brinquedos e jogos inclusivos. Agora, a proposta será analisada pelo Senado. A repórter Maria Neves explica o que diz o texto.
11: Pelo texto, o poder público deverá reduzir tributos para a produção de materiais que ajudem crianças e jovens com desordem estética, deficiência ou enfermidade que cause embaraço social a compreender e aceitar sua condição. Autor do texto, o deputado Dr. Jaziel, do PL do Ceará, afirma que a carga tributária sobre brinquedos corresponde a cerca de 40% do preço final. Devido a essa tributação elevada, o parlamentar sustenta que o mercado de artigos lúdicos para crianças com deficiência não alcança larga escala. É atendido por iniciativas isoladas e artesanais. O relator da proposta, deputado Diego Garcia, do Paraná, concorda com o autor e acrescenta que atividades lúdicas e brincadeiras são coisa séria, principalmente para crianças com deficiência.
12: Crianças com deficiência devem ser estimuladas a desenvolver autonomia e autoestima. Materiais didáticos, livros, jogos e brinquedos inclusivos, que respeitem as individualidades certamente terão repercussão positiva no desenvolvimento das crianças.
11: O deputado ressalta que percepções, raciocínio e criatividade são aprendidos na relação das crianças consigo mesmas e com o outro por meio do lazer infantil. E, para crianças com deficiência, destaca que as brincadeiras são instrumentos eficazes de superação de dificuldades e de desenvolvimento da criatividade. Segundo o Instituto Brasileiro de Geografia e Estatística, o Brasil tem 14 milhões e meio de pessoas com deficiência, o que representa 7,3% da população com 2 anos ou mais. Além disso, o Instituto identificou 2 milhões e 400 mil pessoas com autismo. Da Rádio Câmara de Brasília, Maria Neves.
13: Turismo.
10: Gilson Daniel, do Podemos do Espírito Santo, destaca o potencial turístico da região do Caparaó, impulsionado por eventos tradicionais e pelas belezas naturais. O deputado cita o Festival de Inverno de Guaçuí e a Festa do Carro de Boi, na cidade de Iúna, como iniciativas que valorizam a cultura local.
9: Gilson Daniel também ressalta que Caparaó reúne atrativos como o Pico da Bandeira, além de uma rica gastronomia regional. Ele registra investimentos destinados à região, como a inauguração da obra de asfaltamento da rodovia que liga os municípios de Iúna e Urupi.
13: Agricultura.
10: Projeto que prevê indenização a produtores rurais por prejuízos com falta de energia avança na Câmara. A repórter Sofia Peçanha tem os detalhes.
14: A Comissão de Agricultura aprovou o projeto que prevê que produtores rurais sejam indenizados quando tiverem prejuízos causados por falhas no fornecimento de energia elétrica. Apresentada pelo deputado Marcos Beltrão, de Alagoas, a proposta também foi aprovada pela Comissão de Minas e Energia. A medida vale para situações em que a falta de luz ou oscilações na rede elétrica provoquem a perda de produtos perecíveis, como leite, frutas, grãos armazenados ou até a morte de animais que dependem de sistemas automatizados para a sobrevivência. Durante a discussão na Comissão de Minas e Energia, o deputado Padre João, do PT de Minas Gerais, destacou os impactos diretos para os produtores, especialmente os de menor porte.
15: Porque a pessoa ela tem uma expectativa de, no mês, ela receber o leite que ofereceu. Então, terminar o prazo, isso é muito importante, porque a pessoa ela fica descapitalizada, fica sem renda, porque é o prejuízo. Caso do leite, mas tem as câmaras frias de legumes, verduras, queijos.
14: Para ter direito à indenização, o produtor deverá comprovar, por meio de documentos técnicos, que prejuízo foi causado diretamente pela interrupção de energia. O valor será calculado com base no preço de mercado dos produtos na região. O texto também determina que a concessionária de energia terá até 30 dias para analisar o pedido e fazer o pagamento. Caso o prazo não seja cumprido, haverá acréscimo de 10% no valor da indenização como multa. O relator da proposta na Comissão de Agricultura, o deputado Tião Medeiros, do PP do Paraná, afirmou que a medida também pode incentivar melhorias na qualidade do serviço prestado pelas empresas de energia.
16: O dever de indenizar fortalece um incentivo para a atuação proativa dos distribuidores, ao mesmo tempo em que responde a uma demanda urgente dos produtores rurais de todo o país.
14: O projeto que garante indenização a produtores rurais por perdas causadas por falta de energia elétrica segue para análise na Comissão de Constituição e Justiça. Da Rádio Câmara de Brasília, Sofia Peçanha.
13: Economia.
9: Reginaldo Lopes, do PT de Minas Gerais, anuncia uma articulação partidária em torno da proposta que garante fomento indireto aos setores da cultura e do esporte por meio de créditos tributários para gestores, artistas e patrocinadores.
10: O deputado explica que o principal objetivo da proposta é incluir os mecanismos permanentes de fomento dentro das regras da reforma tributária. Para Reginaldo Lopes, a medida fortalece a geração de emprego e renda, além de estimular investimentos privados em cultura e esporte.
9: Maurício Marcon, do PL do Rio Grande do Sul, alerta para o agravamento da situação econômica do país. Ao mencionar dados sobre o endividamento das famílias brasileiras, o deputado prevê um cenário de forte instabilidade financeira.
10: De acordo com Maurício Marcon, o descontrole fiscal do governo impulsionou a inflação dos alimentos e elevou a taxa de juros a patamares históricos. Ele recomenda cautela financeira aos cidadãos diante do risco de uma crise.
13: Trabalho.
9: O plenário da Câmara dos Deputados deve votar o projeto do governo que limita em 40 horas semanais a jornada de trabalho. O repórter Antônio Vital nos conta como estão as negociações.
13: A semana no plenário da Câmara começa com um único projeto na pauta, o que define a jornada máxima de trabalho em 40 horas semanais sem redução de salários. No final de maio, a Câmara aprovou proposta que inclui esse limite na Constituição, o que deve ser ainda analisado pelo Senado. A diferença é que o projeto, enviado pelo governo ao Congresso em abril, detalha a aplicação da redução da jornada e altera 9 leis, além da consolidação das leis do trabalho, a CLT. Acrescenta esse limite em legislações específicas que tratam do repouso semanal remunerado, do esporte e de profissões como aeronautas, seguranças privados, trabalhadores domésticos e radialistas. O projeto chegou à Câmara em abril com regime de urgência constitucional, com prazo para ser votado. Como isso não ocorreu, passou a trancar a pauta do plenário a partir de 30 de maio. Desde então, os deputados ficaram impedidos de votar qualquer outro projeto de lei. Na semana passada, o presidente da Câmara, Hugo Mota, designou como relator o deputado Léo Prates, do Republicanos da Bahia, o mesmo da proposta de emenda à Constituição que acaba com a escala 6x1. O projeto do governo define que a duração normal do trabalho não poderá ultrapassar 8 horas diárias e 40 horas semanais, o que vai valer também para trabalhadores com escalas especiais. Estabelece ainda que todos os trabalhadores terão direito a 2 dias de folga remunerados por semana, de preferência aos sábados e domingos. Abre exceções para negociações coletivas, de acordo com as peculiaridades de cada atividade. Também permite escalas de até 12 horas seguidas, mas mantendo o limite de 40 horas semanais. A proposta do governo se aplica aos contratos em vigor e passa a valer imediatamente assim que virar lei. Já a proposta já aprovada, que acrescenta esses limites ao texto da Constituição, define que a adoção da medida será gradual, com prazo de 2 meses para começar a valer limite de 42 horas e de 1 ano para a jornada de 40 horas. Prevê ainda medidas de transição para microempreendedores individuais, microempresas e empresas de pequeno porte e admite manutenção da jornada atual para terceirizados do serviço público até que ocorra nova licitação. O projeto do governo foi defendido pelo líder do PT na Câmara, deputado Pedro Czai, do PT de Santa Catarina.
17: Redução da jornada de trabalho de 44 horas para 40 horas semanais, portanto, ter 2 dias para viver, para descansar, para ficar com a família, qualidade de vida e tempo para viver e tempo para trabalhar. Estamos convencidos que a redução da jornada de trabalho vai permitir o aumento da produtividade, ganha a sociedade, ganha a economia, ganha as famílias brasileiras.
13: Já a proposta que acrescenta o limite máximo de 40 horas semanais de trabalho na Constituição, quando foi votada na Câmara, recebeu críticas de deputados da oposição. Deputados do PL, do Novo e do Missão disseram que a medida vai acarretar aumento do trabalho informal, diminuir a produtividade e aumentar o custo para as empresas. Da Rádio Câmara, de Brasília, Antônio Vital.
8: Relações Exteriores.
18: Alexandre Lindemeyer, do PT do Rio Grande do Sul, defende a soberania nacional e a autonomia jurídica do Brasil, sustentando que o país não deve se curvar a decisões externas. Ele lembra a decisão dos Estados Unidos de classificar as facções criminosas brasileiras como grupos terroristas.
9: Alexandre Lindemeyer afirma que a lei brasileira e tratados internacionais distinguem claramente crime organizado e terrorismo. Em sua opinião, os Estados Unidos são movidos por interesses próprios, com o apoio de políticos brasileiros empenhados em entregar riquezas nacionais.
8: Educação.
18: A Câmara aprovou o projeto que facilita a matrícula na escola mais perto do aluno, mesmo que em município vizinho, e o texto seguiu para análise do Senado. Confira na reportagem de Luiz Cláudio Canuto.
19: A Comissão de Constituição e Justiça da Câmara dos Deputados aprovou projeto que assegura a alunos da educação básica o direito de se matricular na escola mais próxima da sua casa, mesmo que seja em um município vizinho. O texto aprovado muda a LDB, Lei de Diretrizes e Bases da Educação Nacional. Por recomendação da relatora, deputada Júlia Zanatta, do PL de Santa Catarina, a comissão aprovou as sugestões da Comissão de Educação para o projeto. Pela versão aprovada, será assegurado o direito à matrícula e ao transporte escolar, com possibilidade de acordo entre os municípios. A deputada Júlia Zanatta reforçou a importância da medida.
20: Não precisando de mais uma legislação estadual ou municipal para acertar isso aqui. Então, é uma legislação que pensa na vida das pessoas lá na ponta, dos alunos, das mães, que às vezes moram na divisa de um município com outro e não consegue fazer essa matrícula por causa de uma burocracia imposta por uma lei que foi feita aqui em Brasília, mas que não viu a realidade das pessoas lá na ponta. Então é um grande avanço.
19: O censo de 2022 apontou que 7,2% dos estudantes do Brasil, ou seja, 4 milhões de alunos, precisam ir a um município vizinho para estudar. Pouco mais de 3% dos alunos do ensino fundamental e 6,6% dos alunos do ensino médio precisam fazer diariamente esse deslocamento. O projeto original é do deputado Evair Vieira de Mello, do Espírito Santo. Da Rádio Câmara de Brasília, Luiz Cláudio Canuto.
0: Política. Heloísa Helena, da Rede do Rio de Janeiro, despediu-se da Câmara após cumprir um mandato temporário de 4 meses. Em seu pronunciamento, a congressista fez um balanço de sua atuação, destacando a apresentação de mais de 60 projetos de lei voltados para a área social.
21: Heloísa Helena afirma que deixou o cargo consciente de ter feito uma política ética. A legisladora deixa o cargo em função do fim da suspensão do mandato do deputado Glauber Braga.
0: Justiça. O nome afetivo, que muitas vezes crianças e adolescentes usam ao ganharem novas famílias, vai poder ser oficializado antes do fim do processo de adoção. A repórter Mônica Tati explica o teor da proposta, que agora vai para o Senado.
22: A Câmara dos Deputados aprovou proposta que permite o uso de nome afetivo por crianças e adolescentes sob guarda provisória, em cadastros de escolas e estabelecimentos de saúde, cultura e lazer. O nome afetivo é aquele pelo qual o menor é chamado pela nova família, antes da conclusão do processo de adoção e da alteração definitiva na certidão de nascimento. Depois de adotada, a criança geralmente troca o sobrenome. No entanto, há casos em que há a troca do primeiro nome também. O objetivo do projeto é antecipar o uso desse nome, como forma de respeitar a identidade da criança. A autora do projeto, a deputada Laura Carneiro, do PSD do Rio de Janeiro, explica por que a mudança do nome é importante ainda durante o processo de adoção.
23: A criança chegar à adoção é porque ela perdeu todos os links familiares, seja por violência, seja por abandono, está absolutamente desprotegida, principalmente do amor. Então, vem o processo de adoção, o processo começa com essa guarda provisória, isso demora muito tempo, é uma análise difícil, mas durante esse tempo, essa criança cria vínculo com essa nova família. A própria família e na escola, os amiguinhos, na sociedade, na vida normal dessa criança, ela passa a precisar efetivamente ser parte daquela família. E esse pertencimento também está ligado ao nome dela.
22: Laura Carneiro também destaca a importância de mais mecanismos para incentivar a adoção no país, principalmente de crianças mais velhas e adolescentes. A proposta que permite o uso de nome afetivo por crianças e adolescentes sob guarda provisória segue agora para o Senado Federal e, se for aprovada, pode ser sancionada pelo presidente da República e virar lei. Da Rádio Câmara de Brasília, Mônica Tati.
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0: Segurança Pública.
21: Avançou na Comissão de Constituição e Justiça da Câmara a proposta que reduz a maioridade penal para 16 anos. Para Sérgio Turra, do PP do Rio Grande do Sul, a medida acaba com a possibilidade de criminosos de alta periculosidade se esconderem na minoridade.
1: O deputado critica a oposição de esquerda à proposta, argumentando que ela protege criminosos, indo contra o interesse público e a segurança da sociedade. Sérgio Turra menciona o apoio popular à medida, que será analisada agora por uma comissão especial antes de ir à votação no plenário.
21: Sargento Faur, do PL do Paraná, celebra a aprovação na CCJ da PEC que reduz a maioridade penal. O congressista afirma que a medida é um primeiro passo para responsabilizar adolescentes de 16 e 17 anos envolvidos em crimes graves.
1: Sargento Faur sustenta que a punição de adolescentes infratores busca proteger principalmente os jovens que estudam e trabalham. Ele lembra que a PEC ainda precisa passar por comissão especial e pelo plenário da Câmara em 2 turnos antes de seguir para o Senado.
21: José Rocha, do União da Bahia, celebra o Dia da Marinha, comemorado em 11 de junho. O parlamentar ressalta o papel histórico da corporação e exalta suas ações humanitárias operadas em rios de regiões isoladas para levar desenvolvimento e promover a integração nacional.
1: Presidente da Frente Parlamentar de Apoio ao Programa Antártico Brasileiro, José Rocha, ressalta a importância da Força Naval na proteção de quase 6 milhões de quilômetros quadrados da Amazônia Azul e defende investimentos em tecnologia como a construção de submarinos e fragatas.
21: Termina agora o Jornal Câmara dos Deputados, produzido pela Rádio Câmara, com trabalhos técnicos de Wellington Teles e apresentação de Val Monteiro e Luciana Vieira. Uma boa noite para você.
1: Você fica com as notícias do Tribunal de Contas da União. Boa noite.
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não estrague o seu dia. Você já experimentou alguma vez aquele amanhecer sombrio em que tudo lhe parece amargo? Esses dias aparentemente têm os mesmos aspectos para todos nós, mas são vividos de maneira diferente por cada indivíduo. Alguns ficam tristes e quase calados. Buscam isolar-se para evitar qualquer contato com alguém que lhes faça perguntas sobre o que está acontecendo, por que está assim. Outros deixam o mau humor dirigir seus passos e em poucos minutos azedam todo o ambiente em que se encontram. Distribuem gestos bruscos, falam com irritação, respondem com azedume, culpam os outros por tudo de errado que acontece. E a resposta para comportamentos desse tipo logo se faz sentir no organismo, em forma de azia, enxaqueca, dores musculares, entre outros males. E o pior de tudo é que nem sabemos o porquê de tanta irritação. Não paramos um pouco para meditar sobre a situação em que nos encontramos, nem para mudar o curso dos acontecimentos. De maneira irrefletida, estragamos o nosso dia movidos por um estado da alma que nos toma de assalto e no qual nos deixamos mergulhar sem refletir. Passados esses momentos amargos, fica uma desagradável sensação de mal-estar, de indisposição, de sentimentos feridos, de relacionamento comprometido. Assim, se você sentir que está diante de uma manhã sombria, de um momento amargo, vale a pena tomar medidas urgentes para não se deixar cair nas armadilhas. Se ainda está em casa, faça uma prece antes de sair. Se estiver no trabalho, busque um local que lhe permita ficar só por um instante. Respire fundo e eleve o pensamento a Deus, rogando forças e discernimento para não se deixar levar por circunstâncias desagradáveis. Lembre-se sempre que todos temos momentos difíceis e que só depende de nós complicá-los ainda mais ou sair deles com sabedoria e bom senso. Lembre-se ainda que por mais difícil que esteja a situação, ela será tragada pelas horas e substituída por momentos mais leves e mais felizes. Por essa razão, nunca valerá a pena estragar o seu dia.

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0: dia, minha gente querida. Já são 4h56. O galo já cantou, o café já tá no fogo e o forrozinho começou a tocar. 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Bom dia, minha Bahia, bom dia, meu Brasil, bom dia pra vida.
1: Bom dia, Titio Falcão.
0: Bom dia, Juju.
1: Bom dia, Titio Falcão.
0: Bom dia, meu rei. Hoje é 17, né? 17 de 6 de 2026. Vamos acordando, gente. Hoje é quarta-feira. Hoje é quarta-feira. Quartou, meu irmão, quartou. Meu amigo Nilton da Fazenda Joia Rara. Olha, bom dia, Falcão e Nilton da Fazenda Joia Rara. Estou ligado na Nova desde as 3h20. Um abraço aí pra Juju e pra Rinão. O café já tá pronto. Alô, Nilson.
1: Um beijo pra você.
0: Bom dia, Nilton.
1: Oi, minha amiga. Eu tava com saudade de você.
0: Meu amigo o quê, rapaz? Oxe, Nilton não é amiga não, que é isso. Nilson é amigo, eu Slyle.
2: Ô, Falcão, bom dia,
0: irmão. Marcelo.
2: Como tá? Falcão, manda um abraço pra minha esposa Rosa, toda a família dela. Meu pai, minha mãe, meu pai tá se encontrando agora, internado,
0: né?
2: Mas Deus abençoe a vida dele, que ele vai sair dessa, em nome de Jesus. Quero dizer pro senhor, meu pai, que eu te amo, meu pai. Te amo muito. Um abraço pra todos meus amigos. Todos meus amigos. Valeu, Falcão. Fique com Deus.
0: Valeu, Marcelo. Abraço, bom dia pra você, Marcelão.
3: Bom dia, Falcão.
0: Bom dia, Jair.
3: Bom dia, noite. Pra Johnny, pra esposa dele chamada Silva, pra minha mãe Luiziana, pra Jotão, meu cabeça de cobra, Santo Velho Juvenil, pra lá e pra Nau, pra Jeff da Fazenda de Du, pra todos que estão ouvindo o seu programa, Falcão. Valeu, Falcão.
0: Já chegou de São Paulo, Jackson? Já chegou de São Paulo? Bom dia, Jackson.
4: Bom dia, Falcão.
0: Bom dia, Cássio.
4: Bom dia, Juju. Bom dia, Renan. Tô aqui ligado no programa musical sertanejo, que é o Nobre Cássio Cachorro. Deixa eu olhar aí pra Midinha, pra Jovem, na Rua 17. Tadeu e Tadeu na Rua 17. E com a Zé de Caçouza. E som no Alequim. E todos no bairro Aparecido, todos no bairro Ribeirão Doce, que é o Cachorrão. Valeu, Falcão.
0: Valeu, bom Cássio, dia. Valeu, Cássio. Bom dia, Falcão. Um bom dia para todos os seus ouvintes. Falcão, toca aí um forró com Santana. Ofereço aí para Zezé Pedreiro. Zezé Pedreiro sumiu. Aí o Vaqueiro também tem sumido. Apareceu esses dias. Pescador Mentiroso, Juju, Reinan, Carrai e a sua esposa. Aqui é Coxa. Bom dia, Coxa. Bom dia, Coxa. Bom dia, Coxa. Meu amigo Babão, manda um abraço aí para os seus ouvintes de todas as manhãs, para professor Edésio, professor Biléu, para Robson Quebra-Filtro, Cafu Chapa, Torico, Tubaína, Netinho do Porco, Véi Cabeção, Cosme Zé Caçouza, Guedes na Fazenda Valdivino, Fábio Baitaba, Pão de Procópio, Nilton Neve 4000, Diarone Zé Paulo. Também Zé da Onça e Isaac do Bar. Valeu, meu amigo Babão. Manda um abraço aí pra pai Paulo e mãe Roxinha e todos os ouvintes. Valeu, Babão. Bom dia, Babão. Ele mandou também pra Tim da Tilápia. 5h em ponto. Bom dia, minha Bahia. Bom dia, meu Brasil.

sempre assim. Bom dia, minha Bahia, bom dia, meu Brasil. Atenção, hein? É do cacau, hein? Prepare para vender o cacau hoje. Tanto o mercado cacau quanto o sistema FAEB estão apontando aí um aumento no preço do cacau, tá bom? 5 horas, 4 minutos. Bom dia, minha Bahia, bom dia, meu Brasil.

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0: hora, crianças. Olha a hora, meninos. São 5:11.
1: Bom dia, Titio Falcão.
0: Bom dia, Juju.
1: Bom dia, Titio
0: Falcão. Bom dia, bom dia, bom dia, Reinan. Alô, Luiz Marques, bom dia. Olha, bom dia, uma ótima quarta-feira abençoada pra todos. Bom dia, Luiz.

0: nós. 5:14. Bom dia, minha Bahia. Bom dia, meu Brasil. 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Olha a hora, meu amigo trabalhador, olha a hora, minha amiga dona de casa. 5:15. 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Meninos, manda um abraço aí. Manda um abraço aí pra Olinda. Olinda ali na Agrocampo, ao lado do Banco do Brasil.
1: Um beijo pra você.
0: Aí, ó.
1: Um beijo pra você.
2: Ô, minha amiga, eu tava com saudade de
0: aí,
2: você.
0: Olinda. Olha, são 5:16. 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

0: Acerta o seu relágio pelo meu Roscoff. Já são 5 horas e 21 minutos. Bom dia, minha Bahia. Bom dia, meu Brasil. 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Alô, meu amigo Renato da Farinha. Alô, Renato da Farinha.
1: Esse daí tá igual a caranguejo, tá dando pra trás. E o frio, rapaz, encoeu tudo.
0: Fala assim com meu amigo Renato da Farinha, não. Meu amigo Renato da Farinha é renda a gente, faz isso não. Faz isso não. Olha, deu uma melhorada aí no preço do cacau, hein? Vendo cacau hoje. O sistema FAEB aponta que o cacau em Ipiaú, R$250 arroba. Olha só. Cacau em Piauí, R$250 arroba. Aqui está especificando a cidade, né? No Exileu de Itabuna, cacau R$250 arroba. Em Gandu, R$250 arroba. Já o mercado cacau aponta. Que o cacau na Bahia está de R$255 arroba. Para as empresas que têm o hábito de comprar aí pelo mercado cacau, compra agora, ontem e hoje. Continue comprando, né? Continue com ontem e hoje. Compra de novo. É, R$255 arroba, tá bom? Essa é a referência de toda a Bahia. Bom, 5 horas e 24 minutos. Bom dia, minha Bahia. Bom dia, meu Brasil.

0: Bom dia, Falco.
1: Bom dia, bom dia, bom dia.
0: Mandar um alô pra minha esposa Ilma Martim, na Rua Primavera de Itaúna, Jorjão, no bairro Adelino, e todos os seus ouvintes que estão te ouvindo.
1: Valeu.
0: Deus, então, bom dia.
1: Valeu, meu irmão. Um abraço, aí.
2: Bom dia, Falcão.
1: Bom dia.
2: Manda um alô aqui pra gente, PLN. Cauê, Lucas, Gibeon, Roque, Dilson, Maria. Bigui tá lá no Hilaro. O Rogério tá tirando leite uma hora dessa. O Rebarão da Mata pra Daniel. Caburé, todos do Rebarão da Mata.
3: Esse daí... nem viaga vai.
1: A fera tá conhecendo já, né? Tá conhecendo. 5h25.

5h27, meu amigo Jorge Bush, lá em Santa Terezinha. Alô, Jorge Bush, bom dia, meu irmão. Alô, Eliane Xavier, aí na região do Morro Sevela, bom dia, Eliane. Daqui a pouquinho teremos o Jornal da Manhã. Olha só, um homem acusado de homicídio no Pará, ele foi capturado pela Polícia Civil em Barra do Rocha. Rapaz, aí eu vejo a foto aqui de onde fica os policiais civis lá de Barra do Rocha. Meu amigo, é uma vergonha, vou pro estado. Uma vergonha, é um espaçozinho de aproximadamente, de frente, deve ter aqui no máximo 2,5 metros. Isso aqui é uma vergonha pro estado, gente. Vocês vão ver aí no giro em Piauí a foto do estabelecimento que fica a Polícia Civil de Barra do Rocha. Isso é um tapa na cara, ó. Que vergonha esse lugar, rapaz, que é isso. Um coiózinho, um coió. Meu Deus do céu, que vergonha pro estado isso aí, viu? 5h28, daqui a pouquinho o Gênio Esposa vai estar detalhando essa informação, tá bom? Homem acusado aí por homicídio e considerado foragido pela justiça lá no Pará. Ele foi preso na manhã de segunda-feira no município de Barra do Rocha.

que coisa linda, que letra maravilhosa. Hoje não tem mais compositores, né? Hoje é tudo de inteligência artificial. Meus amigos, daqui a pouquinho, no programa Jornal da Manhã, em Jitaúna, corpo de um jovem suspeito de entregar um grupo é encontrado boiando no Rio de Contas. Por conta desse corpo, foi encontrado aí, familiares bloquearam ali, né? Bloquearam a 330, né? Rapaz, um congestionamento enorme. Daqui a pouquinho, detalhes aí no Jornal da Manhã, tá bom? 5 horas e 35 minutos. Bom dia, minha Bahia. Bom dia, meu Brasil.

aí, Flávio José, 5 horas, 38 minutos. Bom, a Argentina estreou ontem na Copa do Mundo e o Messi deu um show mais uma vez, né? É, rapaz, embora o adversário é fraco, né? A gente sabe disso, a Argélia é fraco, mas a Argentina fez o papel dela, deu 3-0. Quem pegou uma parada difícil foi a França, acabou ganhando aí por 3-1. 3-1, França e Senegal, jogo bom, né? França deu sorte em alguns momentos ali, principalmente quando a bola bateu na trave no início ali, né? A bola bateu na trave, bateu no goleiro, e geralmente aquela bola entra, e a bola foi pra fora. Mas Senegal acabou não suportando ali o belo time, que o time é bom, viu? Ali sim é time de respeito, né? O Brasil tá longe daquilo ali, daquele futebol da França, e também do Senegal, né? O Brasil tá muito longe. 5 horas 33 minutos, 39 minutos. Vamos ver aqui o que eu vou aguentar ler. 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Garganta do véio ranhou, meu filho. A garganta do véio ranhou.

0: Opa, nós, 5:42. Bom dia, minha Bahia, bom dia, meu Brasil. 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

0: Eita, nós, oh, coisa boa é Aringá. 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Bom dia, minha Bahia, bom dia, meu Brasil. Alô, Fábio, alô, Fábio.
1: Bom dia, Falcão. Bom dia, Fábio. Bom dia, Juju. Bom dia, Renan. Bom dia pra Música Travessão, pra Léo, pra Roque da Viola, Pastor Alcide, e o da Tilápia, e o Vaqueiro, pra Babão, pra Tubaína, pra professora Loura e seu esposo, Paulo, pra Pé de Pano na Fazenda Meu Sonho, o Altar Terceiro, e pra todos os ouvintes. Falcão, se possível, vou passar um forrozinho de Cavaleiro do Forró.
0: Valeu, Fábio. Bom dia, Fábio. 5:47. Bom dia, minha Bahia. Bom dia, meu Brasil.

0: tá nós, 5:50. Esse é o lanche, então, Jesus Cristo salva. 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
1: 50. Quanto vale uma salva...
0: Alô, Renata Farinha, alô, dona Renatinha, alô, dona Marielza, bom dia pra vocês aí, hein? 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
0: 5:50. 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
0: Alô, Eliane Xavier, alô, Eliane Xavier, bom dia, Eliane. Alô, Lucas, alô, Cauê, alô, Gedeon, bom dia pra vocês do Morre Tevela.

0: Eita, nós! Espero que vocês gostaram do programa.
1: Falcão, bom dia pra vocês. 5 horas e 53 minutos.
0: Bom dia, meu amigão.
1: Aí na concorrência, ó, Falcão. Olha esse pouquinho de comida aí, ó. R$51, meu irmão. 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Louvar a Deus pela vida de Bel, pela vida de Marialva, né? Zé, minha esposa, que sempre tá lá no restaurante. É umas mãos abençoadas. Comida caseira. Que comida top, viu,
0: Falco? Valeu, Falco? Sim, valeu sim. 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Valeu, pastor Alcides.
2: Bom dia, meu amigo
0: Falco. Ô, Machado.
2: Machado dos Teclados, quero aproveitar seu programa, mandar um bom dia aí pro meu amigo Roque do Relógio no centro de abastecimento. É, pra João Cadacerano, que é Gil Barrão, Luciano, Dona Martinha. Hoje eu vou lá em Dona Martinha,
0: até
2: esse dia não deu pra mim, mas hoje eu vou. Falou, meu velho, um abraço, um bom dia.
0: Valeu, Machado.
2: Se você puder passar Amazon e qualquer uma dele.
0: Valeu, Machado, ó, galorinha.
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5: Alô, Falcão. Oi, aí, meu amigo, como é que tá?
0: Eu tô de boa.
5: Aqui é Cormin Zeca Souza, meu amigo. E aí, como é que tá você? Eu sei que você tá na paz de Deus.
0: Sempre.
5: Muitos anos de vida pra você.
0: Aqui, aparece...
5: Você é um cara muito forte, guerreiro.
0: Eu vendo aqui direto aqui no Corral. Aparece os devotos do Rabudo pra
5: Messi Salatiel aqui. Manda um alô aí pro vaqueirão de Salatiel, que ele tá muito alegre aqui, que ele hoje tá com um coração muito grande de felicidade.
0: Tá crescendo.
5: Manda um alô aí pra meu amigo Zé Paulo, pra Liz, pra Babão e pra Cachorrão e pra Dija e pra todos vocês e pra Marizete, que é minha esposa, e seu Zé. Fica com Deus, meu amigo.
0: Valeu, meu irmão. Atenção, vende o cacau, hein, gente? Não espere, vende o cacau. Vamos falar com Deus agora? É o tempo que eu vou dar uma gargarejada aqui nessa garganta, né? Não, mas essa hora eu paro também, né? Paro também, fica acompanhando a oração do Pai Nosso aqui, tá bom? Bom, todo mundo parar o que tá fazendo e vamos acompanhar a oração do Pai Nosso. 6 horas.

Pai nosso que estais no céu, santificado seja o vosso nome. Venha a nós o vosso reino. Seja feita a vossa vontade, assim na terra como no céu. O pão nosso de cada dia nos dai hoje, perdoai as nossas ofensas, assim como nós perdoamos a quem nos tem ofendido. E não nos deixeis cair em tentação, mas livrai-nos do mal.

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0: Leonardo, meu amigo trabalhador. Leonardo, minha amiga dona de casa, acerta o seu relógio pelo meu Roscoff.
1: Titi Falcão, fala a hora, hein?
0: Já estão 6 horas 7 minutos.
1: Bom dia, Titi Falcão.
0: Bom dia, Juju, bom dia.
1: Bom dia, Titi Falcão.
0: Bom dia, meu rei, bom dia.
1: Titi Falcão, o café já tá pronto?
0: O café veio agora com leite, viu? Tomei um cafezinho com leite sábado, meu amigo, na casa do meu amigo Guedes. Guedes lá na fazenda Valdivino. Alô, Guedes. Eu gosto de um cafezinho com leite. Comi um bolo também, viu? Bolo arretado de bom, viu? Valeu, Guedes. Um abraço, meu irmão. Guedes deve ter que estar na fazenda. Ô, minha tia, Guedes da fazenda Valdivino vai.
2: Esse daí não vai nem empurrando.
0: Rapaz. Ele, Guedes falou que... Ora, rapaz. Alô, Guedes.
3: Mas com essa dormição que tu tem.
0: É.
3: Vê um pé de pau, encosta. Vê um pé de pau, encosta aí. E tu anda morto?
0: É, Guedes.
3: Dorme o dia todo? Oxe, como é que esquenta? Aí não vai esquentar nada mesmo.
0: Guedes da fazenda Valdivino, não aguenta ver um pé de pau que encosta. Marquinho Boiadeiro, ele vai vir aí agora, sabe o quê? Deputado federal, meu amigo. Não é estadual, não, é federal. Federal, meu amigo. Rapaz. Esse cara vai pocar de volta.
3: Você larga de estar falando da vida dos outros.
0: Eu não. Marquinho Boiadeiro, deputado federal.
3: Vocês não ficam se envolvendo em relação.
0: Isso mata os políticos de raiva. Mata os políticos de raiva, porque eles acham que o espaço é pra eles, né? Mas todo cidadão tem o direito de votar e ser votado, né? Cabe a vocês se vão votar ou não, né? Eu não sou contra ninguém que saia candidato, não, né? Aí a pessoa fala, ah, para o quê? Essa pessoa aí é lezinho, é mobral. Então bota os estudados aí, bota os inteligentes, que vocês estão vendo o que acontece no país aí, né? Tanto desvio, desviou, não sei o quê. Coloca os inteligentes então.
4: Tá bom?
0: Às vezes a pessoa arranja de volta em gente que a gente nem nunca ouviu falar. 6:09. Não tô conseguindo ler as propagandas, viu? Pelos meus patrocinadores aí que. Me desculpe, tá bom? Esses dias eu tô forçando aí e vai estragando mais ainda, tá bom? Agora eu tô tomando um xaropezinho que eu ganhei ontem. A esposa de Sandon que mandou pra mim, viu? Obrigado, Sandon. Obrigado a tua esposa também aí. Esqueci o nome dela agora. Mas tomei ontem e hoje pela manhã. Mas quanto mais eu vou falando, mais vai estragando as cordas vocais. Olha, bom dia, Falco, é Loura. Falco, manda um alô pra nós. Um alô pra Pio, Marcelo, pra Fábio. Fábio de Baitaba, Pé de Pano, Gado Velho, Pastor Alcides, seu neto, Delza. Um abraço pra você. Bom dia, professora Loura. Um abraço pra senhora também, pra meu amigo Paulo. Olha, bom dia, amigão. Um alô aí pra... Um alô pra Babão e todos os ouvintes. É Nilson da F4000. Bom dia, Nilson. Bom dia, Nilson.
5: Bom dia, bom dia, meu caro amigo Falco, bom dia Juju, bom dia Renan, nosso pastor Alcide, nosso amigo Tubaíne, todo ouvinte da Nova FM, viu? Falcão, manda um grande abraço aí pro nosso amigo, o Peba, né? O popular de Canela de Inchada, e João, o Asa de Mocego, viu? Um grande abraço aí, se for possível, passa uma música de Cacau com Leite pra nós aí. Valeu, Falcão, bom dia, garoto.
0: Valeu, Rock, um abraço. Alô, Peba. Um abraço aí, Petró.
6: Bom dia.
0: Bom dia, Petró.
6: Bom dia. Só conta aí pra minha tia. Se Bel e Branco vai.
0: Bel e Branco. Mas vai como assim, hein? Um com o outro, outro com um? É, vai ou não?
7: Não vai, não. Ele não vai, não.
0: Acho que não vai, não, viu? Olha, o clima tem forma que o sol nasceu às 6 horas. Tá previsto aí para o pôr do sol às 17:18. O clima tempo tá dizendo que não chove. Temperatura varia mínima 20, a máxima 29 graus. Hoje sol com muitas nuvens durante o dia. Período de céu nublado. À noite muitas nuvens é o que aponta o clima tempo, tá bom? Olha, o cacau. O sistema FAEB aponta que o cacau em Piauí tá de R$250 arroba em Ipiaú. R$250 arroba. No Excelé do Itabu, no Cacau, R$250 arroba. Em Gandu, R$250 arroba. O mercado do cacau, que é a referência pra Bahia, aponta que o cacau tá de R$255 arroba, hein? Aí você que vende o cacau, e o pessoal, a gente compra pelo mercado cacau. Ontem e hoje é bom vocês venderem, viu? Quero ver se eles vão pagar pelo mercado cacau mesmo, né? Tá dando aí R$5 a mais por arroba, tá bom? R$5 a mais por arroba. R$255 pelo mercado cacau, tá bom?
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0: Bom, boi gordo pelo Cepéia. Página não abriu ainda aqui, meu. E-mail não abriu ainda. Vasco. Olha, bom dia, potência. Não tô essa potência toda não com essa voz. Hoje é aniversário de Rosemeire Cardim, na fazenda Santo Antônio. Também é aniversário de Valtinho Viana. Deus abençoe sempre. Valeu, meu amigo Joel, com Valtinho Viana. Completando 40 anos. Eu tenho história, mas Valtinho Viana, eu tenho história. Olha, bom dia, Fausto. Evane, bom dia pra todos, pra todos. Jane Canelão, manda ele levantar pra fazer o café. Deus abençoe aí a nossa quarta-feira. Bom dia pra todas as crianças. Estou esperando a oração. Bom dia, minha amiga Vani, bom dia. Tô nem aguentando ler mais as mensagens.
8: Bom dia, Falcão. Bom dia, meu irmão. Todos os ouvintes do musical sertanejo.
0: Bom dia,
8: tá falando Anderson da região do Tingui, Falcão. Eu gostaria de mandar um alô aí em Piauí pra Dona Léo Pé de Lixa e minha mãe aí na segunda travessa, Vicente Júlio Aragão, Dona Delza. E
0: Dona Delza.
8: Gostaria, Falcão, de ouvir um forró aí de Alcimar Monteiro, se for possível. Uma quarta-feira abençoada pra todos nós, Falcão.
0: Valeu, meu irmão.
8: Que é top em audiência.
0: Um abraço. Aí na Zona Rural deve ter uma neblina, né? Que aqui tem uma neblina boa. Tá parecendo mês de agosto, né? Mês de agosto que é assim. Eu tô até gostando, porque não tá chovendo, né? Uma temperatura agradável.

0: Yasmin, tá na hora, Yasmin.
1: Tá dormindo, Falcão. Sim.
0: Valeu, minha amiga Yasmin, tá na hora de levantar, Yasmin. Você vai pra escola até amanhã só, viu? Só até amanhã vai ter um período aí, né? Pra ficar em casa de boa. Tá bom, Yasmin? Um abraço, minha amiguinha. Eu também tenho uma filha por nome Yasmin. Yasmin. Ela é uma menina muito bacana, muito linda, muito lindona. Olha, bom dia, Falco. Manda um alô aí, né, pro meu tio Nengo, Praquinho, na fazenda Água Branquinha, né, e fala com ele pra fazer o, pra trazer o leite. Traga o leite, viu? Ora, rapaz. Traga o leite, viu, Nengo? Nengo e Quinho. Aí na fazenda Água Branquinha, beleza? É, aqui é Fernanda, O Falco pergunta aí a minha tia, Sinengo vai.
2: Esse daí tá igual a caranguejo, tá dando pra trás. Ixi. E o frio encoeu tudo.
0: Quer dizer que nego não aguenta ver?
3: Mas com essa dormição que tu tem. Vê um pé de pau, encosta. Ixi. Vê um pé de pau, encosta aí.
0: É,
3: e tu anda morto.
0: É, nego, aí
3: fica difícil. Dorme o dia todo.
0: É, nego, aí fica difícil.
3: Como é que esquenta? Aí não é pra esquentar nada mesmo.
0: Não tem como não. Alô, meu amigo Cássio, mandou um vídeo aqui, hein, Cássio? Deixa eu ver aqui. Eu falando.
4: Olha, bom dia, Falco, é Loura. Falco, manda um alô pra nós. Um alô pra Pio, Marcelo, pra Fábio. Fábio de Baitaba.
0: Rapaz, eu gosto demais disso aí, viu? Minha voz tá parecendo que eu engoli um gato. Parece que eu engoli um gato. Rapaz, esse negócio já é. Foi sábado, deixa eu. Rapaz, aquele negócio estragou, viu? Maturinho, aquele é uma praga. Aquilo quente, não chupo mais nunca. Mas sempre assim, né? Igualmente a gente quando bebe, né? Eu não bebo mais nunca, que nada, pai. E aquele picheou. 6:16. Bom dia, minha Bahia. Bom dia, meu Brasil.

Pra nós, já são 6:19. 6:19 da manhã, bom dia minha Bahia, bom dia meu Brasil. Com a voz requenguela, tô chegando no final. Com a voz requenguela, tô chegando no final. Vai vir Teixeira de Freitas, um homem matou a mulher. De novo, né, gente? Foi informação ontem, né? Mas não foi Teixeira de Freitas. Tô vendo aqui, jovem morta facadas pelo ex-companheiro ao pegar carona com um colega de trabalho na Bahia. Isso aqui foi uma informação que a gente passou ontem. Mas já tem outra mulher que já foi morta aí, né? Morta. Mas pelo companheiro, pelo ex-companheiro, né? Meu Deus do céu. Rapaz, você... Enquanto não endurecer o caldo aí, estão matando as mulheres por nada. O ser humano realmente é um monstro. Quer ver quem realmente é um ser humano? Retire as leis durante 3 dias. Aí tu vai ver que realmente é um ser humano, né? É briga de vizinho, é briga no trânsito. Com as leis, com as leis das punições, o ser humano já é do jeito que é, né? 6:20, bom dia, meu Bahia. Bom dia, minha Bahia, bom dia, meu Brasil.

aí, Alcimar Monteiro. Um ouvinte que me pediu, hein? Mas tô vendo aqui, Nádio Ferinha vai tocar em... vai tocar em Virataia. Mas já botaram o dia 23, 2 horas da madrugada. Geralmente não bate, né? Meu Deus do céu. Frank Aguiar, rapaz, nunca mais tinha ouvido falar, vai tocar também em Virataia. É de Gamão Branca. Aí Virataia não gastou muito não, né? Não gastou muito não. Colocou 2 atrações... duas atrações mais caras em cada noite. Deixa eu ver aqui, Unha Pintada, primeira noite, Unha Pintada. Só tem Unha Pintada, primeira noite, mais conhecida, né? Não gastou muito não, né? Mas também o Ministério Público acabou interferindo em algumas atrações lá de Virataia, né? Vamos regalar o zóio. É o zóio mesmo. Tá vendo? É o zóio mesmo.

Vamos regalar os olhos. Regalar os olhos mesmo. Daqui a pouquinho teremos o Jornal da Manhã. Tudo sobre o corpo de um homem que foi encontrado aí boiando lá na lá em Jitaúna. Ei, você tá bebendo água do Rio de Contas aí, tá? Tá, né? Tem um corpo boiando lá no rio, viu? Corpo boiando e todos os animais que morrem. Aí as margens. Tem gente que joga no rio, viu? Aí você bebe água, né? Pois é. Aí você bebe a água. É mais tratada, né? Mesmo que tenha. É mais tratado, né? Daqui a pouquinho. E o gente também vai estar detalhando a respeito de uma manifestação que aconteceu também em Jitaúna. Teve um bloqueio aí da 330 também, tá bom? Quem fez a manifestação foi familiares do jovem que foi encontrado morto. Bom, dá detalhe aqui que o jovem fazia parte de um grupo. Viu? Um grupo aí. Aí tá vendo? Diz, né? Cadê aqui, tá vendo? E ele vai estar detalhando essa informação, tá bom? Tudo também sobre o homem acusado de homicídio que foi capturado em Barra do Rocha. Botaram uma foto aqui com a delegacia da Polícia Civil. Rapaz, o Estado deveria tomar uma vergonha na cara. Não, isso aqui é uma bodega, rapaz. Isso aqui é um negócio de, no máximo, dois metros e meio. Vou botar aqui 2,5 metros. Que vergonha pro Estado. Os policiais vão ficar satisfeitos aqui, rapaz, trabalhando aí. Rapaz, vou te falar, viu, velho? Rapaz, vou te falar. Que vergonha pro Estado, viu? Uma divulgação de uma foto dessa com um muquifo desse. Isso é um muquifo aqui, ó. Tá aqui, ó. Os policiais trabalham num negócio desse. É um muquifo aqui, ó. Que vergonha. Sem cabelo eu não quero não, viu? Só quero se tiver cabelo, viu, menina? É, se tiver cabelo eu quero. Se não tiver...

0: pelo também eu.
1: E ele falou pra
0: não tem interesse não.
1: Sou Eduardo.
0: Ó.
1: Ela queria me vender, mas sem cabelo.
0: Eu também.
2: Para com isso, Titio Falcão.
0: Mas estamos falando do relógio. O relógio tem que ter cabelo. Sem cabelo, Titio Falcão não quer não. Vamos embora, meninos.
2: Tchau, tchau. Um beijo.
0: Beijo pra você, Juju.
2: Tchau, um beijo. Até amanhã, se Deus permitir.
0: Vamos ver se amanhã eu consigo chegar aqui com a voz melhor, né? Para que eu possa conduzir o programa melhor, para falar dos meus patrocinadores. Muito obrigado aos meus patrocinadores. 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

0: 28 minutos, bom dia. Hoje, quarta-feira, dia 17 de junho de 2026. Estamos começando mais uma edição do Jornal da Manhã. Vamos conferir as manchetes que serão destaques no programa de hoje.
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0: Rodovia BR-330 é interditado durante protesto na cidade de Jitaúna. Caminhão e picape colidem em trecho da rodovia BR-420 em Jaguaquara. Usuários continuam a reclamar de declives na pista. Em Jitaúna, corpo de suspeito de integrar facção criminosa é encontrado boiando no rio. Homem acusado de homicídio no Pará é capturado pela Polícia Civil em Barra do Rocha. Ronaldo Caiado diz que Flávio Bolsonaro não explicou relação com Vorkário e perdeu capacidade de ganhar de Lula. E mais, seleção brasileira, Neymar pode voltar aos treinos e seleção monitora retorno para duelo contra o Haiti. Essas e outras informações, a sua participação em nosso zap 88068468. Está no ar mais uma edição do Jornal da Manhã.

0: Agora são 6h40, 6h40, vamos trazer com o nosso amigo Falcão o preço do boi gordo, a cotação agrícola, a previsão do tempo com ele, neblinando, rapaz, nosso amigo Falcão. Oi, Falco, bom dia.
1: Fala, Gênio, grande abraço, bom dia pra você, bom dia pra todos vocês. Aí no clima tempo ele coloca assim, névoa, mas aqui não, tá parecendo mês de agosto, né?
0: É.
1: Aparecendo mês de agosto. Deixa eu mandar um bom dia pra todas as crianças. Tá chegando o final aí desse período que eles vão estudar e vai entrar em recesso, né? Vai descansar um pouquinho aí, mas todo mundo levantar pra ir pra escola, viu? Yasmin aí da do bairro Santa Rita, viu? Acho que até amanhã, né, gente? Até amanhã.
0: Rapaz, tá tendo aí um... Assim, algumas escolas param hoje, outras param amanhã.
1: Amanhã tem um festejo, viu, né?
0: Amanhã.
1: A escola tem uma coisa que essa escola faz que eu não gosto. Botar um menino pra vender aquelas coisas lá pra... A garota do milho, um negócio desse. Eu não gosto. Aí dá um bilhete pra as crianças vender. Eu não gosto dessas coisas.
0: Não é legal, não.
1: E às vezes chega também um pessoal de fora que não vem, não sei de onde. Aí bota o menino pra vender um bocado de coisa, aqueles bilhetes. Pra dar aqueles relógios velhos.
0: Aqueles relógios velhos. Aquilo é perturbação no juízo,
1: entendeu?
0: Dos pais.
1: Coisa que deveria ser impedida pela escola. E esse negócio de botar um menino pra vender bilhete, rapaz, sai por aí pedindo os outros pra comprar bilhete pra negócio de garota do milho, não sei o quê. Que é isso? Eu também não concordo, não.
0: Isso é um perigo.
1: Eu oriento a Renan pra não pegar. E outra coisa, as pessoas falam, porque vai perder nota. Não, tá errado.
0: Não tem nada a ver isso aí, né?
1: Mas eles
0: colocam isso aí pra amedrontar.
1: Que vai perder nota. Então tá totalmente errado. Forçar as crianças vender esse negócio de bilhete, de embalagem junino. Vamos parar com isso aí, ó. Vamos parar com essas coisas e parar de amedrontar as crianças dizendo que vai perder nota. Tô totalmente contra.
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1: O clima tempo informa que o sol nasceu às 6h em ponto. Tá previsto aí para o pôr do sol às 17h18. Hoje sol com muitas nuvens durante o dia e período de céu nublado. À noite, muitas nuvens. Temperatura varia, mínima 20, a máxima 29 graus. Hoje vai esquentar um pouquinho. Clima tempo tá dizendo que não chove.
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1: O boi gordo, infelizmente, pelo CPEA, o e-mail não tá abrindo, não. Mas vamos aí, o preço do cacau. Cacau em Piauí. Em Piauí, o sistema FAEB aponta que está de R$250 arroba. No Eixo Ilhéus e Itabuna, R$250 também. Em Gandu, R$250 arroba. Vendo cacau, hein? Já o mercado cacau, para as empresas que gostam de comprar no mercado cacau, compre R$255 arroba. A referência aí do mercado cacau. Ontem e hoje, o mercado cacau está sempre a mais do que o sistema FAEB. Vamos ver se eles vão comprar aí, né? Porque o sistema FAEB é um sistema confiável, todos sabem. Mas, geralmente, ele está bem mais elevado do que o mercado cacau. E agora mudou. O mercado cacau está mais elevado do que o sistema FAEB. Vamos ver se eles vão comprar o cacau pelo mercado cacau, tá bom? Bom, 6h42.

0: Agora são 6 horas 43 minutos. Falcão, cadê o forrozinho? Falcão, pra abrir o programa, pra começar o programa, Falco. Bote o forrozinho aí, bote o forrozinho.
1: Já tá no ponto.
0: Bote o forrozinho no
1: ponto. Aqui,
0: bote
1: ó, tá vendo aqui?
0: Vá. Tá bote o forrozinho no

0: Valeu, compadre Foster. 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O nosso muito obrigado aos nossos patrocinadores pela confiança em nosso trabalho, tá bom? Jornal da Manhã, que está dando início, estamos começando agora. E antes de começar o programa, eu quero aqui fazer um agradecimento. Quero agradecer a toda a equipe do Hospital Geral de Piauí. Ontem, Falcão, estive no hospital conversando com nossa amiga Thaís. Rapaz, que pessoa espetacular, viu? Bom a pessoa estar em um cargo e ter aquela sensibilidade, ser humano, coração grandão, rapaz, sabe? Gente humilde, Falcão, é bom, porque tem pessoas, né, Falcão, que é qualquer coisinha, tá querendo já, ela não, ela permanece ali, pé no chão, rapaz, me recepcionou muito bem. Eu estendo um abraço aqui para doutor Bruno Leal, ao meu amigo Silvio Brito, a Ivone, ou seja, assim, a todas as pessoas, Júlio, que trabalha na recepção, a todos que trabalham ali no Hospital Geral de Piauí, pelo atendimento, acolhimento às pessoas. É bom demais, viu? E tem pessoas, Falcão, que ainda fazem críticas, né, a respeito do Hospital Geral de Piauí, Falcão.
1: Tem que esperar o quê do ser humano, hein?
0: Também, né?
1: Não esperar muita coisa do ser humano, não. E tem algumas falhas, né?
0: Mas assim...
1: Tem algumas falhas. Onde tem ser humano, tem algumas falhas, né? Mas em termos de crítica, meu amigo, ser humano... É um negócio que eu não...
0: Um negócio estranho, né? Porque, assim, Falcão, o que eu digo é só crítica, crítica, crítica, crítica. Eu critico o tempo todo fazendo crítica, não tem nada de bom, nunca tá bom. Não, rapaz, Hospital Geral de Piauí, eu falo sempre aqui, hospital...
1: Não tá bom, vai e paga pra ver se é errado.
0: Não, vai.
1: Vai e paga pra ver
0: foi
1: se...
0: Foi nessa que eu...
1: Eu quero ver se vai pagar e chega lá já é atendido.
0: Mas foi nessa que eu me arrebentei todinho. Eu falei, eu vou pagar. É. Vai ser ligeiro. Ligeiro?
1: Não, é não.
0: Espera um pouquinho aí que tem gente na sua frente.
1: É desse jeito.
0: Só aguarda um pouquinho. Não, é porque... Não, o senhor vai ter que aguardar um pouquinho. Não tem essa não, meu amigo. Não tem essa não. É assim. Então, assim, o Hospital Geral de Piauí é uma instituição séria, onde tem pessoas ali trabalhando, Falcão, às vezes deixando de cuidar de si para cuidar do outro. Então, aqui, o nosso muito obrigado a toda a equipe do Hospital Geral de Piauí, desde você que é o porteiro, o vigilante, o maqueiro, você que trabalha na limpeza, as meninas da limpeza, aí um forte abraço ao pessoal da cozinha, muito obrigado a todos o nosso muito obrigado. São 864 funcionários, Falcão, fazendo turno, trocando turno. Rapaz, é muita gente, viu? E a equipe tá lá junto, tá trabalhando na luta, na labuta, na lida. Obrigado mesmo. Estive lá no Hospital Geral resolvendo uma questão e mais uma vez eu fui muito bem recepcionado, muito bem recebido, tá bom? Thaís, Silvio, olha a nega Ayla aí, viu? Cuida da nega Ayla aí. A nega tá fazendo estágio lá, Falcão, no laboratório. Coisa boa, né, Falcão? Ver um filho enveredar pelo caminho certo é bom demais.
1: Rapaz, já deixaram a cena agora. Carreira que ela quer seguir, rapaz.
0: Biomedicina de início agora
1: de
0: e depois,
1: início.
0: Depois período criminal.
1: Período criminal, rapaz. Vou te falar, não é pra qualquer um, não. Período criminal. Mas é bacana, né? Aí tu já sabe já, né? Já sabe que aí já... não vai morar aqui em Piauí, não.
0: Não, tem condições. Pode, porque
1: aqui em Piauí?
0: É plantão, plantão é flexível.
1: É, plantão, né? É. Pronto, é que você tem moral com os políticos.
0: É, pode coisa, ser. Viu? É coisa na Bahia. Então, agradecer ao Hospital Geral de Piauí, muito obrigado, viu? Gente, olha só, hoje, dará início a... Cadê, Falcão? Deixa eu ver aqui, rapaz. O evento denominado Flip Piauí. Apresentação culturais e mesa sobre oralidade abrem a segunda Flip Piauí hoje, quarta-feira, tá bom, gente? Com homenagens à tradição oral, reflexões sobre ancestralidade, atividades voltadas à formação de leitores de todas as idades, a segunda Flip Piauí, Festa Literária de Piauí, começa hoje, quarta-feira. A abertura acontece às 9 horas da manhã no Mercado da Economia Criativa Cleraldo Andrade, sede de toda a programação do evento, que tem acesso totalmente gratuito, viu, gente? O pontapé inicial será dado com apresentações da Universidade Aberta à Terceira Idade e do Coral Doces Vozes. Na sequência, às 10 horas, a mesa Digidium, Herança de Ouvido, reúne o escritor pesquisador Rui Póvoas Alba e Thomas Leury para discutir a transmissão de saberes e histórias por meio da oralidade. No espaço Infanto Juvenil, a programação da manhã começa às 10 horas com contação de histórias conduzida por Raiz Santana. As atividades do primeiro dia prosseguem até às 21 horas com mesas literárias, oficinas, lançamentos de livros e apresentações artísticas. Com o tema Um Rio de Memórias, a FLIPEU propõe uma reflexão sobre a preservação das identidades e das manifestações, melhor, das identidades e das manifestações culturais que formam o território do Médio Rio de Contas. Ao longo de 3 dias, o evento reúne escritores, pesquisadores, artistas e educadores em debates sobre patrimônio, pertencimento e diversidade, aproximando diferentes gerações por meio da literatura. Viu, gente? Olha, além das atividades literárias, a programação contempla oficinas em diversas linguagens, feira de artesanato, estandes de editoras e apresentações de música, teatro, dança, cultura popular e circo. A proposta é transformar a FLIPEU em um ambiente de convivência e troca de experiências, estimulando o contato do público com os livros e com diferentes expressões artísticas. Rapaz, eu estarei... Eu, assim, devido à agenda, um pouquinho apertado por causa do trabalho, mas eu vou dar uma passada por lá, viu, Falcão? É bom, Falcão, levar essa criançada pra ler, conhecer as histórias, ouvir uma roda de conversa, um diálogo, tá bom? Então, hoje, começa hoje, viu? Hoje, quarta-feira, aqui, ó, no antigo galpão da antiga feira, que ali agora é o Mercado da Economia, né, Criativa, Cleraldo Andrade, tá certo? Você é o nosso convidado. O projeto, deixa eu ressaltar aqui, que o projeto conta com o apoio do governo do Estado da Bahia por meio da Secretaria do Turismo do Estado da Bahia, do programa Bahia Literária, da Secretaria de Cultura do Estado da Bahia, da Secretaria da Educação do Estado da Bahia e da Fundação Pedro Calmon. O projeto tem ainda o apoio cultural do Instituto Rádio Fusão Educativa da Bahia, vinculado à Secretaria de Educação do Estado da Bahia por meio da Rádio Educadora FM da TV É Bahia. Também, claro, a Prefeitura Municipal de Piauí também dando todo o suporte. Por exemplo, os alunos que irão participar desse evento, todos terão transporte para ir e vir para o evento. Então, a Secretaria Municipal de Educação também, né, assim como a Prefeitura Municipal de Piauí também está dando todo o suporte. Então, o evento é espetacular, o convite está feito. Recomendo a você de Piauí e região que venham, que participem, tá certo? Começa hoje a partir das 9 horas da manhã, tá certo? Recado dado. São 6 horas 53 minutos, 6h53. Eu vou fazer o seguinte aqui, vou tentar aqui um contato com uma pessoa que faz parte da organização do FLIPEU para trazer mais informações aqui na programação da Nova FM. São 6 horas e 53 minutos. Compadre Foster, já fiz aqui a informação do FLIPEU. Eu tenho uma notícia aqui, Falcão, que é do seu interesse.
1: Traga.
0: Porque você é conhecedor do futebol.
1: Eu não.
0: Que jogou bola, foi o quinto goleiro do time do Max Subara. Olha a notícia que eu tenho aqui, rapaz. Neymar pode voltar aos treinos. E seleção monitora retorno para duelo contra o Haiti.
1: Rapaz, vou lhe falar.
0: Você tá nervoso com o Neymar por quê?
1: Não tô nervoso, não. É vergonhoso saber que um jogador foi levado para a Copa do Mundo machucado e que não tem capacidade de estrear. Não teve capacidade de estrear. Era pra ter perdido o jogo. Viu? Era
0: contra o Marrocos?
1: Era pra ter perdido. Porque aí é fácil demais de classificar. Vai classificar. Classificam 3, né? 3, então só um vai ficar de fora. Então vai classificar. Entendeu? Eu lembro que em 98 Romário não foi. Em 2002 Romário não foi, porque tava machucado também. Em
0: 2002 Romário não foi. 98.
1: 98 Romário não foi, não. Seleção brasileira perdeu a final pra França de 3-0.
0: Pronto. Aí 98 não foi, 2002 não foi. Quando foi, você fala a questão de machucado ou não, questão de não estar prestando no futebol,
1: qualquer,
0: né?
1: Qualquer um outro jogador tivesse machucado, não iria. Estevão machucado. Rodrigo machucado. Rodrigo também machucado. Nenhum, velho. Nenhum vai. Mas o Neymar tem os privilégios, né? Claro que não é só privilégios. Rola muita grana aí por trás, né? Muita grana por trás disso aí. Na verdade, na lógica mesmo, o Neymar não era para ser convocado, porque não estava sendo chamado para as eliminatórias nem para os amistosos.
0: Carlos Ancelotti, será que convocou para não ter pressão sobre ele?
1: Rapaz, eu deixa eu falar, a treta é tão grande aí, meu amigo. Tá todo mundo com as suas contas bancárias.
0: Todo mundo é.
1: É, talvez nem as suas contas bancárias, mas contas de, sei lá, para não cair, né, na conta assim, às vezes, né, tem que tentar burlar. Então, na lógica mesmo, o Neymar não era para ir, porque tem caído de rendimento.
0: Aqui fala que vai voltar os treinos ainda, fala.
1: Não, eu não sei se vai botar ele para reta. Se botar contra o Haiti, não é um jogo de muita intensidade.
0: Mas o time do Haiti gosta de chegar duro, né?
1: É um time bom, um time forte, um time chega forte. Duro. É, um time bom, mas não sei se ele vai jogar. Sei que a seleção tem que ganhar e ganhar bem, viu? Porque, meu amigo, vendo a França jogar ontem contra a Senegal, que é um bom time.
0: O time joga bem, corre Senegal bem.
1: Jogou,
0: né?
1: Teve a oportunidade de fazer gols, teve gol anulado também. Mas a seleção brasileira está longe do futebol da França.
0: A Argentina pegou a Argélia ontem também, apesar que a Argélia também é uma seleção não tanta expressão, fraca, mas apresentou um futebol que a expectativa era aquela mesmo, aquele futebol.
1: Na verdade, quando se bota no campo, só o futebol europeu e o futebol do nosso continente é que são fortes. Porque assim, olha se tem outro continente que já chegou aí a ser campeão. Não. Se não falha a memória, são 7 ou 8 seleções que já foram campeões. Mas só do nosso continente. Aqui só tem Argentina, Brasil e Uruguai duas vezes. Lá, Uruguai lá, quando a bola era quadrada ainda. É que tem tempo, porque a última vez que o Uruguai foi campeão foi no Brasil em 50. Em 50, aqui em cima do Brasil.
0: Ninguém aqui era nascido.
1: Ninguém, não. Deixa eu ver, 50 pra cá?
0: Não, 74 anos.
1: Era, moço.
0: Eu não era nascido, não.
1: Não, mas você falar que ninguém...
0: Aqui, é nós dois.
1: Ah, aqui.
0: Oxê.
1: A não ser, fica na Europa mesmo.
0: É.
1: A não ser, fica na Europa.
0: Pois é, olha, a seleção brasileira, Falcão, vive a expectativa pelo retorno de Neymar aos treinos com bola nos próximos dias. O camisa 10 segue em recuperação de uma lesão muscular na panturrilha e pode ser novidade para a partida contra o Haiti, válida pela segunda rodada da fase de grupos da Copa do Mundo. De acordo com as informações da comissão técnica, o jogador só será relacionado caso esteja totalmente recuperado e em plenas condições físicas. A possibilidade de Neymar atuar contra os haitianos ainda é considerada remota, mas não está descartada, né? Exames realizados recentemente apontaram uma evolução positiva no tratamento, dentro do esperado pelo Departamento Médico da Seleção. Um novo diagnóstico deve definir os próximos passos da recuperação do atleta. Após o empate em 1-1 diante do Marrocos, na estreia do Mundial, a equipe brasileira retomou os treinos nos Estados Unidos e segue em preparação para o confronto na próxima sexta-feira, dia 19. A expectativa da torcida é que Neymar, nem toda a torcida, melhor dizendo, né? É que Neymar possa voltar a reforçar a seleção na busca pela primeira vitória na competição. O que chama a atenção aqui é o que a gente tá falando, né? Ele ainda vai ver se consegue voltar aos treinos. É uma situação, assim, meio constrangedora. Por que, gente, fala isso? Porque, assim, os outros jogadores que lá estão, eles estão jogando, dedicando. Eu lembro que teve uma postagem do Ibanez, parece, ou foi do Danilo. Há um jogador que tá lá que disse pra Wesley, que se contundiu, o lateral, disse: nós vamos jogar por você. Aí eu entendo que o jogador diga isso, porque o cara tava lá bem e se contundiu. Mas Neymar já foi com a perna machucada, já foi com a panturrilha danificada, todo esbagaçado. Não tem apresentado um bom futebol, mas tá lá. Porém, desse elenco que tá aí, Falcão, se Neymar conseguir jogar 50% do que ele joga, já vai se destacar entre todos,
1: né? Só que Neymar, rapaz, ultimamente ele só vem caindo, moço. Neymar não tá aqui, aquele Neymar do Barcelona, não.
0: Não, aquele não existe mais, não.
1: Nem no PSG, Neymar foi lá essas coisas. E essa foi minguando, tanto minguou, que voltou pro Santos, moço. Por que ele voltou pro Santos? Tá pensando o quê? Porque ele tava em alta?
0: Não.
1: Quando tá em alta, tá na Europa, meu amigo. Tá na Europa.
0: Na Europa.
1: Entendeu? Neymar, realmente, infelizmente, no campo. Não.
0: Hoje, no futebol brasileiro, Falcão, dois times que têm a condição de trazer algum jogador ainda com um futebol. Ele tá na Europa, mas tá jogando bem. Na Europa tem condição de contratar ainda: Palmeiras e Flamengo.
1: Bom, mas quando o jogador.
0: Mas porque envolve financeiro.
1: Não.
0: Né?
1: Mesmo assim, não traz um jogador que tá em alta.
0: Não. No top 5, não.
1: Não traz jogador que tá em alta.
0: Top 10, não.
1: Entendeu?
0: Cai. Traz o mediano.
1: Cai quando o jogador passa umas temporadas lá que joga, que vai minguando lá.
0: A borracha retorna. Vai cansando.
1: Aí retorna pro Brasil. Quando a borracha vai cansando e a idade vai, né?
0: É.
1: Aí não quer.
0: Tem quantos anos?
1: O futebol europeu não quer jogador velho, não, meu amigo. Tá pensando que o Real Madrid, Barcelona quer jogador velho? Não quer, não. Tem que ser jogador forte, novo e jogando muita bola. Aí eles voltam pro Brasil, até com um salário até alto, né? Esses caras botam tanto dinheiro, é muito dinheiro no futebol, né?
0: Muito dinheiro. Rapaz, ontem eu tava assistindo o um jogo da Argentina contra a Argélia. Rapaz, o Lionel Messi, eu acredito que essa será a última Copa dele, Falcão.
1: Rapaz,
0: o homem
1: ele
0: tá...
1: com 38 anos, 42, dá pra ele jogar uma outra Copa ainda, né? Mas depende muito.
0: Rapaz, é porque ele se cuida muito, tanto ele quanto o Cristiano Ronaldo.
1: Quer dizer, a gente faz previsão, mas daqui a 4 anos ninguém sabe de nada. Ninguém sabe de nada o que é que vai acontecer daqui a 4 anos, né?
0: Eu fico olhando assim, rapaz, o homem tem 38 anos. Vai falar, vai fazer 38 agora, na verdade, né? Não! Ele nasceu dia 24 de junho, viu, Falcão?
1: Ele vai fazer aniversário.
0: Fazer 38 agora.
1: Fazer aniversário agora.
0: O cara com 38 anos, correndo dentro de campo, parecendo que tem 19, 18 anos. Isso é o quê? Um cara que se cuida, se preserva, não é da noite. Eu lembro que Neymar teve uma situação de estar machucado, tava na noite. Ah, mas eu não tô bebendo não, meu amigo, você tem que se recuperar, vai pra casa, entendeu? Não, mas é porque... Na verdade, o futebol brasileiro não se preparou pra saber conduzir a situação de Neymar. Neymar, lembro muito bem, Dorival Júnior era o treinador do Santos, se eu não me engano, que era Dorival Júnior. Neymar peitou o treinador a ponto de, duas rodadas após, o cara sair da comissão técnica. Então, Neymar é um jogador cheio de birra, sim. É um jogador bom? É. Mas é birrento. É cheio de mania. Tem que fazer as vontades dele. Enquanto a seleção brasileira ficar dessa forma, não ganha nada. Não ganha pra ninguém. Não ganha nem pro Ibis Futebol Clube. Não ganha. Essa Neymar dependência aí, isso é ruim demais. Até o outro jogador que tá lá querendo, né, mostrar um futebol, fala, não, mas Neymar tá aí, tudo é Neymar. O cara se acomoda. Ah, seleção, se acomoda sim. Existe ciúme. E aí fica essa questão. E ontem, um coroa, com 38 anos pro futebol, já tá coroa, né, Falcão? 38 anos, mandou no jogo. Ah, é a Argélia, tudo bem. Eu entendo que a Argélia é um futebol, é uma seleção que não tem tanta expressão, mas é uma seleção que tá na Copa. Mandou no jogo ontem. Conduziu o time. Haaland contra o Iraque, da mesma forma. E olha aqui, o Haaland é novo, né? É menino, né?
1: Aquele é um monstro pra fazer gol.
0: Aquilo é um monstro pra fazer gol. Dois.
1: Meu Deus do céu.
0: Bola chegou, ele fez dois gols e deu passo.
1: Aquele cara.
0: Fez dois gols e deu passo para o terceiro.
1: Ele, Mbappé, meu amigo.
0: Mbappé. Então assim, o cara tem que se cuidar, poxa. Aí fica essa dependência de Neymar, a seleção brasileira capengando com o Neymar. Neymar com a perna podre lá. Pelo amor de Deus, viu? Vai ser o jeito. Tem que segurar essa seleção com o Neymar do jeito que tá aí, meu irmão, e torcer pra que ganhe alguma coisa. Porque eu não acho que não vai ganhar, viu? Não acho que vai ganhar. Porque quando você vê, Falcão, não é que eu não tô torcendo, sabe o que é, Falcão? Que você vê, por exemplo, a Argentina jogando, França jogando, Alemanha jogando, 7-1, viu?
1: Olha.
0: Ah, mas o time é fraco, não importa. Os caras mostraram pra
1: que. Eu acho que a Argentina não vai romper muito, não.
0: Será que não?
1: Eu acho que vai França. Portugal tá um time bacana. Eu quero ver a Alemanha ser testada, que a Alemanha não foi testada, né? Contra Curaçao não foi um teste, mas de qualquer jeito é a Alemanha.
0: Mas mostrou, velho.
1: Mas de qualquer jeito é a Alemanha, né?
0: Alemanha, chegou lá e falou, não, cheguei, 7-1.
1: O time de Portugal tá arrumado, velho. O time de Portugal tá um time ajeitado. E o time da França dá prazer chegar, mas tem duas falhas também no time da França, né? Você vê que o time da França perdeu pra Costa do Marfim. Claro que foi amistoso, não vai se comparar, né?
0: Os caras tiram pé.
1: Não, claro que não vai se comparar, mas
0: todos antes da Copa, o cara tira o pé pra não se machucar.
1: É, claro.
0: Uma Copa onde muitos jogadores estão se machucando. Antes, né? Estavam se machucando antes. Por exemplo, a seleção brasileira, Estevão machucado, velho. Rodrigo machucado.
1: Poxa,
0: velho.
1: Cara.
0: Wesley machucado, ó, velho, que seleção, velho. Mas é assim mesmo, vamos que vamos.
1: Rodrigo também.
0: Rodrigo, Estevão, Wesley, 7:04, eu vou em intervalo comercial e volto já trazendo mais informações aqui no Jornal da Manhã. Volto já, viu?

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0: Agora são 7h10. Vai chegando agora informação aqui em nossa redação. É o seguinte: em Ubatã, dois suspeitos de tráfico e homicídios morrem em confronto com a polícia. Dois homens morreram em confronto com a polícia militar nas primeiras horas da manhã de hoje, quarta-feira, em Ubatã. Eles foram identificados como Rodrigo, conhecido pelo vulgo de Babidi, e Tiago. Segundo informações da Polícia Militar, guarnições do PETO, do 4º Pelotão de Ubatã e da RONDESP participavam da operação quando os suspeitos, ao avistarem as viaturas, teriam efetuado disparos contra os policiais. Houve revide e os dois acabaram sendo atingidos. Rodrigo e Tiago foram socorridos imediatamente para o Hospital César Monteiro Pirajá, em Ubatã, mas não resistiram aos ferimentos. Com a dupla, foram apreendidas uma pistola calibre 380 e um revólver calibre 38. Ainda segundo a Polícia Militar, ambos eram suspeitos de envolvimento com o tráfico de drogas e homicídios. Nas redes sociais, Rodrigo se apresentava como integrante e com papel de liderança na facção criminosa PCC. Ainda com informações, agora outras informações aqui da cidade de Itaúna, Falcão, porque no dia de ontem houve ali um protesto. A BR-330 foi interditada por populares no início da noite de ontem. É no trecho urbano de Itaúna, provocando um grande congestionamento e transtornos para motoristas que trafegam pela rodovia. O bloqueio foi realizado com a queima de pneus e pedaços de madeira colocados sobre a pista. De acordo com informações preliminares, o protesto teria sido iniciado por familiares de um jovem encontrado morto no Rio de Contas na tarde de ontem. A interdição causou longas filas de veículos nos dois sentidos da rodovia, afetando viajantes, trabalhadores e estudantes que utilizam diariamente a BR-330. Equipes da Polícia Rodoviária Federal foram deslocadas para o local e iniciou a negociação com os manifestantes na tentativa de liberar a pista e restabelecer o fluxo de veículos. A rodovia foi liberada por volta das 20h30. Falcão, esse caso, esse protesto aqui a respeito desse corpo desse jovem, é porque a gente não tem aqui familiares e amigos, né, protestando. A gente não tem informação repassada por parte das autoridades. Não temos a informação. Ontem, quando eu recebi essa informação, eu tentei o contato com o 19º Batalhão e não tive resposta ainda, porque já foi à noite, a respeito desse caso ali na cidade de Itaúna. Mas para falar desse assunto da cidade de Itaúna, eu tenho aqui a informação, porque é o seguinte: informações repassadas pela Polícia Militar, né, ali da cidade de Itaúna. Em Itaúna, corpo de suspeito de integrar facção criminosa encontrado boiando no rio. O corpo de um jovem conhecido pelo apelido de Caco foi encontrado boiando nas águas do Rio das Contas na tarde de ontem em Itaúna. O cadáver foi localizado por populares na proximidade da rua Jequié, após moradores observarem aves sobrevoando a área e decidirem verificar a situação. Segundo informações do blog Itaúna em Dia, o jovem era apontado como suspeito de integrar uma facção criminosa que atua na região. Aí há ainda a suspeita de que ele tenha participado de um confronto com forças de segurança durante uma operação policial realizada na última sexta-feira, dia 12, no bairro Gilda Ramos. Relatos preliminares indicam que o corpo apresentava marcas compatíveis com o disparo de arma de fogo. Nas redes sociais, o jovem costumava publicar imagens ostentando armas de fogo, incluindo uma pistola, ao lado de outros indivíduos, segundo a polícia. As informações, no entanto, serão analisadas durante as investigações conduzidas pela Polícia Civil. A Polícia Militar informou que realizou uma operação na mesma região nos últimos dias e que houve troca de tiro com suspeitos que estavam escondidos às margens do Rio das Contas. Segundo a corporação, os indivíduos conseguiram fugir do cerco policial durante a ação. O corpo foi retirado do rio por equipes do Corpo de Bombeiros e encaminhado ao Instituto Médico Legal de Jequié, onde passará por exames periciais. As circunstâncias da morte, bem como a identidade oficial da vítima e a possível relação com o confronto policial, serão apuradas pelas autoridades competentes. 7h15, fica esse mistério agora. esse corpo, de quem é o corpo, se esse realmente é o corpo desse rapaz com o nome de Caco, se ele tem algum envolvimento. Cabe agora às autoridades, né, Falcão, trazer aqui para a sociedade uma resposta a respeito do que aconteceu ali na cidade de Jitaúna. 7:15, Falcão, quem tá aí no zap, meu amigo Foster? Quem tá aí, Falcão? Quem está aí? Damiana, antes de trazer a dona Damiana, ô, dona Otávia, a sua camisa da seleção brasileira, do seu tamanho, na sua medida, já está liberada na loja 10, tá bom, dona Otávia? Passe por lá, pegue sua camisa e vamos torcer pela seleção brasileira. Maria Damiana, é isso? Bom dia.
1: Bom dia, Falcão. Bom dia, Gene. Falcão, que você está falando aí sobre essa escola, está falando por todos nós. Ontem mesmo eu estava conversando com a minha filha, que no tempo que elas estudavam, eles colocavam as crianças na gincana para sair pedindo no mercado. Eu nunca deixei. Às vezes tem criança que a mãe não tem condição de cobrir esse bilhete. Criança não pode sair vendendo na rua, sair na rua para vender essa rifa. Quase ninguém quer assinar. É uma humilhação mesmo, é muito complicado. Tem que as mães reunir todas aí e falar sobre isso na escola. Eu também sou contra, tá bom?
0: Ô Falcão, é a prática que vem de muitos anos, né, Falco?
2: Rapaz, isso não é de hoje, não é de hoje nem de ontem, não. Eles estão ameaçando, né, falando que os alunos vão perder ponto.
0: Não pode, não.
2: Vai perder ponto. Então eu não concordo, velho. Essas coisas eu não concordo.
0: Aquele negócio, lá em Itajubá tem isso também?
2: Os caras chegavam na escola e tinha aquele negócio de raspadinha, tu lembra?
0: Lembro.
2: Raspadinha também. Aí não pode deixar aqueles caras. Os caras vêm de não sei de onde. Você conhece.
0: Você não sabe o histórico da vida
2: do cara. Você conhece a pessoa? Aí deixa, aí dá aqueles brindes velhos, chibungo. Né? Não, a direção da escola não pode.
0: Eu acredito que, além de tudo isso, Falcão, um risco maior ainda é você saber quem é que está tendo contato direto com os alunos. Você não sabe, rapaz.
2: Hoje em dia, a escola, você não pode deixar qualquer um entrar, não.
0: Não pode, um cara daqui.
2: O que vem acontecendo aí de pessoas invadindo escolas e matando as crianças inocentes.
0: Aldosos,
2: de maneira brutal. Aldosos, então, você não pode liberar qualquer um para entrar na escola, não. Eu acho que os porteiros deveriam passar por um certo tipo de qualificação. Preparar, porque você sabe que o que mais a gente vê aí é escolas sendo invadidas e as crianças sendo mortas de maneira brutal. Você sabe disso, né?
0: Sim. Infelizmente, isso está acontecendo.
2: As coisas que acontecem, eu não concordo. Uma coisa que aconteceu o ano passado foi quando o Renan estudava. Me pediram R$100 para fazer, mas não teve nada, R$100. E aí eu fui questionar, aí barraram o Renan, né? Depois baixaram para 80, que é demais.
0: Não, peraí, calma aí.
2: Mas já tem tempo,
0: você
2: já
0: foi, não quero nem tocar. Se você foi questionar.
2: Para participar de um evento na escola no final de ano, mas não teve nada. Até o som foi uma caixinha de som, um microfonezinho simples demais, não teve nada aí.
0: É, mas R$100 é
2: muito.
0: Mas
2: tem coisas que a gente, quando vai reclamar, ele tá saindo chato, né? Aí vai com o defeito das barras. Deixa eu mandar um abraço aí para Valtinho Viana, completando 35 anos de sanfona, viu? 35 anos de sanfona que ele botou aqui, ela, bom dia. Hoje estou completando 35 anos.

Você foi porque você quis. Dona Marta disse: bom dia, Gene Souza e Falcão. Que Deus abençoe nosso dia. Amém, Dona Marta. Obrigado pela mensagem, tá bom? Muito obrigado pela participação. 7:19, 7:19. 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Preste esse áudio.

0: Ah, o cachorro do vizinho, que o vizinho cai embaixo, aí mata todos os gatinhos. Estrafalha os gatos. A gente tem o maior cuidado. A gente começou a morar o sítio, mas deu uma parada ali, porque você sabe que gasta demais.
1: O Falco.
0: Pra proteger os gatinhos. Não, não vinga um.
1: É, aproveitar o momento aqui, Falcão, porque você fala as coisas, vai lembrando. Aproveitar o momento aqui. E mais uma vez, Falcão, foi, eu estava onde? Meu Deus do céu, minha cabeça estava. Eu estava em determinado lugar essa semana e tinha um rapaz com um cachorro grande. Um cachorro grande, que acho que as coisas de grande porte. Eu não sei nem que cachorro é aquele. Não sei se aquilo é um Rottweiler, não sei se aquilo é um pitbull, não sei se aquilo é. Que não sei, mas eu sei que um cachorro grande, assim, grandão. E o menino que estava com o cachorro, oh meu Deus do céu, o cachorro puxa ele. Mais uma vez. Ele passando e as pessoas, ó, de longe, observava assim, ficava recuando, porque um cachorro. Gente, Falcão falou que agora, lembra mais uma vez, tem pessoas ainda, continua com essa ideia de andar com um cachorro de grande porte no centro da cidade, sem aquela proteção, Falcão, focinheira. Então, assim, rapaz, não faça isso não, é um perigo. Aquele cachorro, Falcão, decidir atacar alguém, não, ninguém segura não.
0: Franzina, até mesmo mulher também.
1: Mulher, né? Às vezes. Grande porte, né? Não é legal. Eu também tenho medo. Porque se aquele cachorro decidir, ele fala assim, ó, eu vou atacar alguém, você não segura. A pessoa não segura o cachorro. E isso tem acontecido aqui. Eu já falamos isso diversas vezes aqui, várias vezes. Eu acho que todo mundo sabe do que está acontecendo, mas ninguém toma a devida providência. Entendeu? Toda vez que eu lembro, quando eu vejo o cachorro grande, sabe o que eu lembro? Daquela situação lá na 2 de dezembro, que nosso amigo Nelson, se Nelson não tem um preparo físico, aquela criança teria sido morta pelo aquele cachorro. Eu lembro do caso da batata.

0: A prefeitura não é obrigada a catar.
1: Não é obrigada a catar. Mas eu entendo, conversando com alguns advogados, que é bom, Falcão. É bom acatar a recomendação. O Ministério Público, ele não tem poder punitivo. Mas ele recomenda, ele instrui a pessoa. Tipo assim, Falcão, você está indo pelo caminho errado. É tipo assim, ó, Falcão, vai por aqui. Entendeu? O Ministério Público recomenda a pessoa não errar.
0: Eu posso,
1: mas quando erra,
0: e assumir minhas responsabilidades.
1: Pronto. É. Exatamente. Exatamente. Eu vou trazer daqui a pouco os números de economia após a recomendação do Ministério Público com os artistas. Que eu lhe digo uma coisa, 700 mil é muito dinheiro, mas já temos um resultado positivo. Depois do intervalo comercial.

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0: público, né? 20, eu falei 22, se eu corrigir aqui, 21 milhões, Falcão. 21 milhões.
1: É muito dinheiro,
0: milhões.
1: E que muito dinheiro público que acaba sobrando aí, né?
0: Olha as recomendações do Ministério Público do Estado da Bahia para contenção de gastos públicos gerar uma economia histórica de 21 milhões aos cofres públicos baianos das contratações para os festejos juninos. Essa redução expressiva foi possível graças à atuação do Centro de Autocomposição e Construção de Consensos do Ministério Público, que mediou acordos e renegociações voluntárias com as empresas, empresários e artistas de renome. O teto máximo de R$700 mil. A economia, olha só, gente, 21 milhões de reais. É um valor muito, muito, muito significante. Então, a gente precisa entender que essa recomendação do Ministério Público já traz frutos, Falcão. Já nos garante frutos. Porque são 21 milhões que ficam nos cofres dos municípios. Então, essa ação, mais uma vez digo, essa recomendação do Ministério Público é válida e está aqui os nossos parabéns. Porque dinheiro público não é para badernar. Que nós sabemos muito bem que não todas, mas entre as 5.560 prefeituras, municípios do Brasil, a bagunça com dinheiro público é grande. E não é assim que a coisa tem que funcionar. Dinheiro público, você tem que saber onde investir, na educação, na saúde, no social, na infraestrutura, no bem-estar da população. É isso que a gente tem sempre batido aqui. Mas para falar de educação, né? Para falar do Flipiaú, a nossa secretária Luíse Falcão tá aqui, Falcão. Olha, ela tá aqui na linha. Inclusive, vai colocar direto por lá, Falcão? Vamos lá, né? Inclusive, compadre Foster, eu quero agora ver se você tem coragem de falar alguma coisa a respeito de Luquinhas, viu? Não, Luquinha não? Né, Luquinha, não?
2: Luquinha é moral, mano. Luquinha é gente da gente.
0: É, né? Deixa eu colocar o fone aqui.
1: Mas eu quero até conversar com a secretária. Só que eu não tô encontrando ela lá, não. Eu não tô encontrando ela, não. Quero passar umas situações pra secretária aí.
0: Vixe.
1: Tem coisa que chega até a gente, né, gente?
0: É verdade.
1: Tem coisa que chega até a gente.
0: O jornalismo tem essa função de receber.
1: Que as pessoas veem a gente, olha, tá fazendo tal coisa em tal lugar.
0: Exatamente. Se for do transporte, você pode ficar à vontade pra falar comigo, né? Tô sempre aqui ao seu lado.
1: Transporte, não.
0: Secretária Luíse, bom dia. Seja bem-vinda aos microfones da Nova FM. Pela primeira vez falando ao vivo aqui em nosso programa. Muito obrigado, porque mesmo acordando cedo, parou um tempo aí dos seus afazeres para nos atender. Bom dia.
3: Bom dia, Gene, bom dia, Falcão. Depois quero falar com você pessoalmente, viu, Falcão?
0: Tá ouvindo, Falcão? Está ouvindo? Está ouvindo, né? Pois é. Secretária, hoje nós daremos início ao Flipiaú, que é um evento gigante, né? E nós já fizemos o convite aqui para a população de Piauí comparecer, região também comparecer, mas é de grande importância a sua participação aqui para trazer algumas informações e, claro, fazer aquele convite todo especial.
3: Então, a Flipiaú realmente é um evento grandioso. É grandioso em tamanho, no que ela vai proporcionar para a cidade. Estamos na segunda edição, né? A Flipiaú é um evento que tem a coordenação de Edson Bastos, um filho de nossa terra, entre outras pessoas. Eu estou me referindo a Edson como aquele representante, mas existem muitas pessoas por trás disso, né? E eu não vou dizer o nome de todo mundo para não ser injusto e não esquecer, mas enquanto secretária, enquanto professora que sou, eu entendo a importância de um evento como esse, porque traz para a nossa comunidade a ideia e a certeza de como a educação, a leitura é importante para as nossas vidas e como Ipiaú é uma cidade que produz tanto, né? É uma cidade que tem capacidade de receber tantas pessoas que produzem literatura, que fazem arte, que fazem cultura. E aqui eu quero registrar que em todo momento a coordenação da Flipiaú teve um cuidado muito grande com os nossos estudantes, né? A coordenação entrou em contato com a gente, enquanto Secretaria de Educação, para organizar a ida desses estudantes, todos eles, desde a educação infantil até o ensino médio, as redes municipal e estadual. E essa foi uma preocupação constante, né? Então tivemos vários momentos, diálogos, para que a gente garantisse a ida desses estudantes a esse evento. Porque nós entendemos que eles precisam ocupar esses espaços, precisam acessar esse lugar de leitura, de cultura.

0: Então, assim, meu coração está muito grato. Eu acho que Piauí acorda hoje com um ar diferente, porque teremos 3 dias de muita produção, de muita beleza. E, quanto professora, eu fico muito feliz de ver um evento desse. A gente tem como tema, a segunda edição tem como tema um Rio de Memórias, que eu achei um tema lindíssimo, que traz assim uma recordação
1: Bem
0: bacana
1: sugestivo,
0: para a
1: secretária.
0: gente. E isso que é de Piauí, que entende que esse Rio das Contas, ele não é só um rio, ele é uma história. E participem. Eu gostaria muito de que a comunidade fossem ao evento, que todos participassem, porque vai ser muito lindo e é um lugar que precisa ter pessoas e que a população precisa ocupar o lugar, acessar, conhecer livros. Teremos muitos lançamentos de livros de autores de Piauí, autores de outras cidades, pessoas, filhos de Piauí que já não moram aqui, mas estão retornando para também participar. E Piauí é uma cidade muito produtiva em vários aspectos. Então é muito importante convidar a população para se fazer presente, não deixar que esse evento passe despercebido, né? Então, de manhã, à tarde, à noite, que cada um procure um tempinho, mas que vá, que prestigie essa Flip AU e que ela também se mantenha por muitos e muitos anos, por muitas e muitas edições. E é isso.
1: Lembrando, secretária, que deixar aqui, nós temos que ser justos, né? A nossa amiga, colega de trabalho, Juliana, esteve comigo e demonstrando uma preocupação por parte da secretaria e da secretária de educação em ter o transporte de qualidade para os alunos. E anteontem, na segunda-feira, nós fizemos o planejamento para atender os alunos da rede municipal e também da rede estadual, para que eles estejam participando desse momento importantíssimo para a educação do nosso município. Então, quero aproveitar aqui, ao vivo, né, e lhe parabenizar pela preocupação, porque no dia a dia nós temos conversado, dialogado, discutido ideias, planejamentos, e eu percebo no seu olhar, no seu cuidado, a atenção e o carinho, o desejo de fazer muito mais pela educação de Piauí. Os nossos parabéns, nosso muito obrigado, viu, secretária?
0: Eu que agradeço. Graças a Deus, nesses meses em que eu assumi a pasta, eu tenho recebido muito apoio. Eu percebo que existe uma vontade de fazer, né? Em todos os setores. Então, eu quero de antemão já agradecer aqui a minha equipe, as pessoas que estão comigo nessa jornada. Eu percebo que existe muita vontade mesmo de fazer uma educação melhor. Isso é muito importante, né? Reiterar também a preocupação da gestão e o compromisso em oferecer uma educação de qualidade para os nossos estudantes. Quando você cita a Juliana, eu quero agradecer a Gil mesmo pela dedicação. Elis Matos também é uma pessoa que está na coordenação e que falou com a gente o tempo todo e teve essa preocupação de garantir a ida dos nossos estudantes ao evento. E para isso a gente teve que se mobilizar, mobilizar transporte escolar, mobilizar, garantir que eles realmente fossem. Então a gente percebe que existe um cuidado também, uma organização, né? A equipe é muito organizada, é muito centrada, então focado nesse cuidado em garantir que esses estudantes participem, a gente fez essa parceria e eu só tenho a agradecer, porque a gente entra assim como uma pequena parte, mas a maior parte, o que é mais grandioso é que essa equipe da Flip AU vai trazer para a IPAU nesses 3 dias.
1: Secretária, antes de finalizar, só uma última pergunta. Que tal aqui, Falcão me perguntou, eu fiquei na dúvida. As aulas na rede municipal aqui de Piauí, elas se encerram para o recesso junino quando?
0: Nós encerramos dia 19, na quinta-feira, amanhã.
1: Amanhã, 18.
0: Inclusive,
1: Amanhã é
0: 18,
1: 18. É 18,
0: exatamente.
1: é
0: 19
1: 18.
0: é sexta.
1: Tá.
0: Encerramos amanhã.
1: Amanhã, né?
0: Eu quero aproveitar também aqui para
1: Sim.
0: falar que a gente está com a mobilização nas escolas, uma caravana junina. A equipe da Secretaria de Educação, desde ontem, começou a visitar as escolas. Ontem a educação infantil, creches e pré-escolas, hoje Fundamental 1, amanhã Fundamental 2. E foi um momento assim muito rico, porque chegamos nas escolas, e eu não estava aqui ontem porque estava numa agenda em Salvador, mas a equipe da educação passou pelas escolas levando sanfoneiro,
1: É
0: casal
1: bom.
0: junino, levando a alegria do São João.
1: Coisa boa.
0: E a nossa intenção foi levar para as escolas a tradição do que é a festa junina, do que é o nosso Nordeste. Então, nossa intenção foi resgatar esse momento, e foi muito lindo mesmo, ser recepcionado pelas crianças e chegar levando uma sanfona, uma alegria. Então, hoje tem mais, amanhã tem mais, e de novo agradecer a dedicação dessa equipe que abraça a causa, abraça as ideias, e a gente tem conseguido realizar. Muito obrigada, Falcão e Gene, pela oportunidade.
1: Obrigada.
0: De estar aqui falando. E contem com a gente.
1: Tá certo, secretária. Qualquer coisa, o Jornal da Manhã, a Nova FM, está sempre à sua disposição. Pode fazer uso do espaço quando quiser, quando se sentir à vontade. Estaremos aqui à disposição sempre, viu? Parabéns por pouco tempo, mas por muito trabalho já apresentado para a população de Piauí. Algo mais a acrescentar? Fica à vontade.
0: Não, eu só quero fazer mesmo esse chamado, né? Chamar a população. Não sei se você já falou sobre o local que
1: já
0: vai
1: falamos.
0: Funcionar a Flipiaú.
1: Mas reforça.
0: Então, assim, um lugar acessível lá na antiga Praça da Feira, que é o Mercado da Economia Criativa, também um espaço muito bacana, que Piauí está recebendo também nesses dias. Então, se programem, tirem um tempinho, uma hora, duas, um turno, levem seus filhos. Prestigiem, é um momento de muita importância para a nossa cidade, de muito crescimento, e é importante que a população se faça presente. E agradecer o espaço e a oportunidade.
1: Tá certo, valeu. Falamos agora com a secretária Luíse, a secretária de Educação, falando aqui, fazendo reforçando o convite a respeito do Flipiaú, né? Começa hoje, gente, às 9 horas da manhã, porém a programação vai até às 21h. E com mesas literárias, oficinas, lançamento de livros e apresentação artística. É muita coisa boa, você não pode perder, tá certo? 7h45, eu vou fazer um faturamento, volto já já, trazendo mais informações aqui no Jornal da Manhã. Volto já!

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0: Agora são 7h52. Cadê Enem? Enem que tá aí? É Gil. Oi, Gil. Bom dia.
1: Bom dia a vocês todos aí da rádio. Aqui na Alfredo Brito ontem, nessa rua de trás aqui, quando a gente sobe ali pra ir em direção à Clínica São Roque, por aquela rua de trás ali, o cachorro ontem mordeu um senhor ali. O senhor ia passando, que ia pro médico, o cachorro foi, voou na perna dele e mordeu. Ele tá aqui com a perna mordida, ó, e ninguém toma providência. Aí as pessoas falam que o cachorro é vacinado. E aí, o cachorro é vacinado? Porque o cachorro é vacinado, tem que ficar solto na rua mordendo as pessoas? Eu acho isso uma grande falta de respeito, porque a responsabilidade do cachorro é do dono. Então, o dono tem que ter mais consciência.
0: O... Como é o nome da pessoa? Gil. Ô, Gil, dona Gil, né? Olha só, o senhor aí tem que procurar as providências judiciais. Se tem dono, só se o cachorro for o cachorro de rua, né, Falco? Aí não tem como. Mas se tiver um dono,
2: que
0: tem que procurar.
2: Também não vai dar em nada.
0: Não, tem que arcar.
2: Tá em nada,
0: porque arcar. Porque se você tem cachorro grande, tem que ser e responsabilizado.
2: E o estrago que o cachorro fez na perna do rapaz?
0: É isso que eu tô falando. É isso que eu tô falando. De alguma forma, tem que trazer um prejuízo.
2: Outras coisas não dá em nada, né? Mas prejuízo que a gente pagar um remédiozinho, faz nada.
0: Porque, rapaz, o cara tem cachorro, tem que estar preso.
2: Não dá em nada, meu amigo.
0: O problema é que o cachorro tá solto, tá errado, o cachorro tem que estar preso. Cachorro grande tem que estar preso. E tem uns caras maldosos aqui, eu falo porque eu já vi. Porque assim, ó, quando dá o final da tarde, Falcão, algumas pessoas pegam seus cachorros pequenos e saem. Aí os caras saem com um cachorro grande pra o cachorro estraçalhar os outros pequenos, que eu falo porque eu já vi. Eu já vi isso aqui em Piauí. Então, tem que tomar providência. Quem que tá aí? Ney Ancelotti. Bom dia.
3: Bom dia, Eugênio. Bom dia, Falcão. Bom dia a todos os ouvintes. É, rapaz. Essa galera de Lula, viu? Não gosta de Neymar, não, né? Ô, gente, pela primeira vez eu vou ver o Brasil ter duas torcidas. Uma torcendo contra e outra torcendo pro Brasil. Vai ser essa Copa agora. Tudo por causa de Neymar. Mas a gente vai ser campeão, meu filho. Escreve o que eu tô te falando. E Neymar vai ser um dos melhores jogadores da Copa. Você vai ver, viu? Escreve o que eu tô lhe falando, viu? Anote aí. Bom dia, sinceramente... e uma boa quarta-feira pra nós, né?
0: Uma boa quarta-feira pra nós. Honesto, sinceramente, eu só não entendi quando você fala essa galera de Lula. Não tem nada a ver futebol
2: viajando uma coisa
0: com campanha eleitoral. Tu poderia explicar pra mim?
2: Não é relacionado a mim ou a você, eu não sei, mas eu não defendo
0: político. Eu também não.
2: Eu não sou tão trouxa pra defender político, né? Eu não defendo a minha família.
0: Agora não tem relação nenhuma.
2: Eu sou besta pra ficar brigando por Lula, por Bolsonaro, por qualquer político que seja.
0: Eu também não curto
2: isso. Agora, Neymar não tá no mais alto patamar, como o patamar de Mbappé.
0: Ele falou que o Brasil vai ser campeão, né?
2: Pode ser, a gente quer
0: também. Pode ser, eu também quero. Agora, se Neymar for o melhor jogador da Copa...
2: Nunca?
0: Não, se Neymar for o melhor jogador da Copa, eu vou dar, custear pra Ney uma caixa de Amstel. Agora, se ele não for, vai ter que me dar caixa de Coca-Cola.
2: Não, o Neymar tá longe do patamar de
0: Mbappé. Pode ser, né?
2: Vai ser Neymar nada. Tá longe do patamar de Cristiano Ronaldo, de Messi.
0: Haaland, Lionel Messi, Cristiano Ronaldo, Mbappé...
2: Até veio de Vini Júnior,
0: só que já tem 5.
2: Agora, rapaz, depois de Bolsonaro pra cá, ficou um negócio tão nojento que a gente não pode falar mais nada, que já tudo é Bolsonaro ou é lulista.
0: Mas a gente não falou
2: de... Mas qualquer coisa que você falar hoje, meu amigo, se você falar alguma coisa que leu a matéria aqui de Bolsonaro, aí já vai dizer que você é contra Bolsonaro, que é a favor de Lula. Se ler de Lula, vai dizer que você é de Bolsonaro e que é contra Lula. Então ficou um negócio nojento no país.
0: Eu não curto
2: essa ideia. Esse movimento
0: entrou
2: até nas igrejas.
0: É.
2: Até nas igrejas entrou.
0: Se a gente aqui, por exemplo, nós fôssemos da bandeira partidária de Lula, ontem a gente não teria entrevistado o Robson Moreira aqui, que disse abertamente que vai com a ACM e com o Caiado, e no segundo turno vai com o Flávio Bolsonaro. Eu iria colocar Robson Moreira aqui, Falcão, entendeu?
2: Eu vou votar em Renan. Eu queria que fosse o Tarcísio, mas não quiseram apoiar o Tarcísio, que se fosse o Tarcísio, a briga ia ser boa. Mas aí colocou o filho de Bolsonaro.
0: Não, vou te falar uma coisa aqui, Falcão.
2: E aí depois que saiu aquele negócio lá daquele dinheiro que ele tava pedindo pra fazer o filme, aí o meu amigo desceu
0: ladeira abaixo.
2: Vou te falar uma coisa. Vai facilitar mais pra Lula.
0: Vou te falar uma coisa aqui.
2: Eu não tô satisfeito com o pai, não, viu?
0: Eu também digo
2: a mesma coisa. Você vai comprar compra uma moto, hoje tava vendo aqui agora uma moto, que é 25 mil. Tu paga, meu amigo, a moto, o preço real da moto é 14 mil, alguma coisa, o resto é tudo imposto. Tu vai comprar um carro aqui nesse país, quase que 50% é imposto.
0: É imposto.
2: E para quem quer trabalhar, correr atrás, meu amigo,
0: fica difícil.
2: Tirar o couro da gente. Eu não tô
0: satisfeito
2: com o país, não.
0: Olha, eu vou te falar, vou te falar uma coisa aqui, ó. Vou falar uma coisa aqui. Prestem bem atenção para você entender bem o que eu vou falar aqui, ó. Do cenário que aí está, eu só não voto no Flávio Bolsonaro.
2: Eu não voto nele.
0: Eu não voto nele.
2: O Brasil não tá bom, não.
0: Pronto.
2: Mas então, se votar em Flávio Bolsonaro, vai afundar, meu amigo.
0: Você comunga da mesma ideia que
2: não
0: eu.
2: Não tá bom.
0: Não voto.
2: Eu vou votar no Renan, pronto.
0: Porque nós temos outras opções. Eu não quero me responsabilizar em um país entrar numa derrocada e dizer assim, a culpa é de... Não voto. Não voto. Nós temos o Caiado...
2: Que não vai, infelizmente não vai.
0: Mas pelo menos Falcão no primeiro turno.
2: Mas é o único que mostra uma solução para a violência. Caiado mostra. Ele mostra a vontade de resolver a questão da violência no Brasil.
0: Só do cara ter a vontade, Falcão, já tá com saldo positivo. Que ele
2: pelo
0: tem,
2: menos lá no estado de Goiás.
0: Que era um dos mais violentos, o mais seguro do Brasil.
2: Não vai fazer diferença Goiás pro Brasil, né? Na comparação. Mas ele pelo menos mostra o caminho. O caminho que ele quer trilhar.
0: Mas eu digo, sabe
2: o que? O Brasil não tá bom, a gente não se sente seguro no Brasil. A gente anda com medo. Não tô satisfeito com o Lula, não. Lula não vem fazendo bobagem. Pra mim, não vem. A gente quer correr, que quer correr atrás. O cara só falta tirar o couro da gente, rapaz. Só falta tirar o couro de tanto imposto.
0: Carro, tributo, imposto.
2: Olha, você agora é multado se você for parar numa blitz e não tiver com pito. O pito
0: a tampa da válvula.
2: Aí o que é que acontece? Você é multado.
0: Caneta.
2: Aí, meu amigo, um país desse tá bom. Aqui não sei não, viu? Conversando com os cubanos. O meu amigo Cuba Cabeleireiro disse que aqui tá caminhando pra uma Cuba. E tá mesmo. Porque aquele
0: agora,
2: que
0: quer, assim, eu não chego a esse parâmetro por causa de vários fatores. A gente vai chegar. Não, o Brasil nunca vai se tornar. Mas peraí. O Brasil nunca vai chegar numa Venezuela, ser uma Venezuela, nunca vai chegar a ser uma Colômbia, nunca vai ser uma Cuba. E também nunca vai ser os Estados Unidos. Fica um monte de abobalhado querendo americanizar o país. O Brasil nunca será os Estados Unidos. Pronto. E nunca será. Por quê? Vários fatores: cultura, tradição, posicionamento, política. Tem vários fatores, Falcão, entendeu? Agora dizer que assim, o Brasil tá... Não tá não, gente. Abriu o olho, viu?
2: Pra gente que é correria, que quer correr atrás do dinheiro, meu amigo, os caras tá tirando o couro da gente. Né?
0: Não, eu vou, não te contar um, feito, vou te não. contar um negócio aqui, ó. Eu fui fazer uma pesquisa no meu CPF, eu tô vendo lá um protesto. Tem uma dívida de R$400 no protesto. Eu não paguei, não é por falta de dinheiro, não. É por ódio. Aí eu fui futucar, sabe o que é? É serviços de uma empresa que eu tinha, que eu já fiz, ó, já acabei com esse CNPJ, ó. Aí, depois de uns anos, gerou um serviço de manutenção.
2: Eles fazem de tudo, fazem
0: Olha,
2: de tudo.
0: Olha, é coisa, viu? É coisa.
2: Do trabalhador.
0: Oito
2: e
0: horas.
2: Eu te falar, ó. Tá pensando que ser pobre, ser assalariado no Brasil é fácil? Não tá fácil não, meu amigo. Quem tem um salário mínimo, que vira salário mínimo aqui, passa dificuldade, não aguenta manter nenhuma moto. Manter uma família, manter uma moto.
0: Caraca,
2: o país não tá bom, não.
0: Tá legal, não. 8 horas a todos, uma ótima quarta-feira. Se Deus permitir, amanhã, 6h30, nós estaremos de volta aqui no Jornal da Manhã. Tchau, tchau. Até amanhã.

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5: Oi, oi, oi! Bom dia! Já estou por aqui, hein? Alexandre Novaes com você na única 100% digital na Bahia. Vamos que vamos para mais uma manhã, quarta-feira, 17 de junho de 2026, meia da semana.

0: Bom Dia Alegria está no ar a partir de agora para deixar a sua manhã muito mais gostosa, com muito alto astral, muita energia positiva. E bom, está aí no seu lar, no seu carro, né? No seu trabalho, onde você estiver ouvindo a gente, eu agradeço pela preferência. Muito obrigado pelo carinho, pelo rádio ligado. Você que está sempre conectado, ouvindo a Nova, agradeço por sua conexão nessa manhã de quarta-feira. Para mais uma manhã, só eu e você. Eu aqui, você aí do outro lado. A quarta-feira representa o equilíbrio da nossa semana. Muitas vezes olhamos para trás com cansaço ou para frente com ansiedade para chegar logo o final de semana. A verdadeira sabedoria está em viver o hoje. Então viva! O momento presente é único. E é o único lugar onde a vida realmente acontece e onde podemos construir algo novo. E assim a gente começa a nossa quarta-feira, hein?
1: Bom dia, alegria!
0: Na manhã mais feliz, mais gostosa, mais alta astral do Rádio Mais Palmas. Afinal, é meio da semana. Aniversariando hoje, parabéns pra você, felicidade, saúde, muitos anos de vida, feliz aniversário pra você que está completando a idade nova. Hoje é dia do veterinário, parabéns a você, veterinário, veterinária, você que cuida desses bichinhos, a gente tanto ama, né? Vocês que cuidam dos animais, parabéns, hein? Sempre salvando a vida dos animais, né? Então, palma ao dia. Pera, palmas, né? Palma não, uma palma só não. São várias. Palmas ao dia do veterinário. Bom dia, alegria está no ar. 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Minha amiga dona de casa, aquele cheiro no coração, meu amigo chefe de família, receba aí o nosso abraço, o abraço de toda a turma aqui da 9 FM, do seu mais novo amor. Aumenta aí o volume do rádio.
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0: Daqui a pouquinho tem momento da informação. Tem dicas pra você. Às 9h15 tem link. Cadeira cativa, Zeneto e Cristiano.
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Menos é mais, champanhe na sua 89,3. 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

dica de hoje: adicione um dente de alho picado com um pedaço, né, de gengibre nas suas refeições. Ah, pra que isso, Alexandre? Calma. Esses alimentos possuem propriedades vasodilatadoras naturais que ajudam as artérias a relaxar, facilitando a passagem do sangue, melhorando a circulação do sangue no seu corpo. Tá aí a dica de hoje. Momento da informação, de volta daqui a pouco.

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Estou de volta, por aqui Alexandre Novaes com você na manhã mais gostosa, mais feliz do rádio. 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

0: Bom dia, alegria até as 12. 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Daqui a pouquinho no Bom Dia Alegria tem um link com as fofocas quentíssimas, tudo, quase tudo que eu sei, você também fica sabendo o que rola nesse mundo maluco dos famosos. Já já, hein? 988-06-8468 pra você ficar à vontade de mandar aquele alô pra quem você quiser, pedir o seu alô e eu mando esse alôzão pra você, onde quer que você esteja ouvindo a gente. Bom dia, alegria no ar, até as 12!
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0: 95, direitos iguais, Simone Mendes!

Like You For Love com Coldplay pra fechar mais uma sequência. Aqui na Nova, quando você chegou. 9:15, bom dia, alegria. 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

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Notícias dos famosos. 9h20, vamos de link. O ator Miguel Falabella rompeu o silêncio e falou sobre a decisão de manter sua vida pessoal longe dos holofotes durante boa parte da carreira. Em entrevista, o artista relembrou períodos difíceis marcados por boatos e preconceitos. Ao programa Roda Viva, que foi apresentado na última segunda-feira, dia 15 de junho, na TV Cultura, Miguel Falabella destacou a época em que a imprensa repercutiu erroneamente que ele teria contraído o vírus da síndrome da imunodeficiência adquirida, AIDS. Segundo Miguel, ele precisou se blindar para não ser derrubado por questões e especulações sobre sua vida pessoal. Com 69 anos, Miguel explicou que sempre preferiu preservar sua intimidade para não ser reduzido a rótulos

0: 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Daqui a pouco eu tô de volta com mais link.
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0: Maria Ávila, ex-empregada do artista, que pede uma indenização de 90 milhões de dólares. O valor equivalente a cerca de 460 milhões de reais. Segundo o processo, ela teria sido atacada em 2020 por um cachorro cão de guarda pertencente ao cantor durante o período em que trabalhava em sua residência. Ao justificar a medida, o juiz Ray Cotton afirmou que a conduta do jurado comprometeu a imparcialidade necessária para a continuidade do caso. Com a decisão, um novo julgamento ocorrerá. Chris Brown compareceu ao tribunal nos últimos dias e deverá retornar para prestar depoimento na nova fase do processo. Daqui a pouquinho tem o último link, 9h35.
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0: Tô sofrendo, mas não tô parado.
1: Faz barulho pra Dom Bosco e Vinícius.
2: Guilherme Benuto.

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1: 9h48. Vamos lá, Link de volta aqui na sua 89,3. A última de hoje do Bom Dia Alegria. Completando 73 anos de vida hoje. Muitos admiradores do trabalho de Chico Pinheiro passaram a se questionar por onde ele anda após deixar a TV Globo. Ó, Chico Pinheiro tomou a decisão em abril de 2022 de deixar a TV Globo após

0: 32 anos de emissora em comum acordo. Ele ficou conhecido por comandar o Bom Dia Brasil e pelas transmissões do Carnaval. No entanto, para muitos, a sua saída do canal seria uma espécie de aposentadoria. Mas não. Nos dias atuais, Chico assumiu um novo trabalho e hoje atua como jornalista no portal ICL Notícias. Por meio das plataformas digitais, Chico comanda um programa de entrevista que leva o seu nome, já tendo recebido grandes nomes da política e TV, como Marina Silva. O jornalista, aliás, revelou publicamente em maio de 2026 ter sido diagnosticado com câncer no intestino. Embora o tumor estivesse no início, ele enfrentou complicações no pós-operatório, desenvolveu uma aderência intestinal e precisou passar por uma nova operação, passando vários dias na UTI. Como dito, Chico segue ativo no trabalho e, na última segunda-feira, entrevistou a atriz Maeve Dingues no canal do YouTube. Link de volta no Tarde 89.
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0: Bom dia, alegria de volta aqui na sua 89,3, na sua manhã de quarta-feira. Por aqui, Alexandre Novaes com você. 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Até as 12 horas, por aqui para comandar a sua festa, com muita música boa também, a sua participação. 10 e 3.
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0: Romance Rosa, Ed Brito e Samuel.

0: Melhor resposta, jovem Dionísio, 10:14 na sua 89,3. Gilsons, várias queixas. 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

Glória, Groove, loucuras de amor. Fechando mais uma hora do Bom Dia Alegria das Paixões, Silvani Berg, na Nova. 10h59.

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quarta-feira, manhã maravilhosa. O sol apareceu, agora sumiu de novo, tá entre nuvens, mas o clima tá bom em Piauí, hein? 11 horas e 3 minutos, eu sou Alexandre Novaes e tô aqui com você até as 12.

0: 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Lembrando que 12 horas tem Celso Rommel e o Jornal da Nova.
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0: Bruno Mars, I Just Might.

Sabrina Kerr, Expresso, aqui na sua 89,3. Essa pra fechar mais uma sequência de música boa, hein? Não, Five Cards B. Você também ouviu aqui na nova do Bom Dia Alegria, Girls Like You. 11:14, logo mais às 12, Jornal da Nova. 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

aqui na sua 89,3. 11:28. Bom dia, alegria, oferecimento. 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

0: Costa, imagina eu, Alexandre Pires e Ana Castela, eu esqueço, Afrochot Burguesinha. Já já, última sequência, 11:45.
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Lucas Carlos Azul, fechando Bom Dia Alegria de hoje na sua 89,3. 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Vem aí Celso Rommel e o Jornal da Nova no seu mais novo amor. Amanhã, se Deus quiser, estarei de volta às 8 da manhã com mais um Bom Dia Alegria. 12 horas!

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0: Legal, minha gente, 12:04. Hoje é dia 17, está começando o seu programa Jornal da Nova. Hoje com os seguintes destaques. Mercadão volta à atividade em Piauí a partir de hoje com a Flip Piauí, com o Mercadão requalificado na Praça Salvador da Mata. Câmara de Piauí vota amanhã projeto que pode definir dia de Corpus Christi feriado municipal. Drones da Polícia Rodoviária começam a flagrar infrações em estradas da Bahia a partir de hoje. Essas e outras informações no programa Jornal da Nova desta quarta-feira, que já está começando a partir de agora com os destaques da nossa reportagem. Vamos chamando ele, o repórter Del Santos, direto de Jequié. As informações, fala, Del.
1: Boa tarde, Celso, boa tarde, Falcão e ouvintes do Jornal da Nova. Mega operação da Polícia Civil em Jequié conduz a delegacia homem, mulher, dinheiro, droga e carro. Condução à delegacia por tráfico de drogas. Homem com mandado de prisão por homicídio é preso aqui em Jequié. Todos os detalhes daqui a pouco aqui dentro do Jornal da Nova.
0: Ok, ok, Del, obrigado aí pela sua participação. Vamos chamando o repórter do Povão. Dig Moral chega com as suas informações para esta quarta-feira. Fala, Dig, boa tarde.
2: Muito bem, Celso, Falcão e ouvintes do Jornal da Nova, boa tarde. Barra do Rocha, Polícia Civil prende suspeito de homicídio cometido no estado do Pará. Tem mais. Via BR, três moradores em Jitaúna. De jovem encontrado. Tudo isso e muito mais daqui a pouquinho aqui no Jornal da Nova, em nome do Marte Supermercado e Santana Motopeças. É com você, Celso, já que eu volto.
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0: que interagem, a você que está com a gente nos mais distantes pontos da região, desde você que está sintonizado aí na região do Bom Sem Farinha, amigos da Fazenda do Povo, a você que se liga também com a gente aí no Orojó, a você que é ligado no Buri, no Tinguí, no Bom Sem Farinha, amigos que é ligado aí na região também, é da Fazenda Oceania, você da Fazenda Lua Nova, ao povo que sintoniza em Piauí de ponta a ponta, desde você da Avenida São Salvador, aos amigos que sintonizam também aí na região da 7 de setembro, a você ligado com a gente também, aí na região da rua Jequié, pessoal sintonizado, aí na Alfredo Brito, amigos ligadinhos no Cinquentenário, na Praça dos Cometas, alô José Carlos, aí na Praça dos Cometas, aquele abraço aos amigos que estão na Aparecida, no bairro da Conceição, você ligado também no bairro Constança, ao pessoal do bairro Irmanduço, você chegando na Rua da Granja para almoçar, voltando agora do Rio de Contas, com uma corda de piranhas, você que já fez aí o tratamento, já botou na panela, já fez o escaldado de piranhas e ainda é claro, não é? O vinagrete, o arrozinho e o mangalô. Bom apetite, ouvinte amigo, diga Falcão, boa tarde.
1: Fala Celso, grande abraço, boa tarde para você, boa tarde para todos vocês. Em primeiro lugar, as pessoas que me abordaram ontem na rua, hoje pela manhã, a culpa do cardápio de ontem foi Celso, viu? Esse negócio de baby beef, foi ele que é o culpado aí. As pessoas me perguntando.
2: Eu não quis nem comer.
1: Você sabe falar pra aquele Celso não dá me certo, não? É, pois é,
2: eu falei, não quis nem comer, falar a verdade. Você que inventou
1: baby
2: isso.
1: O baby beef. É, mas é o meu bezerrinho, né? É uma delícia. E todo mundo come.
2: E o pessoal falou o quê, né?
1: O pessoal tá me. Rapaz, que isso não pode, como é que pode comer bezerro? Aquele negócio. Mas tem gente que fala assim, não, eu lembro quando eu trabalhava lá no curral, eu comia. Mas assim, o culpado foi Celso. Já o cardápio de hoje tá um cardápio
2: bom. Tranquilo. Esse cardápio não vai encher muito, porque não é muita carne, mas é um peixe bom, peixe você encontra abundante.
1: É um peixe sanguinário.
2: É, mas aí, toda a sua...
1: Antigamente não tinha, não.
2: Toda caça tem seu dia de presa.
1: Antigamente não tinha negócio de piranha,
2: botaram
1: não.
2: Botaram aí, quer saber quem foi que botou esse bicho aí, rapaz.
1: Foi uma enchente que teve uma vez.
2: E veio de onde esse peixe?
1: Rapaz, veio de algum outro lugar, né? Mas não tinha, não sei se foi lá da não sei se falar da barragem, mas veio de algum lugar, porque antigamente não tinha piranha. Rapaz, eu vou lhe falar, viu? Chegar me deu água na boca. Porém, eu não vou comer.
2: O quê? Deu piranha. Água na boca e não vai comer?
1: O cheiro, meu amigo.
2: O que é que tem a ver o cheiro, rapaz?
1: O cheiro é uma delícia. Não, o cheiro é bom. Só que eu não vou comer.
2: O que tem a ver cheiro?
1: A piranha tem muito espinho.
2: Não. Cata com isso, piranha, rapaz.
1: Piranha tem. Ah, mangalô baixou de preço.
2: Baixou? Mangalô baixou de preço. Tá de quanto agora?
1: Tá em torno de R$15.
2: E aonde é que tá, tem essa fonte boa?
1: Aquela fonte lá.
2: Não. Fui lá ontem.
1: Vixe?
2: Tá de 18.
1: Então, porque você...
2: 18.
1: Mas se você chegar sábado cedo...
2: Será que acha?
1: Achava.
2: Eu vou procurar sábado pra ver se eu pego mais um litro do mangalô.
1: Rapaz, é uma delícia.
2: E ele, né? E ele feito aí o ensopado da piranha. Não
1: escaldado.
2: Uma
1: sorte,
2: claro. O escaldado da piranha, né? Botar assim umas 10 logo.
1: Você sabe
2: assim,
1: que tem caldo de piranha também? Caldo de piranha.
2: Que é bom pra saúde.
1: Ave Maria. Sim, é bom pro homem também,
2: viu? É afrodisíaco.
1: O homem que anda requenguela. Aquilo é bom.
2: Por isso que você fica com a mesma força da piranha, você fica.
1: Depois que toma com aqueles dentão. Rapaz, pensando nisso, eu poderia comer, mas...
2: Fica aquela mesma força ali.
1: Não vou.
2: E você vê a piranha devorando os
1: bichos.
2: Você fica assim também, devorando.
1: Ah, por isso que é afrodisíaco.
2: É, tá vendo?
1: Mas não vou comer, não.
2: Não vai, não?
1: Não, prefiro um baby beef.
2: Rapaz, baby foi ontem.
1: Não, mas aí ficou um restantezinho, aí eu vou comer um pedaço do baby beef, é melhor.
2: Porque a piranha... Rapaz, o cara gosta de fazer o errado.
1: É muito espinha.
2: Comer bezerro é errado, rapaz.
1: Não, é muito espinha.
2: O bichinho não tem mamando ainda, você tá com isso desde ontem,
1: rapaz. O que você pode pra fazer a escada de piranha, pra não ficar espinha...

0: Pensa na delícia. Mas ficava, sabe o quê? Aí não fica espinha nenhuma. Aí dá pra você tomar até o caldo.
1: Não, teu Deus, é negócio de nojento.
0: O caldo é feito assim, meu irmão.
1: Você faz isso em casa mesmo, pai?
0: O caldo é feito...
1: Eu acredito que você fala um negócio
0: desse. Não, o caldo é feito desse jeito.
1: Que isso,
0: meu rapaz. Amigo, como é o nome do leite, o quê?
1: Condensado, não, não. Creme de leite.
0: Creme de leite. Ô, meu irmão, é o segredo.
1: É? Mas, cara, você é a bicha afrodisíaca, rapaz.
0: Eu sou muito cismado.
1: É afrodisíaca, a pessoa toma e fica...
0: Tem, igualmente ela, né?
1: É, fica igual ela.
0: Ah, então se comer um jacaré também vai ficar igualmente jacaré?
1: Não, não sei, aí já é outro caso. 12, 11. Rapaz, você inventa coisa. O que é que tem a ver o jacaré com a piranha, rapaz?
0: Jacaré não tem a bocona também?
1: Sim, não, mas aí é outra história.
0: Jacaré também não devora tudo?
1: É outra história. Entendi. Olha, 12 horas e 11 minutos, programa Jornal da Nova. A gente sempre traz aqui a participação do povo, aqui você manda seu recado, 8806-8468. Você interage, você fala com a gente ao vivo no programa, que o povo tem o espaço. Aqui é com o povo, é pelo povo, é para o povo, é tudo com o povo. E, inclusive, o povo estava lá. Mais cedo eu passei ali no antigo Mercadão, que agora é o Mercado de Economia Criativa, Cleraldo Andrade, né? Mercadão todo organizado, só não gostei...
0: Tá bonito.
1: Só não gostei foi do piso, eu acho que vão dar um jeito naquele
0: rapaz,
1: piso.
0: Rapaz, ficou... Vou te falar, viu? Ficou feio. O piso ali ficou feio.
1: Eu acho que não
0: o
1: deu espaço, tempo.
0: O espaço... Não, o projeto é aquilo mesmo. É, o espaço ficou espetacular para eventos, que eu já tenho um palco armado lá dentro. Tem a sonorização, iluminação de primeiro mundo... Eu acho que até tem muito som para ali, porque é um espaço fechado, é muito som para ali. As salas estão com aquele piso que a gente falou, aquele farelo de brita, mas o lugar que as pessoas vão ficar para dançar, arrastar o pé, não vai dar para arrastar o pé, não.
1: Nada.
0: Porque não modificou nada.
1: Porque na realidade virou chão de rua.
0: Você já tomou banho e saiu sem pentear o cabelo, sem passar desodorante?
1: É mais ou menos isso que ficou.
0: Ali ficou.
1: É,
0: arrumou mesmo. Tudo.
1: Todo bonitão.
0: Ficou bonito. E aí, meu amigo, nada dá o
1: grau,
0: o cabelo, puxar o punkzinho legal.
1: Nada.
0: Aí não,
1: nada.
0: Realmente.
1: Aí o chão dá aquela impressão de sujeira.
0: Não,
1: assim,
0: ficou,
1: né?
0: Feio, ficou.
1: Mas eu acho que ainda vão trocar, não é possível que vai deixar daquele jeito. Eu acho que ali foi porque...
0: Ficou sem vida.
1: É, a Flip o precisava acontecer e não dava mais tempo.
0: Ali o projeto já tá finalizado.
1: Será,
0: aí possa ser que eles venham mudar, porque... É impossível, se só a gente e as pessoas passam por lá
1: todo
0: e...
1: Todo mundo tá falando.
0: Tem essa observação.
1: Todo mundo tá falando. Se for o caso, a gente faz uma vaquinha aí, todo mundo bota aí R$100. A gente vai comprar um piso ali.
0: Como vai funcionar aquele espaço?
1: A gente vai comprar um piso ali em Vicente e manda botar.
0: Como vai funcionar aquele espaço?
1: Ali ainda vai fazer uma licitação para saber quem vai ter o direito aos boxes, né?
0: Não, sim. E aquela parte de eventos?
1: Ali tem que falar com a prefeitura para com antecedência fazer a locação.
0: Mas ali,
1: né? Setor de cultura.
0: Por exemplo, vou fazer uma seresta ali, tudo bem. E aí, como é que eu vou fazer a seresta?
1: Tem que
0: não
1: pedir
0: tem como,
1: com antecedência.
0: Não tem como, é porque não tem como.
1: Ah, o piso, você fala o piso. Pô, não, é isso que eu tô falando. Aí, nesse caso aí, se não for trocar, a população toda se juntar, cada qual dá R$100, a gente pega um pedreiro e manda botar um piso ali.
0: Eu dou R$1.000.
1: Você dá R$1.000?
0: Dou.
1: Pra botar o piso?
0: Dou.
1: Pronto, já achamos praticamente. Aqui. Ali vai dar uns 5 mil de piso.
0: Dá mais.
1: Será?
0: Dá mal.
1: Uns 5 mil, tu manda não, botar ali, um piso ali.
0: Sabe quando vai custar? Ali, Tinho vai cobrar?
1: Ah.
0: Tinho vai cobrar R$20.000.
1: Oxe,
0: então,
1: rapaz,
0: de R$20.000.
1: 20 mil?
0: Tu já viu o tamanho daquele ali?
1: É grandinho, né? Mas não é tanto,
0: não,
1: tanto
0: é assim
1: também, não.
0: Não, é R$20.000.
1: É só aquele salão ali da frente.
0: É não, é tudo 20 mil reais.
1: R$20.000. Então vamos fazer uma vaquinha.
0: E outra coisa,
1: vamos fazer uma
0: se
1: vaquinha.
0: Você começar demais e comer uma obra pública,
1: ele vai querer botar mais um tanto por cento a mais.
0: A mais, né?
1: Mas é isso aí. Se vê que não tem o recurso, nós vamos fazer uma vaquinha. Nós vamos botar aquele piso ali. Não pode ficar daquele jeito, não, porque tá queimando. Tá queimando o lugar. Mas o lugar ficou muito bom, viu?
0: Bom, bacana.
1: Muito bom.
0: Bacana.
1: Chega, vê logo uma impressão diferente do que tava. Realmente, o que faltou mesmo foi a finalização, que eu acredito que a prefeita Larissa e sua equipe ainda vão fazer.
0: Tem que fazer.
1: Eu cheguei a ouvir uma conversa que, vão jogar uma espécie de uma cera ali, que vai ficar um negócio,
0: rapaz,
1: top.
0: Não tem que jogar espécie de cera, tem que fazer do mesmo jeito que fez nas salas. Inclusive, tem cada sala com espaço bacana ali, meu amigo. Que dá tempo pra palestra, né? A sala com espaço bem,
1: isso,
0: bem amplo, bom, bacana demais. Tem que fazer aquele piso ali.
1: Sabe quem vai falar pra gente o que é que vai fazer ali?
0: Sim.
1: Nassé vai vir aqui hoje.
0: Será?
1: Eu vou perguntar, eu falei com ele. Ele disse que vai vir aqui hoje. Eu vou perguntar ele o que é que vai ser feito ali
0: Nassé,
1: naquele espaço.
0: Depois que passou a ocupar esse cargo aí, meu amigo, Nassé.
1: Não tem tempo pra nada.
0: Não dança mais. Tava na festa até do Brocochô.
1: É.
0: Não, tá,
1: ele tava dançando, mas chamaram a atenção.
0: Não tava dançando, não.
1: Chamaram a atenção.
0: Ah,
1: entendeu?
0: Será?
1: Chamaram a atenção e parou.
0: Nossa,
1: daqui a pouco eu converso com o Nassé. 12 horas e 15 minutos. Eu vou um breve intervalo. Daqui a pouco eu volto com mais Jornal da Nova no seu rádio.

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0: preparar. E uma delícia.
1: É só, né? Não pegar também as piranhas filhote, né? É pegar ela já grande.
0: E vasculher.
1: É, ah, claro, pra você fazer um escaldado, bom pra não ficar com aquele negócio muito cheio de espinha.
0: Mas vai ter piranha, não tem jeito não. E... seja ela pequena ou grande.
1: E outra coisa, qualquer coisa, pergunte o pescador mentiroso, que ele sabe
0: não, fazer. Não, Dona Nil sabe mais.
1: Esse dia ele mostrou aqui o vídeo ele fazendo. Eu sei que aí nada se perde, não.
0: Agora, mangalô, que é mangalô também, dá pra comer com qualquer coisa, né?
1: Mangalô é gostoso demais, rapaz. É verdade. Não sei o que é que o mangalô fica ruim, mangalô é bom demais. É, Gildásio deixou o recado aí. Fala, Gildásio.
2: Boa tarde, certo, tá, Tostão. Dona Bela, irmã Dulce, minha mãe. Diga Moral, Fidel Santo e Arimora de Riquier. Um abraço pra todo mundo que tá na escuta.
1: Ela lembrou de Arimora, pra lá de Riquier. É. Rapaz, eu tô lembrando aqui o goleiro do time do Cabo Verde, o Vozinha. Tá famoso, viu?
0: Vozinha só tinha 50 mil habitantes, 50 mil seguidores. Espocou de tá hora em 10 pra 10
1: milhões.
0: É, Vozinha.

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0: Alguns aqui na região. O grande símbolo é esse prédio aqui no centro de Piauí. Aparece uma tradição aqui na cidade em se fazer grandes investimentos que fica jogado à toa, daqui a pouco está crescendo mato e servindo de abrigo para urubus, para pombos. Não pode deixar que isso aconteça. Uma obra muito bonita, uma obra que custou caro, né? Pode deixar direcionar os para esse local. Até eventos que de repente iriam acontecer na sede vir para o Japumirim, porque senão.
1: Não, eventos relacionados à educação, coisas relacionadas à escola, está indo para lá. Agora, eu acho que aquilo merece muito mais.
0: Claro, não se criou ali uma escola comum, né? É um super investimento que está sendo assim meio que subutilizado, né? Então é preciso a gente aproveitar melhor. Não é uma crítica, é um alerta. Para que a gente não deixe perder esse super investimento que foi feito ali em Japumirim. Deixa eu ver quem é mais que tá chegando aqui para falar. Ana Rita. Diga, Ana Rita, boa tarde.
2: Ô, meninos da Nova, boa tarde, Falco, boa tarde, Celso. Ó, esse pirão aí, acho que fica bom, viu? Eu nunca comi não, mas se não der para comer o peixe, come só o pirão, acho que fica gostoso, né? Agora tem que ter muito cuidado com o ar, esse caldo, sei lá o quê, para não passar espinha para fazer o pirão. Se não der para comer o peixe, descarta o peixe, come o pirão. Mas tá, eu encaro. E os cardápio aí eu encaro.
0: Ana, não tem negócio de.
1: Não, porque é bom, não. É gostoso, eu nunca ouvi falar, não, é. Aproveita o caldo ali com jeito, com cautela, e aí faz aquele escaldado gostoso, meu amigo. Eu não como porque eu tô cismado com a espinha. Mas dizer que é bom.
0: E é medicinal.
1: Né? É principalmente pra gente homem. É afrodisíaco, você que fica periclitante.
0: Falei pra eu saber como é o medicinal dele.
1: Ah, vou procurar.
0: Deve explicar aí no Google.
1: Vou procurar.
0: Quem é dona Dinal, vou recado aqui pra gente. E aí, você vai
1: embora.
0: Com é arroz, pepino. Com arroz, com carne cozida, com legumes. É. Parece isso aí, né, no pratinho. Bem transparente.
1: É.
0: E pegando desse jeito aí, tá vendo? Ela reclamou. Vozinha. Que vozinha, que a gente falou que vozinha tá acabada e pegando daquele jeito. Mas é só impressão.
1: Não,
0: que tem. Não é que ele esteja acabado.
1: Vozinha parece estar velhinho já, né? Bom, mas pegou muito, viu? Pegou mais do que um goleiro que tem aí, que vai sair pra pegar a bola, fica na metade do caminho. Foi tudo que o atacante queria. Não tô falando quem é. O cara sai pra pegar a bola e fica no meio do caminho. Não vai nem. Ao invés de ficar na área, não. Não tem cabimento. Um cara que ganha milhões, profissional.
0: Só faz aquilo.
1: Com tanta experiência e saber que uma bola daquela ou sai pra decidir ou fica no gol. Pelo amor de Deus, mano. Você é, ali.
0: Com esse amigo, vacilo.
1: Ó, você, né? Vai embora pra casa.
0: É.
1: Você vai embora pra casa.
0: É, eu já vi dizendo que dá tempo ainda de chamar Dida.
1: Dá, mas não, acabou.
0: Não, dá tempo ainda
1: de chamar. Acabou, meu irmão.
0: Olha, 12 horas e 33 minutos. Programa Jornal da Nova. 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Aí o Gilvan chegando.

0: rapaz. Enfim, daí... Era pra apresentar um futebol melhor.
1: E daí pegou um time do nível da Gera, que a Argentina jogou? É. Pegou um time igualmente Cabo Verde?
0: Tá, vamos ver agora contra o Haiti, como é que vai ser?
1: O Haiti é 4-0, meu amigo.
0: 4-0?
1: 4-0.
0: Olha você.
1: Pra mais. Oxê.
0: Hoje não tem mais ninguém besta em
1: não
0: futebol,
1: tem,
0: não.
1: Eu sei que não tem. O Haiti perdeu só de 1-0. Só de 1-0. Esse grupo tá complicado, viu? Esse grupo tá complicado. Porque o Brasil deve ganhar. E vamos ver o resultado do jogo de Marrocos. Vamos observar.
0: É, estamos com 12 horas e 37 minutos. Vamos procurar aí o repórter Dig Moral. Ele está trazendo aqui as informações já na sua primeira intervenção desta quarta-feira. Inclusive, teve aquele caso lá de Itaúna, né? Eu até vou buscar mais subsídio na informação com o repórter Neilton Brito, lá de Itaúna, Itaúna FM, site Itaúna em Dia, porque ontem foi um dia bastante atribulado para a cidade de Itaúna. Ao mesmo dia, teve um homicídio pela manhã, dois corpos, né, que foram encontrados, um deles no Rio de Contas, a estrada que foi fechada, uma Kombi que pegou fogo no centro da cidade. Itaúna ontem estava realmente virada ao avesso.
1: Lembrando que no decorrer da semana agora, eu não sei se foi, acho que foi essa mesmo, um homem foi morto aí na zona rural também, de Itaúna.
0: Itaúna. O bicho tá pegando ali, viu? Cidade assim, de porte pequeno, mas complicado em relação à situação da segurança pública. Dig Moral, com você.
2: 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Rodovia BR-330 interditada durante protesto em Itaúna. A BR-330 foi interditada por populares no início da noite desta terça-feira, 16 de junho, no trecho urbano de Itaúna, provocando um grande congestionamento e transtorno para motoristas que trafegam pela rodovia. O bloqueio foi realizado com a queima de pneus e pedaços de madeiras colocados sobre a pista. De acordo com informações preliminares, o protesto teria sido iniciado por familiares de um jovem encontrado morto no Rio de Contas na tarde desta terça-feira. A interdição causou longas filas de veículos nos dois sentidos da rodovia, afetando viajantes, trabalhadores e estudantes que utilizam diariamente a BR-330. Equipes da Polícia Rodoviária Federal foram deslocadas para o local e iniciaram negociações com os manifestantes, na tentativa de liberar a pista e restabelecer o fluxo de veículos. A negociação aconteceu, meu caro Celso e ouvintes. O que a comunidade aguarda agora é a paz reinar, a tranquilidade para os moradores de Itaúna, zona rural e todas as regiões. Segundo os moradores, o ato de violência vem deixando preocupado os moradores da região de Itaúna nos últimos dias, principalmente. Ok, Celso? Celso, corpo de jovem encontrado boiando no Rio de Contas, em Itaúna. Corpo de um jovem identificado pelo apelido de Caco foi encontrado boiando nas águas do Rio de Contas durante a tarde desta terça-feira, 16 de junho, na rua Jequié, em Itaúna. De acordo com informações apuradas pela reportagem, a suspeita das autoridades é que o jovem tenha confrontado as autoridades policiais na última sexta-feira, 12 de junho, no bairro Gilda Ramos, durante uma operação. Ainda segundo informações, o corpo foi localizado por populares que avistaram aves rondando o corpo. De acordo com relatos, o jovem teria sinais de tiros causado por arma de fogo. Caco, como era conhecido, ostentava pistola em suas redes sociais, juntamente com outro rapaz. A polícia militar informou que realizou uma operação na área no mesmo período e que houve troca de tiros com um indivíduo que estavam hominizados às margens do Rio de Contas e que haviam fugido do cerco policial. O corpo removido do local pelo corpo de bombeiro e encaminhado ao Instituto Médico Legal.

0: local em Jequié. As causas serão apuradas pelas autoridades competentes. Ok, meu caro Celso, a você eu deixo um abraço a todos e até amanhã. Tchau, pessoal.
1: Poxa, ele ainda volta aí, pai. Se passou aí, daqui a pouco ele volta.
2: Essa é a primeira, né?
1: Ah, não.
2: É porque aqui, ó, você mandou aqui a chamada dele, só que aqui tem Dell, aí Dell 1, aí pra mim, na minha cabeça aqui é Dell.
1: Não, daqui a pouco a gente volta a falar com o Diego, mas deixa eu trazer aqui a nossa participação com os ouvintes, muita gente ligando, mandando o recado, inclusive o Miqueias mandou um abraço aqui, boa tarde, bancada da Nova, tô ligado, mande um alô para Nego, Ita, Simone, Bruno, Maria e Genália. Pessoal que tá ligado, todo mundo lá comendo o Mangalô lá no Honório. Nego, Ita, Simone, a turma toda, né? Bruno, Maria, Genália, lá no Honório, agora pegando um gostoso Mangalô com o caldinho do peixe. É, aí ó, Dinalvo, Mangalô eu amo, delícia. Agora ninguém quer debulhar o Mangalô, né? Só quer comer o Mangalô. Na hora que fala assim, vamos debulhar, ah, eu preciso ir ali que eu tô ocupado. Cada qual inventa um compromisso, fica só um debulhando, Falcão. Lá é assim também?
2: Rapaz, todo mundo procura uma coisinha pra fazer. Mas é bom você conversando ali, meu amigo, debulhando. Tinha um rapaz aqui, o apelido era Dibuiá.
1: Dibuiá.
2: É Dibuiá mesmo. Mas é bacana, é dizer que é chato, é. Aí você quando quer comprar, fica achando que tá caro, tá vendo? Olha, tem aquele
1: processo. Tem que inventar uma máquina de pra debulhar esse bicho.
2: De plantar, aí depois tem que debulhar. Se ele tiver seco, é fácil, mas seco não presta, né? Você que você pega um porrete, meu amigo, tome no nome dele e aí solta tudo. Antigamente fazia assim com feijão. Mas se tiver verde, você tem que fazer aquele processo mesmo, né? Ouvindo um sonzinho, vai no TikTok, dá uma olhada. Aí é que atrasa tudo,
1: viu? Ave Maria, o negócio
2: sem futuro. Hoje tá todo mundo comendo, tá com fela na mão
1: no TikTok. O negócio sem futuro. Esse dia você tava vendo um meme, a pessoa chegou em um desses bares na beira da praia, né? E tinha um aviso bem assim, sem o Wi-Fi, conversem entre vocês.
2: Rapaz, mas eu
1: vou te falar. Tava dizendo assim.
2: O meu amigo, hoje em dia é difícil. Quando falta a internet lá em casa, meu amigo, eu não tenho mais o que fazer, não. A gente vai dormir, porque televisão,
1: é TV, tristeza, né?
2: TV só tem com a internet. O celular não serve pra nada. Serve pra quê?
1: Rapaz, é verdade.
2: Lá em casa não pega sinal de celular.
1: Você não pegou aquele celular da cobrinha? Pelo menos tem um joguinho.
2: Não, meu amigo, aqui a gente tem tudo na mão, não faz isso não. Aqui tem um banco, a gente tem banco, a gente tem tudo aqui, ó. A gente tem música, tem tudo aqui, meu amigo, faz isso não. Você é caranguejo, velho?
1: Rapaz.
2: Caranguejo é que anda pra de me achando.
1: Mas depois isso aí, rapaz, tá estragando a vida das pessoas. Viu?
2: A minha não.
1: Os olhos,
2: eu chego lá em casa, deixo lá.
1: Estragando os olhos, perdendo, fazendo as pessoas perder tempo com bobagem. Mas às vezes você fica ali horas e horas rolando a tela e só encontra bobagem. Só piada. Só piadas e memes e conversas sem sentido.
2: Que na China não tem essas coisas pra ficar nem passando o dia todo, negócio de olhando TikTok, não. Lá não. Lá o negócio, a pessoa sempre tá aprendendo alguma coisa. E que bom seria, né? A pessoa tá usando o celular sempre pra aprender alguma coisa.
1: Aí pode ser. Eu vou intervalozinho, um jogo rápido, daqui a pouco eu volto. Vou entrar em contato aqui com o Neilton Brito. Ele que tem mais informações sobre um dia estranho. Em Itaúna, em que várias ocorrências foram registradas ao longo do dia. Já os detalhes depois do intervalo comercial.

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0: Ok, minha gente, olha, estamos com 12 horas e 50 minutos, programa Jornal da Nova. Aqui a gente vai conversando com o povo, aqui a gente vai falando, vai trazendo a participação popular. E eu já vou entrar em contato aí com o Neilton Brito, ele que é um repórter muito competente lá de Jitaúna, para ele tentar me explicar o que foi que aconteceu em Jitaúna, que em um só dia teve tanta coisa negativa, rapaz. Já de manhã eu vi lá no IPL Online o caso do rapaz que foi assassinado na zona rural. Não demorou muito, já foi encontrado um corpo no Rio de Conta. Depois encontraram outro. Né? Já mais tarde um pouco, já uma Kombi pegou fogo no centro da cidade. Quando foi mais tarde, o pessoal fez um protesto fechando a BR-330. Ou seja, um dia realmente atípico. Poderíamos até dizer que a bruxa estava solta ontem lá em Jitaúna. É isso, Neilton? Boa tarde. O que houve aí com o Neilton?
1: Boa tarde, Celso. Agora... Celso, você consegue nos ouvir?
0: Tá, tô te ouvindo bem, Neil, pode falar.
1: Muito bem, boa tarde para você, Celso, boa tarde ao Falcão, boa tarde a toda a bancada de jornalismo da Nova FM, é sempre um prazer poder participar dessa bancada de jornalismo de muita competência, de muita seriedade com a informação, e a gente promete não só ser breve, mas também destacar os principais assuntos que aconteceram em Jitaúna nesses últimos dias.
0: Inclusive, ontem um dia começou diferente.
1: Sim. Na sexta-feira.
0: Já foi de sexta-feira esse embalo.
1: Isso, já começou na sexta-feira, uma operação da Polícia Militar, do 19º Batalhão, em apoio da 4ª Companhia de Polícia de Jitaúna. Houve um patrulhamento na rua Jequié, que fica no sentido Barra Avenida, isso já na tarde de sexta-feira. Uma área próxima às margens do Rio de Contas, a polícia acabou confrontando com dois jovens. E segundo informações, a guarnição visualizou estes dois indivíduos, entre eles um homem apontado como participante de uma ocorrência registrada durante a operação realizada ainda na manhã de sexta-feira. E na tarde de sexta, mais uma operação, agora desta vez na rua Jequié, e estes dois acabaram no confronto com a polícia. E ao perceberem a presença da equipe policial, os autores efetuaram disparos de arma de fogo contra a guarnição, sendo necessário o revide à injusta agressão. Em seguida, os indivíduos adentraram a área do Rio de Contas e fugiram em direção a uma mata. Durante as diligências, os policiais localizaram um jovem de iniciais ERB em um veículo já empreendendo fuga. Esse indivíduo foi interceptado, recebeu voz de prisão e foi levado à delegacia. Ao chegar na delegacia, ele apresentava um ferimento na orelha direita. Ele foi conduzido ao Hospital Municipal de Jitaúna, foi atendido e liberado. Apresentado, então, na Delegacia Territorial de Jequié para adoção das medidas cabíveis. Ele foi apresentado em Jequié, Celso, porque em Jitaúna não há plantão aos fins de semana. Então, quando há plantão em Ipiaú, Jequié, estes suspeitos são conduzidos até Jequié ou Ipiaú. Isso já na sexta-feira tivemos toda essa operação que acabou chegando neste último dia de ontem ao protesto. Ainda ontem tivemos também o corpo de um jovem que foi encontrado boiando no Rio de Contas. E segundo o boletim de ocorrência da Polícia Militar, o corpo identificado como Caco, não é? Mas o nome dele é Micael Ricardo, 19 anos, ele foi encontrado boiando nas águas do Rio de Contas ontem à tarde, isso já na rua Jequié, local do confronto da última sexta-feira. E de acordo com informações apuradas pelo site Jitaúna em Dia, a suspeita das autoridades é que ele tenha confrontado com as autoridades na sexta, no bairro Gilda Ramos, durante a operação que acabou culminando na rua Jequié com o final. Ainda segundo informações, o corpo foi localizado por populares que avistaram aves rondando o corpo. Ou seja, só foi percebido o corpo boiando porque os urubus já estavam fazendo voo ali próximo. Pessoas que passaram, curiosamente, pararam para prestar atenção. Tratava-se de um corpo. E de acordo com relatos, o jovem teria sinais de tiros causados por arma de fogo. Caco, então, como era conhecido, ostentava armas em suas redes sociais, de acordo às informações da polícia, juntamente com outro rapaz. A polícia militar informou que realizou uma operação na sexta-feira, período em que houve a troca de tiros com os indivíduos que estavam homiziados às margens do rio e que haviam fugido do cerco policial. O corpo foi removido pelo Corpo de Bombeiros, foi encaminhado ao Instituto Médico Legal em Jequié. As causas serão apuradas pelas autoridades. E agora há pouco tivemos informações que esse corpo já foi liberado pelo IML, o que deve acontecer o velório ainda hoje e o sepultamento certamente previsto para amanhã, quinta-feira. E depois de toda essa situação, ontem o protesto que aconteceu em Jitaúna e que acabou interditando um trecho da BR-330, isso já passava das 18 horas. Esse trecho, Celso, ele fica entre os bairros Gilda Ramos e bairro Adelino Henrique. Então, ontem à noite, esses moradores acabaram interditando esse trecho da rodovia, pedindo

organizou o trânsito durante o protesto, iniciou negociações com os manifestantes e cerca de uma hora e meia depois, a pista foi liberada. Os motoristas que precisavam utilizar com urgência e emergência a BR-330 foram orientados a buscar uma rota alternativa. A única rota de passagem seria a entrada para a região do Hilário, que dá acesso ao bairro Adelino Henrique de Santana, saindo pelo Bairro Novo, voltando novamente para a BR-330, já no centro da cidade. A interdição chegou a causar longas filas de veículos nos dois sentidos da pista. A rodovia foi liberada totalmente às 8h20 da noite.

após o crime. E ao chegar no local, a guarnição constatou que a vítima já estava sem sinais vitais. Segundo informações, o autor que efetuou os disparos de arma de fogo contra o Largata, a qual se encontrava ferido sobre uma cama, deu no pé. Como diz aquele velho ditado, né, Celso? Quem espera tempo duro é lajedo. Mas após os disparos efetuados, duas pessoas foram vistas em uma motocicleta fugindo do local, tomando rumo ignorado. Os criminosos não levaram nada da casa, o que mostra a hipótese, certamente, de homicídio. A guarnição realizou isolamento e a preservação da cena do crime até a chegada da equipe de departamento de polícia técnica, que efetuou a perícia e a remoção do corpo ao Instituto Médico Legal de Jequié, onde os procedimentos legais e cabíveis foram resolvidos. Até o momento, não se sabe qual seria a autoria e a motivação desse crime, mas a polícia já investiga esse tipo de crime que comoveu e assustou muitos moradores na região do Pati, que não costuma ver esse tipo de crime acontecer, pelo menos, né, há cerca de mais de 2 anos, a gente não vê esse tipo de crime acontecer naquela região, que é uma região muito movimentada, talvez seja uma das regiões que tem um índice de população rural maior do município de Itaúna. O povo ficou realmente assustado com essa situação, mas a polícia já iniciou as investigações. Um pouco mais cedo, Celso, isso já passava das 9 da manhã, tivemos um veículo, um modelo Kombi, pegou fogo ontem pela manhã na rua Manuel Alves Meira, ali próximo à prefeitura, e de acordo com informações, o veículo foi completamente destruído pelas chamas. Esse veículo pertence a um morador, comerciante aqui do município, senhor Gilvan, que relatou, inclusive, a nossa reportagem, que o início das chamas acabou ocorrendo assim que ele deu partida no automóvel. E assim que ele conseguiu sair para observar qual foi o motivo daquele estalo, aquele pipoco, o fogo começou rapidamente. Não foi possível apagar as chamas. Populares, inclusive, tentaram ajudar, mas não conseguiram. O fogo pegou rapidamente, destruindo o veículo. Graças a Deus, foi um susto, ninguém ficou ferido. A suspeita inicial é de que foi uma pane elétrica o motivo que foi provocado esse incêndio nessa Kombi. Perda total, Celso. A verdade é essa, perda total, mas graças a Deus, sem feridos. Okay. E Celso, para fechar a nossa participação, ontem um homem foi preso pela Polícia Civil em Jequié em cumprimento a um mandado de prisão preventiva em seu desfavor. Esse homem tem 38 anos, o nome não foi revelado pelas autoridades policiais e, segundo a polícia, ele é investigado pela prática do crime de furto qualificado. Esse fato, Celso, ocorreu em 2015 aqui em Itaúna. A ação aconteceu no âmbito da Operação Malhas da Lei, que é voltada ao cumprimento de mandados e a localização de foragidos da justiça. O mandado foi expedido pela vara de jurisdição plena da comarca de Itaúna e cumprido pela Delegacia Territorial de Jequié, que após diligências realizadas, localizou o suspeito no bairro do Jequiezinho, onde o mesmo estaria residindo. O investigado foi conduzido à Delegacia de Jequié, onde foram adotadas todas as providências legais cabíveis, permanecendo o mesmo custodiado à disposição da justiça. Foram fatos que aconteceram neste fim de semana que realmente chamaram a atenção. Ainda teve mais um caso de um cigano que inclusive chegou a esfaquear a esposa. Ele encontra-se preso no complexo policial de Jequié. Esse fato também aconteceu entre a madrugada de sábado para domingo e, graças a Deus, a esposa, ela permanece bem, o estado de saúde é estável. Mais um caso também de feminicídio que aconteceu em Itaúna. Foram muitas ocorrências nesse fim de semana, polícia trabalhando muito. Você pode notar aí que nos últimos dias o fluxo de muitas viaturas aqui em Itaúna tem sido recorrente, né? As operações contra o tráfico de drogas, contra a milícia, as facções,
tem sido constante aqui na cidade.

0: Inclusive, a gente pede que a população fique atenta, principalmente à noite. Nós temos sempre operações no fim da tarde, para que as pessoas pudessem ficar em suas casas e evitar estar nas ruas, principalmente em horário em que as operações acontecem, a fim, né, de evitar situações indesejáveis. E assim, Celso, a gente encerra a nossa participação, agradecendo o espaço da Nova FM e também do jornalismo da Nova. Grande abraço a você, ao Falcão e todos os ouvintes desse programa, que tem uma liderança e audiência, que também tem a informação precisa e as fontes certas e seguras. Um grande abraço, Celso. O mundo hoje só fala de Copa do Mundo, né? Estamos preparando aí para mais um segundo jogo da seleção, que acontece nesta sexta-feira. Vou deixar o espaço aberto aí para os ouvintes trazer uma participação e dizer qual o placar para Brasil e Haiti. Será que a seleção vai fazer como a Alemanha fez este final de semana? 7-1, pelo menos para buscar gols e a tranquilidade para uma possível classificação? Um abraço.
1: Ok, ok, Neilton. Né, tem que trazer o goleiro Vozinha, viu? O goleiro Vozinha para segurar a onda da seleção.
0: Penso assim, viu?
1: Muito bem, Neilton. Aquele abraço, obrigado.
0: Não tivemos goleiro bom nessa Copa, viu? Não levaram um goleiro.
1: Pois é.
0: Eu ainda arrisco, Celso, levar o Fábio do Cruzeiro.
1: Pois é, aí uma ideia, né? Ou então, em último caso, a gente chama o Vozinha e fica de boa. Ok, aquele abraço, Neilton. Olha, estamos com 1:07. Eu vou um breve intervalo aqui para os nossos anunciantes. Já eu volto com mais Jornal da Nova no seu rádio.

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0: Ok, gente, 1h10, lembrando que nós estamos ao vivo todos os dias no oferecimento da Comercial Conferro, a sua parceira da construção civil na área de serralheria Conferro localizada na Lauro de Freitas, e ainda no oferecimento da Arena Distribuidora. 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É, o Chico do Jornal, boa tarde, Celso Bancada, nesse cardápio também não vou não, piranha no meio, tô fora, outro peixe vai, mas piranha não, e Messi ainda joga bola, velho, melhor do que esses pernas de pau aí do Brasil, que não joga nada. Celso, deixa uma alusão pra Gildásio, Gaso Ferreiro, Pio da Pilápia, Roque da Viola, Cachorrão de Luxo e todo o pessoal que tá ouvindo. E vozinha tem 40 anos e 6 milhões de seguidores nas redes sociais. Tem agora, né? Porque antes tinha, era, acho que era 50 mil, né? 50 mil. Cresci desse jogo. E ele demonstrou praticamente superpoderes segurando o time da Espanha. Ó, falar em esporte, vamos com ele, o especialista, o jovem, dinâmico, inteligente Antônio Esportes. Fala, Antônio, boa tarde.
1: Boa tarde, Celso. Boa tarde, Falcão. Aqui é o Antônio Esportes da Rua do Cacau. Falando aqui um pouquinho sobre a Copa do Mundo, teve uma grande atuação do goleiro Vozinha, que fechou o gol de Cabo Verde e evitou que a Espanha conseguisse uma grande vitória na estreia da Copa, que foi um pouco decepcionante para os torcedores da Espanha, porque foi uma atuação muito abaixo do esperado. A Argentina passou o carro na Argélia, como eu previa, com uma grande atuação do Messi, que fez um hat-trick. E também vou falar para vocês que o Brasil vai ganhar com sobras do Haiti por uns 4-0. Eu vou apostar nesse 4-0, igual o Falcão apostou aí, porque a seleção de Haiti é muito fraquinha, muito limitada, e se o Brasil forçar um pouquinho, jogar com garra, raça, vontade e determinação, pode conseguir uma vitória bem tranquila contra a seleção de Haiti. Agora tem que fazer uma atuação muito melhor do que foi o primeiro jogo na estreia contra Marrocos. É isso, Falcão, é isso aí, Celso. Valeu e fui.
0: Ok, Antônio, obrigado aí pela sua participação. Deixa eu ouvir aí essa mulher, que eu sou fã dela, Dona Nil. Deixa eu ver aqui, Anne. Alô, aqui na 2 de dezembro, Aline, Eva e Esdras. Aqui em casa, peixe não entra. Eu e minha filha não gostamos.
2: Lá em casa também era assim. E outra coisa, rapaz, a casa fica um cheiro forte.
0: Ah, mas também,
2: a pia fica naquele cheiro abusivo.
0: Não tem cheiro, rapaz. Não, não, não. Não é coisa que não tem cheiro.
2: Não, mas o peixe é demais. O peixe na cozinha, meu amigo. A pia fica no fedor danado. Fez certo também. Lá em casa também não entrava, não.
0: Mas piranha é um peixe tão pequenininho, será que fica o cheiro?
2: Não, peixe é peixe, meu amigo. Peixe é peixe.
0: Ah, quem sabe disso é a Dona Nil, viu? Vamos lá, Dona Nil, de Itaúna. Boa tarde.
3: Boa tarde, Celso. Boa tarde, Focão. Eu tô ouvindo aqui as conversas de vocês e Focão, desde as 4h30 da manhã que eu tô ligado, sintonizado nessa rádio. Sempre, Focão, manda um alô pra mim aqui em Itaúna. Eu tô ouvindo as conversas de vocês e você falou sobre a piranha. Ó, peixe, qualquer um peixe eu sei aprontar, eu sei. Agora, comer a piranha eu não como, nem cozida nem frita, porque ela é um peixe muito pouco. Ele come tudo que tiver de inseto no rio, que achar morto no rio, ela come de boa. Se morrer um bicho, um animal, uma coisa, ela come, porque por descer na água ela come, se for uma pessoa ela come, viu? Tudo isso elas comem, já comeu até a orelha de gente dentro desse rio de conta, de povo achar, com as orelhas comida, tudo estragado das piranha, traíra, essas lambari. Tudo come, o que achar na água podre, elas comem tudo. Então, a piranha eu não como, não. Dia pronto, lá pronto. Agora não como, é como a mulher falou. Como o Focão falou, tem muita espinha. Ela tem espinha demais, ela só presta frita. Bem frita, para estragar, para ficar sequinha aos ossos. Agora eu comer, não como também, não. Nesse aí também não vou, não. Mas não foi feio mesmo, viu?
0: Oi, Dona Nil, mostrando seus talentos aí para fazer a comida. Dona Nil tem a manha. Quem tá completando idade nova é o Valtinho Viana, 35 aninhos, Poxa, Falcão, hoje.
2: 35 o quê, rapaz?
0: Diz ele, né?
2: 40 anos.
0: Eu falei que ele tá parecendo vozinha.
2: Fica mentindo assim que o tempo. Fica mentindo pro tempo. Fica atrás que o tempo tem essa coisa de mentira. Da agora pra frente, meu amigo, que tu vai ver o negócio acelerar.
0: Quando chega no entra, já.
2: Aí
0: foi.
2: Tu vai ver, meu filho. Aí tu vai ver a pressão. Logo tua pressão tá desmantelada.
0: Não fala assim na minha.
2: A glicemia.
0: Cada casa é um caso.
2: E Valtinho Viana come de tudo, meu irmão.
0: É mesmo?

0: E colesterol, labirintite, começa tudo, renite, não. Deve ser a pressão.
1: Certo, tem uma festa, tá a festa tocando, dos 35 aninhos.
0: Ele tá tocando lá em Itacaré.
1: Aí.
0: Pra Itacaré.
1: Que beleza. É, 17, a participação dos repórteres, vou tentar o contato com meu brother, Nego Frieza, ele que está lá no estado de Pernambuco, mas vem se apresentar aqui em Piauí no próximo dia 19, lá no Mercadão, que está reformado, né, já na sua primeira apresentação musical, pode-se dizer assim, lá do Mercadão. Já já eu trago mais detalhes depois do intervalo comercial.
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0: Beleza, olha, 1:21, 1:21, a gente aqui tá sempre trazendo as informações, as coisas que acontecem pela cidade, pela região. Agora há pouco a gente viu aí a situação lá em Jitaúna. Agora me chamou a atenção um caso que teve em Cruz das Almas, onde um servidor do município foi condenado por tentar forjar um acidente, inclusive fazendo um gesto totalmente estranho, que foi cortar um dos seus pés, arrancou, para tentar lesar o seguro. Ele fez, com poucas semanas antes, seguros em 4 seguradoras, seguros de vida. E o plano que havia era dele faturar aí cerca de R$1.700.000 e ficar de boa. Isso quem está dizendo é a justiça, não sou eu que fez a investigação. As próprias seguradoras fizeram também a investigação. Agora eu imagino assim um sangue frio para ele chegar ao ponto de retirar, arrancar o próprio pé, Falcão. Até que ponto vai o ser humano na usura, rapaz, pelo dinheiro?
1: Se eu te falar agora que a gente tem explicação para isso, o cara prefere perder um membro do corpo, né, para ficar bem financeiramente. Eu acho que ele falou, não, eu pegando esse seguro, já que ele fez mais de um seguro, né? Mais de um.
0: 4.
1: 4 seguros. Eu boto uma prótese e vou ficar de boa.
0: Tipo rico, Roberto Carlos.
1: Rico. Eu acho que só passou isso, mas o ser humano tem coisas que a gente não entende. Eu acho que nem Freud explica algumas coisas na cabeça do ser humano.
0: Que sangue frio chegar agora, a esse ponto,
1: rapaz. A explicação só é, você bota uma prótese e depois...
0: E vou viver.
1: Boa, rico. A ganância pela...
0: E agora nem tico nem taco, né? Porque foi condenado.
1: Taco, que você fala, é a perna, né? O pedaço do pé, né?
0: Pois é, nem o pé e nem o dinheiro.
1: Nem o pé nem o dinheiro. E outra coisa, vai responder criminalmente.
0: Tá preso, né? Acho que é 4 anos, parece que pegou aí.
1: Estelionato.
0: Estelionato, tentativa, né? De estelionato.
1: É tentativa, realmente. É, rapaz, não entendo, realmente
0: loucura,
1: não entendo.
0: Loucura, meu Deus do céu, acho que chegar a esse ponto...
1: Sem explicação.
0: E ele forjou um suposto sequestro, que teria perdido o pé nesse sequestro... E a conversa ficou muito estranha, a seguradora resolveu investigar e descobriu que ele tinha contratado pessoas para poder ajudar ele na tentativa desse golpe. Acho que ele ia dar um dinheirinho para cada um, né?
1: Com certeza, é muito dinheiro, ia dar e ia comprar a prótese dele e ficar de boa. Recada, rapaz, maluco nesse
0: eu
1: mundo.
0: Vou dizer,
1: rapaz, vou te falar, a humanidade
0: chegando
1: tá doente.
0: Chegando ao ponto de ficar inexplicável.
1: A humanidade tá doente, ao ponto de matar os pais para ficar com a herança, ao ponto de matar... matar o pessoal da família para ficar com pedaço de terra, a humanidade é doente.
0: Chegou esse ponto. É. Hamilton Costa Santos, fala Hamilton, boa tarde.
2: Boa tarde, bancada da Nova. Boa tarde a todos, ouvintes. Eu gostaria de saber da prefeitura como é que ficou a relação dessas estradas da zona rural. Eu sei que agora estamos no período das festas juninas, a preocupação é deixar a cidade limpa, tudo, mas a zona rural, principalmente a região do Buri, o pessoal comentou, falou e tudo, e até agora a prefeitura não deu uma explicação, não deu uma solução para aquela região. Como é que fica? Alguém aí que é o secretário aí que possa estar dando um parecer para poder ver a situação daquela estrada, até porque que está em estado crítico a estrada da zona rural do Buri. Eu acredito como muitas outras aí. Obrigado, meu nome é Hamilton, morador aqui de Piauí, Bahia.
0: Ok, obrigado aí pela sua participação. Pois é, estradas na zona rural, fica aí o pedido de explicações aí do Hamilton. Quem tá na zona rural só quer a estrada, né? Não pede muito. É simplesmente ter condições de chegar na cidade para uma emergência, para levar a sua produção para vender, enfim. Deixa eu ver quem mais tá chegando. Rafael de Itabuna deixou o recado. Boa tarde, Celso. Boa tarde, Falcão. Cachorrão de Raça mandou o recado. Fala, Cachorrão. Boa tarde.
3: Celso Romano. Boa tarde, Falcão. Aqui é o Nobre Cachorrão de Raça. Estou atrasado um pouco. Eu estava fazendo um bico ali, um trabalho. Beleza? Um abraço aí, Celso. Um abraço pra você, pra Falcão e pra toda a bancada da Nova. E nesse cardápio, eu não vou, não. Aqui é o Nobre Cachorrão. Eu não vou, não. Beleza, Celso? E a seleção, hein? Tem que ganhar. Tem que ganhar, Celso. E deixa um alô aí pra Chico do Jornal, Pio da Pilápia, Foguinho Fabiana e todos em Piauí região. Aqui é o Nobre Cachorrão.
0: Ok, Cachorrão, obrigado aí pela sua participação. Deixa eu ver quem é mais aí que quer participar, quer falar. É o Pio da Pilápia. Fala, Pio, boa tarde.
4: Boa tarde, Celso. Boa tarde, meu amigo Falcão. Boa tarde, ouvinte do Jornal da Nova. Celso, nesse cardápio aí, Celso, Pio da Tilápia vale, o Celso, com certeza. Uma moqueca de peixe, Celso, é especial, viu, Celso? Pio da Tilápia vai, Celso, com certeza. É uma coisa natural, né, Celso? O peixe, com certeza, quem não come o peixe, né, meu amigo Falcão? Não tem produto nenhum, né, meu amigo Falcão? Aquela galinha de granja tem produto. Os peixes não, os peixes hoje, tudo é natural, Celso. Tudo é natural, com certeza, Celso. Pio da Tilápia vai no cardápio. Celso, aproveitar o espaço aí, mandar um alô na Vila Irmã Dulce, meu amigo Roque da Viola, meu amigo Dentinho na Vila Irmã Dulce, meu amigo Adam, meu amigo Adriano, meu amigo Budo, Dona Maria Edson, meu amigo Nando aí na Vila Irmã Dulce, meu irmão Paçoca, todos os moradores da Vila Irmã Dulce aqui na programação, meu amigo Chico do Jornal, pescador mentiroso, nobre cachorrão, meu amigo Zé Paulo aí na Aparecida, sua esposa, sua filha, todo o seu ouvinte aí ouvindo a programação do Jornal da Nova, e meu amigo Dedéu do Quiosco, né? Meu amigo Teorico na Avenida Lopes e todos os ouvintes ouvindo a programação aí na Avenida Lopes, né? Aqui no Japomerim, minha irmã linda, meu cunhado Som, para Érica, David, Marco, Thalita e Neto aqui no Japomerim e para todos os ouvintes, Celso. Boa tarde, Celso. Boa tarde, Focão. Boa tarde, ouvinte do Jornal da Nova. Pio da Tilápia, minha irmã doce, viu, Celso? Meu amigo Demia no Bairro Novo aí ouvindo a programação, meu amigo Nen e meu amigo Dernival. Boa tarde, Celso. Boa tarde, Focão. Boa tarde, ouvinte do Jornal da Nova. Pio da Tilápia, minha irmã doce.
0: Obrigado aí você que tá ligado com a gente na Vila Irmã Doce, grande Pio. Eu tenho um contato com o meu amigo Nego Freeza, ele que tá lá em Recife, Pernambuco, preparando, acho que é dia 19 que ele chega aqui, tá longe ainda, né? Dia 19, depois da manhã. Na sexta-feira vai ter o show de Freeza. Primeira vez que Freeza se apresenta em sua terra natal, veja que é um artista até internacional, já se apresentou em outros países, mas não na sua terra natal, não é isso, Freeza? Boa tarde.
5: Boa tarde, Celso. Tudo bem, meu irmão? Como é que você tá?
0: Melhorou agora falando contigo. Você é categoria. Me fala aí, Freeza, como é que tá aí a sua carreira? Tá lançando disco novo?
5: Então, cara, duas correções, assim. Eu tô um pouco mais próximo agora, né? Cheguei em Ilhéus, assim.
0: Ah, tá em Ilhéus, certo.
5: Tem um show aqui hoje em Ilhéus e aí amanhã sigo pra Ipiaú. Pra tocar pela primeira vez o meu disco solo, né?
0: Sim.
5: Que eu já toquei com minha banda, o Quadro, inclusive ano passado, nessa mesma festa literária.
0: Sim.
5: E agora eu volto com o meu show solo, que é um trabalho que eu lancei lá em 2024, com parceria e produção com o Pupilo Oliveira, que é um dos grandes produtores da música brasileira, um cara que já trabalhou com Gal Costa, com Erasmo Carlos, com Paulo Miklos. E, enfim, com Davi Moraes, enfim, dispensa o comentário, né, cara? E aí eu consegui circular no Brasil com esse show, né? Toquei no Sesc Pompeia em São Paulo, toquei numa casa do Rio de Janeiro, assim, bem conceitual. Fiz Recife, Aracaju, Salvador. E fiz Maputo, Moçambique, né? Novembro do ano passado, eu fiz Maputo, Moçambique. Foi bem legal. E agora eu faço esse show no Piauí, que é a minha terra, né? Onde eu cresci, onde eu comecei a dar os meus primeiros passos com a música. Nunca perdi essa relação com o Piauí, assim, né? Porque minha família ainda tá aí, minha mãe...
0: Sim.
5: Minha irmã, meu filho, meus sobrinhos, assim. Então
0: é um momento praticamente de reencontro, né? Entre a sua arte e os ouvintes de Piauí, né, Freeza?
5: Sim, claro, cara. Sim, claro. Pra mim é bem importante isso, assim. Eu acho que Piauí é uma cidade que exporta diversos talentos, assim. Eu acho que é importante que a juventude que está crescendo em Piauí entenda que é possível, sim, você acreditar e ganhar o mundo tendo o Ipiaú como ponto de partida. Eu acho que seria importante o poder público ou administrativo entender isso e investir mais na cultura da cidade, porque Ipiaú tem um potencial enorme, assim, exporta diversos artistas, diversos intelectuais, pensadores, enfim. Eu acho que é uma cidade que tem um potencial para além, né, da economia, esse potencial cultural.
0: Maravilha. E esse novo momento com o mercadão cultural, Freeza, o que é que você está vendo?
5: Cara, eu acho importante você ter um espaço, né, para você desenvolver cultura, arte, como ponto de encontro, né? Assim, eu acho que um dos grandes problemas, não só das capitais, né? Porque isso também é um problema de capitais, assim, você ter espaços para você desenvolver atividades artísticas. Então, quando você tem uma cidade do interior da Bahia, ou cidades do interior da Bahia que tem um espaço para que a cultura possa ocupar e se desenvolver, eu acho que isso é uma iniciativa que plausível, né? Assim, você tem que dizer, acertaram, assim, né? Então, eu acho que é um passo que Piauí dá, mais um passo que Piauí dá na cultura, na arte, assim, eu acho que é muito importante para os artistas locais, em todos os níveis, né? E é isso, cara.
0: Agora, é sexta-feira seu show, não é, Frisa? Qual horário, convidar o povo?
5: Sexta-feira, isso, a partir das 20 horas, né? Eu tenho um concorrente aí, nada, né? Que é o jogo da seleção brasileira.
0: Ixi, com a Haiti. Rapaz! Mas depois do jogo é antes. Rapaz, você pegou pesado.
5: O jogo é às 8h30, né? Eu começo às 8.
0: Mas ixi, rapaz, vai começar no segundo tempo. Mas como é o Haiti, né? Já vai estar já adiantado o placar, com certeza.
5: Cara, brinque com o Haiti não. As informações que eu tenho é que vai ter um telão ali fora do mercado, onde a galera vai poder assistir, então você vai poder circular entre o show e os jogos.
0: Ah, tá certo, né? Tá certo. Vai ficar no clima, aí, né? Vai ficar no clima.
5: Então, a minha música pode ser a trilha sonora, assim, já que você não gosta do locutor, você pode só ver a imagem. Pronto. E ouvir minha música, hein?
0: Ah, que beleza.
5: Me sinto muito honrado, assim, me colocar pra bater de frente com o Brasil todo, né?
0: Mas não tá muito também show de bola essa seleção, não. Se tivesse o goleiro Vozinha, né? Se tivesse o goleiro Vozinha, era melhor, né?
5: Vozinha. É isso, cara. E é isso. Convidar geral, os amigos, as amigas de Piauí, porque eu tenho bastante conhecidos aí, né? Aquelas pessoas que me conhecem pessoalmente, ou que conhecem através do meu trabalho. Você tá convidado, o Falcão tá convidado.
0: Estaremos lá.
5: E, Celso, queria te agradecer pelo espaço que você sempre me dá, né? Assim, sempre que eu tô em Piauí, sempre que você tá sempre abrindo aí a oportunidade de vir. Você que é um excelente músico e um excelente comunicador. A música já comunica, né? Mas você extrapolou, não é isso? Para além da música e se tornou um grande comunicador também. Então, muito obrigado, meu irmão.
0: Tamo
5: mais
0: junto.
5: Essa oportunidade.
0: Tamo junto, Frisa. Um abraço para você e um bom show lá na sexta. A gente se fala, se vê por lá.
5: Valeu, irmão. Um abraço. Obrigadão. Um
0: abraço. Gente, eu vou ao intervalo aqui rapidinho, né, pros nossos anunciantes. Eu volto já já com mais Jornal da Nova depois do intervalo comercial.

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0: Tá legal, minha gente, olha, 1:36, programa Jornal da Nova chega até você sempre no oferecimento do Colégio Aprovado, ensinando com amor, impactando vidas, da Gamil, a sua representante tio número 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Vamos falando aí com o repórter Del Santos, trazendo as suas informações para esta quarta-feira. Fala, Del.
1: Ok, Celso Falcão e ouvinte do Jornal da Nova, boa tarde. Tô chegando com as informações direto e ao vivo aqui de Jequié. 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

0: sua dinâmica de atuação e os elementos que subsidiaram a apresentação pelas medidas cautelares defendidas pelo Poder Judiciário. No curso da investigação, foi possível constatar também que os suspeitos, além de dedicarem ao tráfico de drogas, ostentavam bens e valores adquiridos e aí proveniente da atividade criminosa, evidenciando a atuação deles e a enriquecimento ilícito e a dinâmica da organização criminosa com muitos valores, altos valores em dinheiro. No decorrer da operação, a Polícia Civil informa de que até esse momento, Celso, ao meio-dia, até esse momento, o resultado parcial dessa operação, são 2 mandados de prisão preventiva cumpridos, uma mulher conduzida até a delegacia com drogas que foi buscar nesse local, a apreensão de substâncias, incluindo maconha e êxtase, a apreensão de balança de precisão, 2 automóveis de alto luxo, entre eles tinha até um Corolla e também um Audi, 2 motocicletas apresentadas, vários aparelhos celulares apreendidos. A Operação Perpasso segue ainda aqui em Jequié, visitando vários pontos, e a Polícia Civil informa de que a qualquer momento esse resultado dessa operação pode ser atualizada. A Polícia Civil informa também ainda que há possibilidades de compartilhamento de informações com outras delegacias da região, já que o crime tem uma dinâmica bem ampla. Na cidade de Jaguaraquara, 2 homens foram conduzidos até a delegacia por porte de drogas e a quantidade foi grande. A Polícia Civil e a Polícia Militar acredita que essa droga veio para abastecer os festejos juninos aí na região do Vale do Jequiriçá e também aqui em Jequié. Eles foram conduzidos até a delegacia, foram apresentados, ficando lá à disposição da justiça. Homem com ligação ao PCC foi preso aqui em Jequié ontem pela manhã. Uma operação da Polícia Militar em varredura no centro de Jequié, na Avenida Alves Pereira, percebeu um homem em atitude suspeita. Houve acompanhamento. Quando ele percebeu que a polícia estava monitorando ele, tentou fugir, mas foi preso no centro de abastecimento aqui de Jequié, denominado Centro de Abastecimento Vicente Grilo. Ele foi conduzido até a delegacia, estava com aparelho telefônico. Na delegacia, ele começou a passar vários nomes que seriam dele. E esses nomes não batiam, não sabia o número do RG, não sabia o número do CPF, não sabia o nome da mãe e nem a data que havia nascido. A Polícia Civil, então, foi por outras vias, levou ele para o DPT, fez a coleta da impressão digital e aí, amigo, descobriu. Ele tem um mandado de prisão em aberto por homicídio em São Paulo, estava aqui em Jequié, traficava e trabalhava para o PCC aqui em Jequié. Ficou detido, vai ser conduzido para o conjunto penal e descobriu a idade dele, 26 aninhos. Que situação! Conduzido e apresentado na delegacia. Na cidade de Manuel Vitorino, um homem foi conduzido até a delegacia por agressão. Segundo informações, ele agrediu um homem por discussão banal. Chamou a atenção, foi uma confusão generalizada. Briga de rua, todo mundo já sabe como é que é. A Polícia Militar foi até o local, colocou um ponto final nessa briga e eles foram conduzidos e apresentados ali na delegacia. Agora as informações da Polícia Rodoviária Federal, Polícia Rodoviária Estadual, informa de que o plantão nas últimas 24 horas sem registro de alterações, pedindo só muita cautela aos condutores, principalmente nesse período agora de festa, e informando de que os radares que estavam desativados na BR-116 voltaram a funcionar a partir de hoje. Muita cautela, hein? Indo para Salvador, indo para Vitória da Conquista, presta atenção, porque os radares já estão ativos. Isso é para dar uma certa segurança a mais no trânsito, informa a Polícia Rodoviária Federal, principalmente agora, nesse período de festas, ok? Mas a qualquer momento voltamos com outras informações, voltamos aí com você, Celso e Falcão, aqui no Jornal da Nova.
1: Falar uma coisa, Falcão, se você pegar o seu carro hoje e ir nessa 101 aqui, direção ao extremo sul,

0: você tem que ir com o aplicativo que alerta sobre os radares que estão adiante.
1: Mas como esse aplicativo?
0: Senão você vai ser uma multa atrás da outra.
1: Meu Deus do céu.
0: Uma multa então, atrás respeita. Da outra.
1: Não, basta respeitar. Quer dizer, tá vindo também, nem, às vezes nem tem placa, né?
0: Não tem placa, é já radar escondido, é, rapaz. Você fala, ah, eu vou viajar, eu vou lá em Porto Seguro. Vai pra você ver. E se você não volta com 10 multas.
1: E agora tá vindo os drones aí, né?
0: Ainda tá vindo os drones.
1: Agora dá um alerta aqui, viu? O Estado como gosta da gente. Às vezes eu tenho o Estado como inimigo da sociedade. Se tu for parado e a polícia resolver olhar os pneus do teu carro e tiver sem aquele... A válvulazinha que chama de pito.
0: Sim.
1: Você é multado, viu?
0: Até a válvula?
1: É.
0: O chuchu.
1: Você já é multado.
0: É mesmo, é,
1: eu já carrego reserva ali, que às vezes você vai tirar ali e cai ali dentro, né? Cai ali dentro da carrota.
0: Vixe,
1: eu já carrego reserva ali. Então, pra você andar alerta, atento.
0: Até as válvulas estão multando agora.
1: O estado é. Às vezes eu tenho um estado como inimigo dessa sociedade.
0: Procurando um jeito de multar a pessoa, de botar a pessoa na cocó.
1: O pito, a válvulazinha, né? Que chama de pito, né? É. Pra fechar ali a tampa do pneu. O que é que aquilo tem a ver, mano?
0: É, nada a ver, Isso. Agora você baixa o aplicativo, viu? Para o aplicativo ir lhe avisando na estrada.
1: Como é que esse aplicativo vai funcionar sem internet? Porque você não vai ter internet direto, vai? Não vai. Aplicativo vai funcionar, tem que ter internet, não é?
0: É, mas você liga ali o...
1: Sim.
0: Como é o nome daquele negócio? É, localizador, como é?
1: GPS.
0: O GPS, você liga.
1: Mas o GPS só funciona com internet.
0: Mas ele também, onde tem um radar, tem internet. Você tem que ir com internet... móvel, né?
1: É.
0: Você tem que ter uma internet móvel no seu celular e você bota da internet do celular, você joga.
1: Você já me explicou aí que onde tem um radar
0: tem internet.
1: Tem que ter internet.
0: Tem que ter internet.
1: Eu acho difícil, né? Provavelmente você vai passar.
0: Né? Vai sabendo que se você não prestar atenção, você volta com um pacote de umas 10 multas.
1: Meu Deus do céu.
0: É, o negócio tá
1: certo. O ex-presidente Jair Bolsonaro queria acabar com esses negócios.
0: Pois é, mas não resolveram isso aí.
1: Mas aí o STF barrou. Você lembra?
0: Muito radar. Se tivesse um ou outro, tá certo. Mas rapaz, é de 10 em 10 quilômetros, praticamente, é um radar.
1: Rapaz, é tudo projetado pra tirar dinheiro.
0: Pra tirar dinheiro do povo.
1: Do povo, né?
0: Extorquir.
1: É, o Estado faz isso mesmo.
0: 1h45. Eu vou intervalo rapidinho, já eu volto com mais a etapa final do Jornal da Nova desta quarta-feira.

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0: Ok, minha gente, estamos com 1h48. Ainda dá pra ouvir mais algumas pessoas que querem participar. Olha o Dé. Dé quer falar. Fala, Dé.
1: Essa mulher tá por fora. E como carniça é piau, piaba. O único que não come carniça é pairi, traíra. Esses peixes assim, mas piau, os piau é chegado a carniça.
0: É, o que eu saiba, a piranha come, mas é o bicho vivo, né? Carniça não, que eu saiba, né? Meu conhecimento é pouco aí nesse lado. É, Joelson Passos, passo a passo, com você.
2: Celso, meu líder, boa tarde, Falcão, boa tarde, ouvintes da Nova. 17/6, Celso, quarta-feira, meio de semana, assim, dizia meu velho pai, meu saudoso pai Zezito. Hoje é aniversário, Celso, de Noi, a filha de Roberto Carlos, o homem do jogo do bicho. Hoje é aniversário de Rodrigo, Rodrigo da Energia Solar, Rodrigo Bola 7, né? O filho de Bola 7. Everaldo, pai de Boboca e Nela, né, do tempero, lá na 2 de dezembro. Hoje é aniversário de Andréa, a irmã de Pio da Tilápia, ela é na aldeia. A sogra de Paulo da DDR no Japumirim. Doutor Birajara Costa, essa máquina. Popular Bira, né? Bira Médico. Hoje, Celso, é aniversário do nosso amigo Valtinho Viana, essa máquina. Rosimeiro e Cardinho na Fazenda Santo Antônio. Marcelo. Marcelo é o homem da TVI, o filho de Edson, do antigo Pega e Pague. Hoje é aniversário de Tuane Natune, a blogueirinha do Achadinho. Laís Santos. Hoje é aniversário de Thales, o filho de Lele da Verdura, no centro de abastecimento. Nildo do CD, o filho do nosso amigo Rosildo, e Dona Mária da Água Vermelha, e dia do saudoso Babá, Babá na Avenida. Ei, quem não lembra de Babá? Um abraço, Celso, um abraço, Falcão, e Deus ilumine e abençoe você, direto da cidade João Alfredo, matador de onça.
0: Ok, manda um abraço aqui para o Elson Andrade, ele que tá ouvindo a Nova FM lá em Indaiatuba. Boa tarde, Celso, Falcão e ouvintes. Toda Bahia, há inúmeras reportagens tratando dos gastos exorbitantes com cachês de celebridades, relâmpago, cai como um raio, leva milhões de pequenas cidades pobres. Posso contar um segredo para seus ouvintes do porquê o povo pensa ser uma vantagem ter shows caríssimos em suas cidades? Na verdade, isso acontece porque, no caso de Piauí, por exemplo, 86% das receitas da prefeitura vieram de fora, principalmente do governo federal. E ele, né, continua aqui falando, o raciocínio dele é bastante extenso. Eu vou depois colocar esse artigo lá no site Piauí Online para você apreciar. Mas, por enquanto, deixa eu ver quem está aqui. O Genilson, ele que está lá em Goiás, é, Falcão, Genilson. Ele mora em Goiás, está ouvindo a Nova lá em Goiás. Diga, Genilson, boa tarde.
3: Bancada da Nova FM de Piauí. Aqui é Genilson de Anápolis, Goiás. Estou sintonizado no programa. Rapaz, que situação desse rapaz aí. Vou putar o pé por causa do negócio de seguro. Deus é mais, né? Como é que faz um negócio desse por causa de dinheiro? Que ganância é essa? E estão comentando aí que o Brasil, que a seleção que o Brasil vai pegar é fraca, fraca. Hoje em dia não tem seleção fraca mais, não. Pra mim aí, vai, o Brasil, se ganhar, de 2-1 a pulso. E tem um bocado de abestalhada aí, aí em Piauí mesmo tem uns. Tem uns colegas meus aí no bairro Clides Neto mesmo, que os caras são brasileiros e torcem pra Argentina. Valeu, Celso, valeu, Falcão, um abraço aí. Ótima quarta-feira aí pra todos.
0: É brasileiro, eu vejo torcendo pra Argentina. Eu nunca vi, foi a Argentina torcendo pro Brasil. Hein, Falcão?
4: Isso aí eu nunca vi, não.
0: Nunca vi, não.
4: Os argentinos defendem a seleção.
0: Eu quero saber qual é o argentino que torce pra o Brasil. Porque brasileiro torce pra Argentina, veste camisa. Torce pra perder. Inclusive, não gosta de nós. Muitos deles não gostam de nós. São extremamente racistas.
4: A próxima Copa do Mundo, a Argentina também vai estar, viu? Argentina, Paraguai, Uruguai.
0: Já está classificado.
4: São seis países.
0: Eles são países sede.
4: É,
0: já vem classificado.
4: Serão seis. Agora tem três, né? Três. Agora serão seis.
0: Teve um avidente aí que falou que
4: o Brasil, porque
0: a final vai ser Portugal e México.
4: Rapaz,
0: teve um avidente que falou.
4: Vou te falar, Portugal tá um time muito arrumado, mas a França, para tirar aquele time da França, vai ser complicado.
0: É difícil, né,
4: mano? Vai ser complicado.
0: Os caras só vêm
4: mesmo. Aquele Mbappé, você tem que apiar ele.
0: Hein?
4: Tem que apiar o Mbappé.
0: É, aquele tá demais.
4: Fala, rapaz,
0: tá
4: o demais. Tal do Dembélé, meu amigo. México é um time bom, mas não vai pra final, não.
0: Não, esse time é bom. É, vamos lá, Diga Moral, com você.
5: 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Vamos que vamos, meu caro Celso, ouvinte, falar em que Barra do Rocha, Polícia Civil prende homem suspeito de homicídio cometido no estado do Pará. Isso mesmo que você ouviu, a Polícia Civil da Bahia, por meio da Delegacia Territorial de Barra do Rocha, cumpriu nesta terça-feira, 16 de junho, por volta das 10 horas, um mandado de prisão preventiva contra um homem acusado de prática de homicídio. O mandado foi expedido pelo juiz David Guilherme de Paiva Albano, da Vara Crime de Paragominas, Pará. A ação contou com apoio da Guarda Municipal de Barra do Rocha. Após a prisão, o suspeito foi conduzido pela guarnição da Polícia Civil de Itajibá e por agentes de Jequié até a Coordenadoria de Polícia Civil de Jequié, onde permanece à disposição da Justiça. A investigação segue sob responsabilidade da Delegacia Territorial de Barra do Rocha, que deve fornecer mais detalhes sobre o caso, conforme o processo avançar. Ok, Celso? Estas foram as informações aqui da cidade de Barra do Rocha, onde a Polícia Civil fazendo um ótimo trabalho e cumprindo um mandado de prisão preventiva contra um homem que tinha aí o mandado de prisão em aberto. Ok, Celso? Olha, daqui a pouquinho voltamos para falar a respeito da BR-330. Manifestação e pedido de providência sobre o ato de violência que vem tirando a paz dos moradores de Itaúna.
0: Ok, Diga, obrigado aí pela sua participação. Dá tempo ainda de ouvir? Não, já foi, né? Dá tempo ouvir Suelen Queiroz? Então vamos falar aqui. Olha, o governo do estado fortalece pesca, aquicultura com políticas públicas voltadas ao desenvolvimento do setor. Também o governo investindo aí mais de 8 milhões de reais para fortalecer a saúde no São João da Bahia. Suelen, boa tarde.
6: Olá, meus queridos. Olá, minhas queridas ouvintes. Tudo bem? Olá, pessoal da rádio. Aquele abraço carinhoso. Hoje é 17 de junho. Estamos numa quarta-feira. Eu começo o giro de notícias falando de saúde. O Planserv está ampliando a rede de atendimento na macro-região oeste da Bahia, beneficiando mais de 8.600 servidores e dependentes. A região já conta com 21 prestadores ativos entre laboratórios, clínicas, serviços de imagem, fisioterapia e oncologia. Entre as novidades está a ampliação da oferta de leitos hospitalares e de UTI no Hospital Central. Outro avanço importante é a entrada da Policlínica Amor Saúde na rede credenciada, com consultas em diversas especialidades e exames diagnósticos. Planserv também está investindo em telemedicina para facilitar o acesso aos serviços especializados e reduzir as distâncias para quem mora em áreas mais afetadas. A expectativa é garantir mais agilidade, qualidade e humanização no atendimento à população assistida. Continuando com o boletim de hoje, as obras do novo centro de distribuição logístico da Embasa em Feira de Santana já ultrapassaram 30% da execução. O investimento é de 21.700.000 reais e faz parte da estratégia de modernização da empresa. A nova estrutura terá cerca de 6.500 metros quadrados e vai atender as 13 unidades regionais do interior da Bahia. Com isso, a Embasa espera reduzir custos, otimizar o transporte de materiais e garantir mais rapidez na manutenção e expansão dos sistemas de água e esgotamento sanitário. A obra também gera emprego e renda com 65 trabalhadores diretos e cerca de 40 postos indiretos. Outro destaque importante é o fortalecimento da pesca e de criadores de crustáceos na Bahia. O assunto foi debatido durante o segundo encontro estadual de pesca e aquicultura realizado em Salvador. O evento evento reúne pescadores, aquicultores, gestores e representantes de entidades do setor para discutir o futuro da atividade no estado. A Bahia tem mais de 125 mil pescadores e aquicultores em atividade e conta com o maior litoral do país. Entre as ações desenvolvidas pelo governo estão programas como Peixe Vivo, Tá na Rede e Meu Viveiro, que oferecem assistência técnica, capacitação e incentivo à produção. O encontro segue até esta quarta-feira e também serve como preparação para a 4ª Conferência Nacional de Pesca e Aquicultura, prevista para novembro em Brasília. Tem mais informação chegando. O governo da Bahia está investindo 8 milhões e 800 mil reais para reforçar assistência à saúde durante os festejos juninos. A estratégia inclui 16 estandes de testagem rápida para HIV, sífilis e hepatites B e C em diversas cidades, além de 3 postos de saúde em Ipirá e Salvador. A expectativa é realizar mais de 70 mil exames durante o período. O plano também prevê 4.722 plantões extras para reforçar o atendimento nas unidades de saúde, especialmente nos hospitais que possuem centro de tratamento de queimados devido ao aumento de acidentes com fogos de artifício nesta época do ano. E olha, a CESAB e a IMOBA também fazem um alerta para a importância da doação de sangue. Durante o São João, os estoques costumam ficar baixos enquanto a demanda aumenta por conta das viagens, dos acidentes nas estradas e dos casos de queimaduras. Quem quiser saber os locais e horários de atendimento das unidades da coleta no interior do estado, pode acessar o endereço www.ba.gov.br/emoba/onde-doar. Esse foi o nosso giro de informações. As notícias da Bahia você confere aqui. Informação, serviço e os assuntos que impactam diretamente a vida da população baiana. De Salvador, Sueli Queiroz. Até o nosso próximo encontro.
0: Ok, Sueli, obrigado aí pela sua participação. A gente volta aqui amanhã trazendo mais informações em primeira mão no programa Jornal da Nova. Segue Tafarel Miranda com o Tarde 89 e a gente continua trazendo também a informação em tempo real lá no site Piauí Online, ok? Um forte abraço, fiquem com Deus e até amanhã. Tchau.

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0: Muito boa tarde para vocês que estão ligados aqui nas YV527 Nova FM, seu mais novo amor, a única rádio da Bahia que é 100% digital. Transmitimos em alto e bom som aqui de Piauí, Bahia, para toda a nossa região, através da sintonia 89,3 e também para todo o Brasil, para todo o planeta Terra, através da internet. Muito prazer, eu sou o Tafarão Miranda e a partir de agora até as 5 nós vamos ficar juntos aqui na Nova com mais uma tarde sensacional, sol forte, né? Dia 17 de junho de 2026, começando mais um Tarde 89 na Nova. Deixando aqui o nosso WhatsApp à sua inteira disposição para você interagir conosco. Mande sua mensagem agora, peça sua música, 988-06-8468. Vamos ficar junto, hein? Aqui na Nova FM, seu mais novo amor. A sua tarde é muito mais quente.
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0: Começando bem com Dilcinho, ele ou eu, aqui na Nova.

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0: Pedro Pecado, Menos é Mais e Simone Mendes.

0: trouxe Simple Red Stars aqui no nosso programa, que vai até às 5 horas, você mandando sua mensagem para o nosso WhatsApp 98806-8468.
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são 2:31 aqui na Nova. Lembrando a você que daqui a pouquinho eu vou contar com uma antecedência tudo que vai acontecer nos capítulos de hoje das suas novelas da Rede Globo. Você vai ficar sabendo o que vai acontecer hoje no capítulo A Nobreza do Amor, também no capítulo da novela Coração Acelerado e claro, o que rola hoje na novela Quem Ama Cuida, mais um drama de Adriana, meu Deus! Mandando aquele abraço forte, agradecendo o carinho, atenção, também a audiência da amiga Thaís Lohan, que tá lá em Aiquara.

música bonita rolando aqui na tarde 89 da nova Luan Santana, Olho Marrom. 2h43 aqui na nova 98806 8463.

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0: Vamos nessa, gente boa, aqui na Nova. 2:50, tarde 89, com oferecimento da Nova Aliança. 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Confirmando para você, 2:00, deixa eu ver aqui, 51 minutos agora. 2:51, seguindo em frente com o nosso Tarde 89 aqui na Nova. Mandando aquele abraço pra galera que tá trabalhando, mas tá com o rádio ligado aqui na Nova. E você é do Santos, tá ou não tá ligado na Nova?
1: Fala, Tafarel Miranda, boa tarde.
0: Aqui boa tarde.
1: Toca música aí de Tito da Cruz.
0: Pronto.
1: Pedra Bonita. Estou sintonizado aí, um abraço aqui pra gente aqui na oficina.
0: Beleza, garoto.
1: Valeu, Tafarel.
0: Valeu. Você quer ouvir, a gente toca. Tito da Cruz, Pedra Bonita.

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0: Valeu, valeu. 3:02. 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E muito prazer, eu sou o Tafarel Miranda e nós ficamos juntos até as 5 com Tarde 89. Você podendo se juntar a nós através do nosso WhatsApp 988068468. Mandando aquele abraço para a Marta lá no bairro 2 de dezembro, sempre ligado aqui na Nova. Sua filha Ana Júlia, valeu. Também a Nara, se liga também o dia inteiro aqui na Nova, valeu galera.
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0: 3:03 aqui na Nova. Marcos e Belucci, sumiu na sexta.

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0: Então vamos lá, porque nesta quarta-feira, no capítulo da sua novela, A Nobreza do Amor, Alica tenta convencer Ana Maria a desfilar com seu vestido. Salma cozinha para agradar Fátima, que sonha com o casamento da filha com Fuad. Tonho questiona Mirinho sobre seu comportamento com Alica. E Gendal faz uma ameaça velada a Kenya. É o que vai acontecer hoje à noite, mais um capítulo da sua novela A Nobreza do Amor, a sua novela das seis, na Globo.
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0: 3h20 aqui na Nova.
1: Guilherme Benuto.
0: E a galera do Centro de Abastecimento, José Mota Fernandes, trabalhando com o rádio ligado na Nova. Valeu!
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Terminal, continua ligado aqui na sua Nova FM, seu mais novo amor, Grupo Menos é Mais, Queria Ser Tu e também Interfone. Daqui a pouquinho eu vou contar, hein, o que rola hoje na sua novela Coração Acelerado, a novela das 7 na Globo. Fique atento.

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2: Então, hoje na novela Coração Acelerado, Ronei aceita fazer a gravação da música de Agrado e João Raul usando estúdios diferentes para os dois. Zuzu incentiva Janete a abrir seu coração para Alaorzinho. Eva, Sinara e Esteban comemoram a presidência de Zilá no Grupo Amaral. João Raul sofre ao pensar em quando conheceu Agrado. Irene confronta Valmir sobre o dinheiro furtado de sua loja. Agrado afirma que está disposta a deixar bom retorno com Leandro. É o que vai acontecer hoje à noite no capítulo da novela Coração Acelerado, a sua novela das sete na Globo.
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2: Fica atento aí, porque daqui a pouco eu conto pra você o que vai rolar hoje na sua novela Quem Ama Cuida. Mas por enquanto tem Taylor Swift, The Fate of Failure, aqui na Nova.

0: melhores músicas você curte aqui no Tarde 89 da Nova. Marília Eterna Mendonça, Segundo Amor da Sua Vida. 3h45, 988068468, é o nosso número de WhatsApp. Essa música vai em especial pra Natália, que tá curtindo a Nova, aqui na cidade vizinha de Birataia. Valeu, Nath!
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1: Hora de saber o que acontece na noite de hoje. Quarta-feira, na sua novela Quem Ama Cuida, novela das nove. Hoje, Brigitte é retirada da sala do tribunal a pedido de Kleber. Diná visita o túmulo de Arthur e pede perdão. Sob pressão de Ademir, Edivaldo revela que Adriana e Arthur dormiam em quartos separados. Adriana depõe com firmeza e fala da possibilidade de outra pessoa ter cometido o crime, inclusive Ademir. Adriana é condenada a 12 anos de prisão em regime fechado. Antes de ser algemada, Adriana e Pedro se aproximam e se abraçam. Adriana pede que ele não desista dela. Os dois se olham e se entregam a um beijo apaixonado. Isso aí vai rolar hoje à noite no capítulo da sua novela Quem Ama Cuida, a novela das nove na Globo.
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1: 3h53 aqui na Nova. Vamos de Gustavo Lima e Luiz Fonsi. Vagabundo.

bom de São João, clima bom de São Pedro, forró tomando conta da programação da 9 FM. Toca pra nós dois, tá Gino Godinho aqui no Tarde 89. Faltando agora, faltando não, já são pontualmente 4 horas da tarde. Nosso programa vai seguindo até as 5 horas com Tafarel.

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Vamos nessa, gente boa. 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Muito prazer, eu sou Tafarel Miranda, tô juntinho com vocês aqui na Nova até assim com Tarde 89. Na sequência eu continuo ao seu lado com a primeira hora do Freestyle e a partir das 18 tem o painel esportivo ainda com o Tafarel Miranda. Tarde 89. 4:03 aqui na Nova. Vamos de Bruno Mar.

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1: Vamos lá, começando a trazer as informações do mundo dos famosos, falando do jornalista ex-Globo Ivan Moré. Rapaz, ele foi demitido ontem. Isso mesmo, o jornalista Ivan Moré foi demitido da Léo Dias TV ontem, no sexto dia da Copa do Mundo. O apresentador tinha um contrato para a cobertura do torneio in loco lá nos Estados Unidos, mas ele foi rescindido. Rescindiram o contrato após divergências editoriais e problemas internos. Oficialmente, a empresa e o jornalista falam que a saída foi em comum acordo. De acordo com fontes bem posicionadas, houve dois estopins para a saída de Ivan Moré do grupo Léo Dias de Comunicação. Uma delas foi tentar barrar a notícia da suposta amante de Samy Chaud, divulgada segunda-feira passada no programa Melhor da Tarde. Pelo que o site Notícias da TV apurou, o ex-apresentador do Globo Esporte da Rede Globo tentou evitar que a notícia fosse ao ar, o que enfureceu Léo Dias. Por conta do DNA do veículo de cobertura de entretenimento, a decisão foi de publicar, mesmo que contrariasse o grande astro do projeto da Copa do Mundo. Após o episódio, a edição ou a direção do grupo Léo Dias percebeu um comportamento diferente de Ivan Moré. E aí, para eles, a solução foi rescisão contratual.
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1: 4:18 aqui na Nova. Elmar Vitim.

0: música bonita pra sua tarde de quarta-feira. Diego e Vitor Hugo, Seco. Daqui a pouquinho eu trago informações do John Bon Jovi, hein? O cara fez uma cirurgia aí nas cordas vocais. Aguardem.
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1: Vamos então falar do John Bon Jovi, que ao que tudo indica, ele que está com 64 anos, está mais do que pronto, para voltar aos palcos. Após 4 anos de uma cirurgia nas cordas vocais, o ator se prepara para uma turnê com a sua banda. Em uma entrevista para a revista People, o astro Bon Jovi revelou que quando soube que teria que passar pelo procedimento, isso em 2022, ficou em choque. Sou um vocalista treinado, pratiquei a arte. Então, quando o médico teve que me

0: explicar que uma das cordas vocais estava literalmente atrofiando, foi muito confuso, disse ele. Além disso, Bon Jovi contou que teve o apoio incondicional dos seus companheiros de banda durante todo o processo. Eles nunca duvidaram de mim, nunca procuraram emprego ou pensaram em se aposentar. Os sacrifícios de cada um deles fizeram, né, para estar ao meu lado, estão em um nível completamente diferente. Eles disseram: estamos com você. Todos os dias e todos os ensaios, eles estavam comigo. Meu amor por eles somente aumentou, afirmou Jon Bon Jovi. Agora, a banda se prepara para a turnê Forever, que começa em julho na cidade de Nova York.
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0: 4h35 na Nova. Daqui a pouco tem a informação aqui do Gustavo Lima, que trocou uma fazenda por um apartamento. O valor?

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0: FM, seu mais novo amor, 4h52. O Tarde 89, sempre com oferecimento da Nova Aliança Motores Elétricos e Irrigação. 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
0: Vamos lá, deu tilt, mas tudo bem. Vamos aqui com as últimas informações do mundo dos famosos. Falar do Gustavo Lima, embaixador. Enquanto a sua fazenda em Bela Vista passa por reforma, Gustavo Lima mudou a rotina e escolheu um dos endereços mais exclusivos de Goiânia para morar. O cantor está em um apartamento avaliado em cerca de 7 milhões de reais no condomínio Victorian Living Desiree. Empreendimento de alto padrão, localizado no setor Marista, uma das áreas mais valorizadas da capital goiana. Segundo informações confirmadas pela assessoria de imprensa do artista ao portal Metrópolis, o imóvel está alugado neste momento. No entanto, o sertanejo tem interesse em comprar a unidade. O apartamento possui 404 metros quadrados e reúne uma série de recursos voltados ao conforto dos moradores. O imóvel conta com 4 suítes, ambientes automatizados, varanda gourmet equipada com churrasqueira a carvão e ofurô, além de tratamento acústico e ar-condicionado em todos os cômodos. Além disso, um dos principais diferenciais do empreendimento é o sistema chamado SkyDrive. A tecnologia permite que os moradores levem seus carros até o próprio andar por meio de um elevador exclusivo para veículos. Por causa desse recurso, o Victorian Living Desiree se tornou um dos empreendimentos mais conhecidos de Goiânia. É brinquedo não, hein? Quem pode, pode!
4: Tá, Simone. Vem cá. Quero ter uma palavrinha séria com você.
0: Vai lá. Felipe Araújo e Simone Mendes.
5: Se é pra brigar. Briga em casa.

0: Guilherme Benuto com Luan Santana, 4:67, colocando o ponto final aqui no Tarde 89, desta quarta-feira na Nova FM, dia 17 de junho. Agradecendo a todos vocês pela sintonia, mas não saem daí não, porque daqui a pouquinho tem a primeira hora do Frisal da Nova.
1: Isso é Guilherme.
0: Obrigado a todos, hein? Até mais.

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Começando a primeira hora do Freestyle desta quarta-feira. Com Maria Bethânia, as canções que você fez pra mim. Aqui na Nova. Eu sou o Tafarel Miranda. Muito boa tarde pra você.

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Freestyle, primeira edição aqui na Nova FM. Ney Mato Grosso, Sangue Latino. As melhores músicas para o seu final de tarde. Só aqui na Nova FM.

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Freestyle primeira edição, trazendo My Heart Will Go On com Celine Dion aqui na nova.

essa é a última. Na primeira hora do Frição da Nova, nesta quarta-feira, 17 de junho, aqui na Nova FM, Zizi Posse, Papel Machê. Daqui a pouquinho, a partir das 7, tem a segunda hora do Frição. Uma paradinha para as notícias do esporte, o programa Painel Esportivo. Eu volto já.

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0: Meu muito boa noite para todos vocês que estão com seus rádios ligados aqui na Nova FM, seu mais novo amor. 18:06, hoje é quarta-feira, dia 17 de junho de 2026. A partir de agora está entrando no ar o mais completo programa do Rádio Esportivo do Brasil.
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0: A partir de agora até às 19 horas, o nosso compromisso é manter o nosso ouvinte sempre muito bem informado de tudo o que acontece no esporte de Piauí, de nossa micro-região, do estado da Bahia, do Brasil e do mundo. 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
0: Vamos lá, 18:09. Boa noite, Paulo Henrique Grilo, PH Grilo.
2: Boa noite.
0: Beleza, abrindo então espaço para os nossos ouvintes interagirem conosco através do nosso WhatsApp 988-068-468. Mande agora sua mensagem de texto, mande agora sua mensagem de voz para a gente interagir, para a gente bater esta resenha esperta que só rola aqui no Painel Esportivo. E aqui na abertura mandar um abraço pro Bebe Gás, era um lateral direito fraquinho, né? Mas gosta de futebol. Valeu, grande, um abraço para você. Grande figura aí, o Bebe Gás na Avenida Getúlio Vargas, sempre na escuta do nosso Painel Esportivo. E é torcedor do Mengão. Vamos lá, PH, falando aí de Copa do Mundo, Estados Unidos, Canadá e também México. O que é que rolou ontem, o que é que rolou hoje, o que é que vai rolar hoje também, garoto?
2: Vamos lá, começando aqui com o grupo I. Nós tivemos Iraque jogando contra a Noruega vencendo por 4-1 com 2 gols do craque de lá, né? O Haaland.
0: É, só ele mesmo. Sabe o que eu gostei desse jogo? A única coisa que me agradou.
2: O quê?
0: O uniforme da Noruega, todo vermelho, de cima a baixo, com a cruz assim no, do lado esquerdo da camisa, me deixou assim, boquiaberto. Belíssimo uniforme. A dona Adriana disse que chega a dói as vistas de olhar essa camisa.
2: Não, muito bonito mesmo, também gostei bastante. Vamos lá, também tivemos, confirmando aqui nesse grupo, da Noruega, França 3, Senegal 1, na tarde de ontem a gente já falou aqui no programa, a França vencendo a primeira partida na Copa.
0: Dois do Mbappé, né?
2: E um do Barcola. Agora, pelo grupo F, nós tivemos os dois jogos. Argentina 3, Argélia 0 e Áustria 3, Jordânia 1. Vamos comentar nesse jogo aí da Argentina, que o Messi meteu um hat-trick. Dá pra falar que foi 3 gols muito bonitos, né?
0: É, não dá pra dizer que não foi. Também fazer hat-trick ou 3 gols numa mesma partida em uma Copa do Mundo não é fácil.
2: E o goleiro lá da Argélia é filho do Zidane.
0: Do Zinedine Zidane.
2: E o Messi é atemporal, né? Que ele conseguiu jogar com o Zidane, jogar contra o Zidane sendo técnico, e ainda conseguiu jogar com o filho do Zidane.
0: Inaposentável esse tal de Messi. Agora tinha que ser expulso ontem. O jogo tava 1-0 Argentina, e aí ele deu uma lá na panturrilha, né? Na panturrilha, né? Do jogador lá do adversário. Mereceu ser expulso. A arbitragem fez vista grossa. E o que que aconteceu? Aconteceu que o árbitro não marcou falta, sequer também foi ao VAR. O VAR também não interferiu no lance. Erro, pra mim, grotesco da arbitragem.
2: Vamos lá, também tivemos nessa tarde a seleção portuguesa estreando e no empate com o Congo em 1-1.
0: Portugal jogou bem o primeiro tempo.
2: Estreou com o pé esquerdo, né?
0: Fez 1-0, na volta pro segundo tempo, o time achou que, de repente, né? Achou que, aqui é fácil, não precisamos nos empolgar muito, desgastar muito. O que que aconteceu? República do Congo jogou melhor, foi pra cima, empatou o jogo e poderia até mesmo ter vencido essa partida daí.
2: Voltando aqui a falar do jogo da Argentina rapidinho, o Messi fez esses 3 gols, igualou o Klose com mais gols em Copas, 16 gols, muito provavelmente vai passar ainda nessa Copa, e tem o Mbappé que tá ali na disputa também, mas agora tá o Messi junto com o Klose com mais gols nas Copas do Mundo. Passou também, ganhou ele foi o jogador mais velho a marcar mais de um gol numa partida de Copa.
0: Marcou logo 3
2: uma
0: vez.
2: Foi a última vez que aconteceu, foi em 70 contra um jogador da Inglaterra, não vou nem me recordar quem foi. Em 70 o Messi veio bater esse recorde agora.
0: Não foi aquele lá que o Hendrick falou, não?
2: O Bob Charlton.
0: Bob Charlton, se eu não estiver enganado, dessa década, anos 60, por aí pra trás, né? E hoje à noite, o que que rola?
2: A gente começou aqui o jogo 5 horas da tarde, nós tivemos Inglaterra e Croácia, o jogo ainda tá rolando.
0: Tá no intervalo, né? Deve ter voltado
2: não,
0: agora.
2: Não, já tá no segundo tempo. Certo. Tá no segundo tempo, 3-2 pra Inglaterra, o jogo tá pegado lá, né? 3-2, acabou de começar o segundo tempo, jogando.
0: Bellingham fez 3-2, né? Tamo sempre a Inglaterra na frente, estamos perdendo esse jogão de bola.
2: E por esse grupo S, nós vamos ter hoje 8:30...
0: 8 horas, né?
2: Isso, 8 horas. Gana e Panamá.
0: E mais tarde, 11 da noite.
2: Nós vamos ter às 11 da noite no grupo K. O Uzbequistão jogando contra a Colômbia.
0: Valeu. Informações da Copa do Mundo daqui a pouco aqui no Painel Esportivo. 18 horas, 14 minutos na Bahia. Eu quero lembrar o seguinte para você, meu amigo, minha amiga. 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
0: Vamos que vamos, 18 horas e 15 minutos. Uma notícia um tanto triste agora relacionada também à Copa do Mundo. O ex-técnico da seleção brasileira, Carlos Alberto Parreira, campeão como técnico da seleção em 1994, foi internado hoje no Hospital Samaritano Barra, lá no bairro da Barra da Tijuca, na zona oeste do Rio de Janeiro. O Parreira, que está com 83 anos, segue em tratamento contra um linfoma de Hodgkin, que é um tipo de câncer que afeta o sistema linfático. A internação foi confirmada pela própria unidade de saúde, que em nota oficial informou não divulgar detalhes sobre o estado clínico do paciente em respeito à privacidade e também à legislação vigente. Fica aqui as nossas orações para que o Parreira se recupere o mais rápido possível.

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0: Já estamos de volta aqui na Nova FM, seu mais novo amor, 18h22, hora certa da Bahia. Continua aí pela Copa do Mundo, Inglaterra 3, Croácia 2, certo? Mas vamos seguindo aqui, porque o nosso programa não para de jeito nenhum. Temos informações aqui agora da Seleção Brasileira de Futebol, Paulo Henrique Grillo. A FIFA fez testes antidoping de surpresa, tá sabendo aí, não?
1: Vixe, não tava sabendo não, pois Paquetá.
0: Tomou um Paquetá. A rotina da Seleção Brasileira ganhou um capítulo, né? Diferente hoje, na reta final de preparação para o confronto diante do Haiti, na segunda rodada. A delegação recebeu a visita da unidade antidoping da FIFA, que é responsável por realizar exames dos atletas convocados para o torneio. E o procedimento faz parte do protocolo oficial adotado pela FIFA em todas as edições da Copa do Mundo. E todas as seleções participantes passam pelo mesmo processo ao longo da competição, dentro do programa de controle e combate ao antidoping desenvolvido pela FIFA. Claro que se alguém for pego no antidoping, a gente não vai ficar sabendo agora. Tô dizendo não só do Brasil, né? Tô dizendo de todas as outras seleções participantes desta Copa do Mundo. E o menino Ney voltou a campo, PH?
1: Voltou a campo e tá voltando a realizar as atividades no campo, sabe? Mas confirmado que ele não vai estar nesse jogo contra o Haiti. E aí é tanto por conta do físico também, mesmo se tivesse bom, eu acho que nem deveria ir. Eu acho que não iam colocar ele pra ir jogar contra o Haiti. Se gastar pra jogar contra o Haiti, né?
0: Desgastar o Neymar. Pra muitos, a principal peça do time. Pra ganhar do Haiti, a não ser que ele tivesse numa condição muito boa, e aí você coloca pra ganhar ritmo de jogo, ganhar minutagem. Aí até entendo, ele já treinou com bola, com o pessoal lá no gramado. Inclusive no treinamento de hoje, o que acontece? Já tive informações que o time que treinou hoje, né? Basicamente time titular, tem mudanças. Duas mudanças no ataque. Para o jogo contra o Haiti, foi esboçado hoje no treinamento 4 atacantes na Seleção Brasileira, PH.
1: Jesus.
0: Rayan, eu sempre troco, né? Rayan e Luiz Henrique treinaram hoje entre os titulares, foram testados. Aí você fala, quem saiu? O Igor Jesus?
1: Thiago.
0: Ele ficou entre os reservas, o Matheus Cunha jogou entre os titulares. Aí o ataque, olha só, Rayan, Luiz Henrique,
1: Matheus Cunha
0: e Vini Júnior. Não sei lhe dizer se o Rafinha saiu ou veio pro meio, porque informações também dizem que o Casemiro vai perder a vaga de titular.
1: Nossa, mas jogar com 4 atacantes e ainda jogar com Rafinha no meio, aí é loucura. Jogar com um volante.
0: E olha, 4 atacantes pra mim é o seguinte, é circunstância de jogo. Quando você tá no desespero, tá perdendo a partida ou empatando uma partida e você está sendo eliminado de uma competição, aí você vai pro tudo ou nada. Aí você coloca 4, 5, 6, 20 atacantes. Mas pra começar um jogo, não acho que não vai ser teste nenhum. Porque a tendência é o Brasil ganhar fácil do Haiti. Ah, mas o Haiti jogou melhor, jogou bem, né? O seu jogo de estreia. Ah, porque não tem ninguém bobo no... Para com isso. Tem muita gente bobo ainda no futebol. Quando o time grande, o gigante, se impõe desde o início, o pequeno continua pequeno. A verdade é essa. Eu falei aqui e repito, já vou repetir. Jogar com Bruno Guimarães e Casemiro contra o Haiti, eu não admito. Se eu sou o treinador, tiro.
1: Nem dá pra jogar com os dois. Os dois, eles são muito pesados.
0: Não, e são jogadores. Conseguem sair jogando com a bola e tal. Mas vai ver a tendência. Não é que vai ser isso que vai acontecer. Mas a tendência é o quê? É você ter um jogo onde o Brasil vai atacar e o Haiti vai se defender. A tendência, a expectativa do jogo é essa. Então, se você vai somente atacar, basicamente o jogo todo, a previsão é essa. Se eu vou querer dois volantes, para quê? Coloca mais um no meio de campo. Agora, quem é do meio de campo que tem, tá no banco aí?
1: Meio de campo?
0: Sim, aquele
1: tem
0: jogador.
1: Tem o Everson, que veio... O Ederson,
0: da Atalanta.
1: Isso, que veio depois. Tem o...
0: Que é volante também.
1: Paquetá, o Casemiro,
0: tá.
1: Bruno Guimarães.
0: Sim,
1: Danilo Barbosa, Danilo Santos.
0: É.
1: Rapaz.
0: É um volante também, mas que joga muito, né? Sabe jogar também mais à frente. Ou seja,
1: o tem... Fabinho entrou muito
0: outro
1: bem.
0: Outro volante.
1: Mas entrou.
0: Eu tô falando
1: muito...
0: de armação, companheiro.
1: Não tem.
0: Então. Ué, será que no Brasil, no futebol brasileiro, só a gente só tem volante, a gente não tem meio armador? Tem não? Será que tem?
1: Não tem.
0: Tem.
1: Não, é, tem. Não tem na seleção.
0: Não, na poderia seleção não tem.
1: Não poderia ter levado, ó, o Matheus...
0: Pereira?
1: Matheus Pereira,
0: do
1: bom
0: Cruzeiro.
1: Jogador, podia estar lá.
0: Poderia estar por lá, né?
1: É, tem vários.
0: Se a gente for forçar
1: aí.
0: A memória aqui, a gente vai encontrar aí alguns jogadores. Mas isso aí também é o que eu já venho falando há anos e anos e anos atrás. Estão abrindo muitas portas para estrangeiro no futebol brasileiro e a gente não consegue mais dar espaços aos jogadores brasileiros. Os jovens brasileiros já não estão mais jogando no time principal, no seu time aí. Por quê? Porque vem jogador da Dinamarca, vem jogador não sei de onde, não sei de onde. Falando em jogador não sei de onde, você sabe quem tá de volta pro Vasco?
1: Quem?
0: Ele. Lloyd Augusto.
1: Meu Deus.
0: Foi emprestado o time no
1: Nossa, quê? Eu sinto dó até do vascaíno, viu?
0: Meu Deus do céu.
1: Eu tenho uma informação aqui, acaba de chegar o comunicado oficial da CBF. A comissão técnica da seleção brasileira confirmou nesta terça-feira, quarta-feira, a conclusão de uma investigação interna envolvendo alterações observadas no banco de reservas. Após análise criteriosa, foi constatado que o fenômeno não estava relacionado a problemas estruturais, umidades, folhas de manutenção ou falhas na manutenção. Segundo o relatório final, a causa foi a permanência prolongada do Endrick no banco de reservas, que causou o surgimento de mofo no local do banco de reservas.
0: Meu Deus do céu, você é piadista mesmo, né? 18 horas e 29 minutos, hora certa da Bahia. 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
0: 18 horas e 30 minutos, hora certa da Bahia. Daqui a pouco, informações do Botafogo. Justiça determinou que a FIFA fosse notificada sobre a impossibilidade da SAF Botafogo pagar as dívidas. Tem mais. Real Madrid anuncia mais um mega contratado para a próxima temporada.
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0: Estamos de volta na nova 18:36. Vamos agora ouvir o nosso torcedor, os fanáticos ligados no painel esportivo. Começando por ele, o Fera da Pintura. Boa noite, Jardim.
1: Essa é sua, tá, Fera Miranda? Boa noite para você, companheiro. Boa noite aí, PH. Ney Vitória, lá na região das Três Barras, aí na sintonia. Seu Lenito, Fábio Elias, Eliseu, Pio João do Avião, aí, Dona Eliette, sou ouvinte. O meu amigo Gilmar Vascaíno, lá na região da Serra Bonita, tá te ouvindo. Marquinhos e Alinaldo, torcedor do time vermelho e preto. E o meu brother Marquinhos Vascaíno aí, Temilson, meu colega de trabalho, Valdir Pintor aí. Seu Zé Carlos, Jorge Predeiro, seu Raimundo no cantinho do céu ali em Tesourinha. Marbella Azevedo também tá na sintonia, né? Joyce do algodão aí, o melhor algodão do Brasil e do mundo. Meu conterrâneo aqui de Birataia, seu Zé Bala também na sintonia aí, seu Renato, Damião aí, Júnior Jogue Duro, aqui no bairro José Firmino, também tá na sintonia, e ele, seu Arlindo, aqui no bairro da BB, torcedor do time vermelho e preto, Zé Carlos da Prestação aí, torcedor do Vascão aí, Miranda, seu Carlinho, que é o da Sempre Viva, e o Vasco aí no Jober. Valeu, Miranda, sai que é sua, aquele
0: valeu.
1: Abraço, Fera da Pintura.
0: Você tá precisando falar que time vermelho e preto é esse? Pode ser Atlético Paranaense, pode ser Atlético Goianiense, pode ser Vitória, pode ser vários outros times aí, Ituano, por exemplo, viu, Jarley? Você tem que dar nome aos bons, Jarley. 18:38, cadê o Edilson? Fala aqui, ó, manda um alô pra galera do supermercado, estamos aqui ligados, valeu então, Ariel, Gordo, Dero, Cristiano, Frank, toda a galera aí que tá na feirinha trabalhando, mas ouvindo a nova. O Temilson também dá um boa noite aqui pra nós e ele só bota Tafarel aqui, ó, boa noite, Tafarel. Aí um alô pros ouvintes, valeu, doutor Temilson. E tem aqui outro fera, da camisa 10, um dos grandes pra falar com a gente. Boa noite, Valdo.
2: Boa noite, Miranda. Tô aqui ligado no painel esportivo, viu? Esse programa é show. Um abraço aí pra nosso amigo PH, o craque do microfone aí. Nunca vi PH jogando, viu, Miranda? É bom de bola esse cara? Me fala aí. Se puxar o pai aí, é um goleirão da poxa. Mas ele tem cara de camisa 10, viu? PH.
0: É, tá com altura de goleiro, né, Divaldo? Rapaz, ô Divaldo, você fez um elogio pra ele aí, ele parece que tomou um Red Bull, criou asas rapidinho. Você joga bem, PH?
3: Eu jogando, não, vamos ficar aqui no comentário mesmo. Não,
0: lá no CETEP, onde ele joga, tem um trio que é infernal pros adversários. Ele, Abalade e Tarciso.
3: Oh, meu Deus.
0: Esse menino, Givaldo, só posso te dizer uma coisa, tem tudo pra ser um craque. Tem chuteira boa, meião, short de camisa.
3: Não, o talento tá no sangue, só tá faltando circular.
0: Pelo menos no gol eu joguei bem, né, rapaz? Pois é. Vamos que vamos, 18:39, hora certa da Bahia. Ó, notícia aqui pros vascaínos. A comissão de inquérito do Conselho Deliberativo do Vasco fará uma reunião hoje à noite, está fazendo, acho que já até começou, para decidir e concluir o parecer sobre as condições em que se deram a constituição da SAF do clube e a subsequente venda para a 777 e também o processo que foi instaurado em junho de 2024 e passou por um ano e meio de trabalho até indicar 21 membros da diretoria anterior, da antiga diretoria. Entre eles, o ex

0: centavos a uma empresa de Blumenau que sem a comissão tivesse sem que a comissão tivesse encontrado indícios de que a empresa prestou algum tipo de serviços ao clube. Além disso, o relatório cita o depoimento de um ex-funcionário que afirma que o valor da dívida do clube associativo foi forjado no balanço patrimonial apresentado antes da constituição da SAF, deixando embaixo do tapete, entre aspas, né? Nas palavras da comissão, uma dívida dissimulada de mais de 200 milhões de reais. E aí a comissão, o conselho, né? A comissão de inquérito do Conselho Deliberativo do Vasco vai analisar esse inquérito e o bicho lá pode pegar. 18h41, Jossi manda mensagem aqui pra gente. Boa noite, Tafarel, Paulo Henrique, Marquinho, Jarley, Valdir, Zebala, Nenê Chupageiro, seu Elias do Bahia e todos os ouvintes da Nova. Valeu, Jossi. Você já experimentou o algodão doce do Jossi, ou PH?
1: Já experimentei, o melhor que eu já comi.
0: Pronto, falou e disse. 18h42, hora certa da Bahia. Vamos seguindo com o nosso painel esportivo, show do Esporte Notícia no campo do seu rádio. 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
0: Vamos nessa, 18h44, hora certa da Bahia. Seguindo aqui com o nosso painel esportivo, show do Esporte Notícia no campo do seu rádio, trazendo informações aqui do Real Madrid, PH. Anunciaram ontem o Cucurella. E agora?
1: Anunciado Bernardo Silva, saindo, rapaz, do Manchester City, foi pro Real Madrid.
0: Trocou o gigante por quem?
1: Pelo maior do mundo.
0: É o mais rico, realmente.
1: É o mais rico, é o maior do mundo.
0: É o mais conhecido, digamos assim, né? Já que o Manchester United ficou um tempo

0: No passado, né?
1: 15 Champions não é pra qualquer um.
0: Nossa senhora. É isso mesmo. Hoje pela manhã, o Real Madrid anunciou a contratação do meia português Bernardo Silva. Ele estava livre no mercado depois de ter deixado o Manchester City. Ele assinou com os merengues até 2028. O Bernardo Silva, eu tive até informações de que ele foi sondado pelo Barcelona e também pelo Atlético de Madrid. Mas a entrada do Real na disputa mudou o cenário e colocou o time da capital espanhola na frente pela contratação do Bernardo Silva, que tem 31 anos e foi um pedido do técnico José Mourinho, que iniciou sua segunda passagem pelo time do Real Madrid.

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0: que vamos com o painel esportivo 18h52 na Bahia. Seguindo em frente, sempre falando dos clubes aí, né? Que depois aí da parada pra Copa, parada do Campeonato Brasileiro, os clubes falando da primeira divisão, deram férias para os seus jogadores, né? E variou aí os dias de férias. Alguns deram 14, outros 15, outros mais. E os clubes já estão começando a voltar os seus trabalhos. E o mundo da bola, o mercado da bola não para. O São Paulo já acertou a contratação do Vitor Sá, ex-Botafogo. Eles tiveram um avanço nas negociações na última semana. As partes fecharam todos os detalhes que estavam restando e agora aguardam apenas a liberação do Krasnodar para anunciar oficialmente a contratação do Vitor Sá pelo time do São Paulo. O Vitor Sá, que já está com 32 anos, fechando um contrato com o São Paulo até o final de 2029. E o jogador tem um vínculo com o Krasnodar. Krasnodar é da Rússia, PH?
1: Eu acho que sim.
0: Krasnodar.
1: Pelo nome parece.
0: Ele tem contrato até o dia 30 desse junho. E aí o São Paulo e também representantes do jogador negociam a liberação antecipada para viabilizar a chegada. E não tem por que não se acertarem, né? Hoje é dia 17, faltam 13 dias. O time vai impedir o jogador de sair? Hã? Me dá uma compensação. Que compensação? Por 15 dias? Ah, me poupe, rapaz. Outra informação aqui, na verdade, duas informações do Botafogo. A Justiça do Rio de Janeiro determinou que a FIFA fosse notificada sobre a impossibilidade da SAF Botafogo pagar suas dívidas referentes ao transfer ban. E paralelo a isso, enquanto aguardava a decisão, o Botafogo abriu negociação com a Major League Soccer, a MLS, lá dos Estados Unidos, a Liga Americana de Futebol, para tentar um acordo para o pagamento da dívida. Na lista de credores do Botafogo, a MLS tem o maior valor a receber, quase 192 milhões de reais. Ah, por que a MLS? O que é que o Botafogo deve à MLS? É porque lá os clubes são ligados à Liga. Então as negociações também têm o aval da Liga, entendeu? E aí a Liga, né? A MLS entrou nessa jogada. E aí o documento da Justiça do Rio de Janeiro não determina a retirada automática de qualquer sanção esportiva aplicada pela FIFA. Depois que a entidade for notificada, haverá a decisão final. Agora, a FIFA vai deixar de se impor por conta da justiça brasileira? Será? E o clube vai ficar como? A liga aí, a MLS, tá esperando para receber a grana do Botafogo. Não dá para entender. O transfer ban, pelo que eu saiba, a FIFA retira o clube do transfer ban se o clube fizer um acordo se comprometendo a pagar a dívida ou pagando a dívida que ele tem. Certo, PH?
1: É, isso aí. O Botafogo tá uma bagunça. A gente, de verdade, não fala nenhuma notícia boa do Botafogo. É só notícia ruim, atrás de notícia ruim. Não tem contratação agora mais por causa do transfer ban. E aí essa parada aí pra Copa, que devia ser um momento dos clubes tá todo mundo junto, né?
0: Poder, mais tranquilo, né?
1: Sem jogos, descansar, treinar. Aí tá essa bagunça no Botafogo.
0: E enquanto você fala só no notícia ruim, mas tem um aqui, eu diria, mais ou menos.
1: Aí, ó.
0: Porque enquanto aguarda um investimento da GDA, com quem o Botafogo assinou o acordo vinculante para ser o próximo dono da SAF do Botafogo, o clube conversa com essa MLS por meio de Eduardo Iglesias, que é o novo diretor da SAF do Botafogo, junto a dois advogados, sendo um deles americano, para tentar negociar aí, costurar um acordo para ajeitar aí, como vai se pagar? Ó, temos novo dono aqui, o dono tá chegando com dinheiro, mas ainda tem os trâmites legais para que a nova empresa, dona da SAF, tome conta, né, do clube, seja o majoritário tal, seja o administrador. E aí vocês vão ter que esperar, vamos fazer um acordo aqui, é basicamente isso. Mas ainda tem a parte do Tom Texton. Como é que vai ficar o John Texton nisso? Ele vai perder a parte dele? Vão vender a parte dele? Se ele dizia que era majoritário, por isso que ele comandava o Botafogo, como é que vai ficar essa situação? Isso aí, meu filho, eu acho que ninguém do Botafogo sabe responder ao certo. 18:57, hora certa da Bahia. 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O Paulo Henrique, o jogo lá da Inglaterra contra a Croácia, 4-2 Inglaterra, Redford, tava 3-2, o Redford fez mais um gol para o time dos ingleses. E o Harry Kane fez mais um gol de pênalti hoje, hein, rapaz? Precisou fazer 2 cobranças para completar uma, né? Para fazer o gol, porque o árbitro ele não bateu muito bem, o árbitro mandou voltar. E ele já se tornou o jogador com mais...
1: Mandou voltar porque o goleiro adiantou, né?
0: Isso.
1: Ah, sim. Senão ficou parecendo que o árbitro falou, não, vou te dar uma segunda chance.
0: Bateu mal, realmente, ele se tornou o jogador com mais gols de pênaltis marcados em toda a história da Copa do Mundo, entendeu? Ele marcou isso aqui não inclui aqueles jogos eliminatórios que a decisão é nos pênaltis, entendeu? Ele já é o 6º pênalti feito pelo Harry Kane, que tinha Gabriel Batistuta anteriormente, ao lado do Gabriel Batistuta da Argentina, o Eusébio de Portugal, o Rob Rosenblick da Holanda, Messi da Argentina, todos eles já marcaram 4 gols de pênaltis nas Copas do Mundo. E agora, com 5 gols, na verdade, o Harry Kane...
1: 4 gols também.
0: O Harry Kane...
1: 5 cobranças.
0: Ele perdeu contra a França em 2022, no goleiro Hugo Lloris fez a defesa. Achava que ele não é esse jogador todo, né, rapaz?
1: Era o time que ele tava, jogar no Tottenham é pequeno demais pra ele. Agora que ele tá jogando no Bayern, tá mostrando.
0: Ele nunca ganhou, não tinha ganho, né? Nenhum campeonato, nenhum título até se transferir do Tottenham para o Bayern de Munique. Foi uma boa para ele. 7 horas pontualmente, hora de dar tchau pra galera. Paulo Henrique Grilo.
1: É isso, um abração para todos, uma boa Copa, até amanhã.
0: Amanhã às 18 horas a gente se encontra de novo aqui na Nova FM, seu mais novo amor. Um abraço a todos e até amanhã, galera. Tchau, Brasil! 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